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1: Daqui a pouquinho tem mais após o nosso giro. Aguenta aí que eu volto já.
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3: 21 horas e 11 minutos.
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1: Você está ouvindo o Sertanejo Classe A, de volta com você com mais um bloco de música boa.

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1: Daqui a pouquinho, mais sucessos pra você.
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1: 21:26.
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1: Você está curtindo o Sertanejo Classe A, na comunicação desse amigo de vocês, o Elbert Andrade, abraçando você, amigo ouvinte, em toda a nossa cidade e região, curtindo o nosso programa.
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1: Ó, tão bonito que nós conferimos. Você sabe, o nosso sertanejo classe A é selecionado com muito carinho, com só sucesso, só música boa, tá bom? Nós vamos ver o nosso intervalo, daqui a pouquinho tem mais. Eu volto já.
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2: 21 horas e 59 minutos.
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4: Opa, já estamos de volta, já tomei meu cafezinho ali, meu pãozinho de queijo e agora vamos seguindo com mais moda.

0: agora é hora da gente ir embora, voltando à estrada. Mais uma vez, obrigado você pelo carinho da audiência aqui do amigo Elbert Andrade com a sua rádio, com o sertanejo Classe A. Eu volto na próxima edição. Um abraço e até!
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meus amores, estamos chegando com Cidade Love, o programa que faz você voltar no tempo, com as mais belas canções. O romantismo pede passagem aqui no Cidade Love. Vem comigo e sinta a emoção que contagia a cidade. 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
1: 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Só existe uma maneira segura de fazer com que a criança ande pelo caminho reto. Consiste em você trilhar esse mesmo caminho. Abraham Lincoln.
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3: 22:31.
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0: Que canção linda é essa, hein? Já já tem mais, depois do intervalo.
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4: 23 horas.
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2: 23:14.
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3: 23:28.
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0: canção linda é essa, hein? Já já tem mais, depois do intervalo.
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2: 23:44.
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1: Valeu, meus amores. Que pena que tudo que é bom acaba rápido. Prometo voltar na próxima edição com as mais lindas canções pra você. Até a próxima.
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2: 23:57.
3: 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Encerra neste instante suas transmissões referente a este dia. A você que nos dá o carinho da audiência, mais uma vez, muito obrigado. Amanhã voltaremos a nos encontrar para mais um dia de trabalho, com muita informação, música e entretenimento. Boa noite.

0: 5 horas.
1: 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Senhor, no silêncio deste dia que amanhece, venho pedir-te a sabedoria, a paz e a força. Quero olhar hoje o mundo com olhos cheios de amor, ser paciente, compreensivo, manso e prudente. Quero ver teus filhos, meus irmãos, além das aparências como tu mesmo os vês. E assim, não ver senão o bem em cada um.

e alegre, que todos quantos chegarem a mim sintam a tua presença. Reveste-me de tua beleza, ó Senhor, e que no decurso deste dia eu te revele a

0: 5 horas, 5 minutos, 5 e 5. Bom dia. Bom dia, bom dia, bom dia, bom dia, Santa Helena. Bom dia, região oeste do Paraná. Bom dia, Paraná. Bom dia, Brasil. Bom dia, mundo. Nós estamos chegando. Chegando com mais um programa Alvorecer de Minha Terra, gente. Bom dia. Quinta-feira, hein? Quinta-feira, dia 1º de outubro. 2026.
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0: É, começando mais um mês, hein? Hoje é o dia 1, o dia 1º de outubro. No outubro rosa, né? De cuidados da saúde da mulher. É, outubro que é o mês das crianças. Outubro que também comemoramos o dia da padroeira do Brasil, Nossa Senhora Aparecida, que possa estar abençoando a nossa vida, a sua vida, o nosso país, o mundo inteiro, né? Bom dia, obrigado nosso bom Deus pelo acordar, pelo dia de hoje. Por mais um mês que se passou, por mais este mês que está começando, mais um, né? O mês 10 do ano. Que tenhamos um mês maravilhoso como foi setembro, viu? Só coisas boas. Bom dia, bom dia. Obrigado aos ouvintes pela saúde, pela família, pelo trabalho, por tudo.
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0: Quinta-feira, minha gente, vão lá, vão se mexendo. A turma das 5, os heróis da madrugada. Bom dia. Hoje é o dia 274 do ano. A semana do ano é 40. 75,1% do ano já está aí se passando. Hoje é dia do vereador. Aliás, do vendedor, né? E também do vereador. Hoje é dia do vereador, do vendedor. Hoje é dia internacional das pessoas idosas. Hoje é dia internacional da música. Hoje também é dia de Santa Terezinha. Hoje é dia do representante comercial, dia internacional do café, dia mundial da urticária, dia mundial do vegetarianismo, dia nacional do idoso também, né? Aí, portanto, início do outubro rosa.
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0: Bom dia, bom dia, bom dia. Quem tá ligado aí, bom dia. Já na nossa audiência, deve estar fazendo mate já, né? O nosso ouvinte, o André. Bom dia, bom dia, bom dia. Vamos lá, gente. Na manhã, Grande Lago.

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5 horas 19 minutos, 5:19, Brasil. Bom dia. O nosso carinho, nosso abraço a todos vocês aí do outro lado do rádio, no aplicativo, na internet também, o nosso bom dia. Quinta-feira, minha gente, quinta-feira. Hoje é sexta, final de semana aí, né? Primeiro do mês, hein? E o primeiro do mês e o mais importante do Brasil. Vamos lá, gente. Bom dia, meu povo.

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14: É demais.

0: 5 horas mais 35 minutos, 5:35, minha gente. Bom dia. Alô.
1: Deus a Deus, quanta chuva.
0: É.
1: Quase que praticamente acho que a noite inteira, porque cada vez que eu acordava tava chovendo.
0: Viu?
1: Mas tá bom, né? Agradecer a Deus pela chuva, porque. E agradecer por não vir tempestade, né? Bem,
0: verdade.
1: Deus o livre. Posso comentar essa música do Chitãozinho Chororó? É, Cid de Cabelo. Beleza? Um abraço pra ele.
0: Valeu, Nica. Aquele abraço também. Um abraço pro Vino.
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0: chorar. E claro, né? Todos pescadores, né? É, aí dos pontos de pesca Santa Helena e região. Muito, muito, muito obrigado. Obrigado, gente, pela audiência de vocês, tá? Eu vou trazendo, aí. Deixa eu ver o que tem de notícia hoje. Quinta-feira, né? Iniciando mais um mês aí, gente. Um terço das emendas PIX para obras em 2025 não detalha destinos dos recursos. E os projetos somam 1,5 bilhão de reais. São cadastrados com descrições genéricas, sem endereço, bairro, comunidade, gente, o que impede a fiscalização no local. Inventa de fazer isso, inventa. Onça no Amazonas entra para o Guinness como a mais velha do mundo em cativeiro. Hoje é Dia Internacional do Café. Ei, coisa boa, hein? Quem gosta de café, levanta a mão, hein? Tem gente que só pega no tranco depois uma bela xícara de café. TSE, o Tribunal Superior Eleitoral, decide derrubar publicações ou posts falsos que relacionam Flávio Bolsonaro a caso Nossa Senhora.

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1: Mendonça ajusta voto e TSE decide liberar post de humorista.
0: 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Boa depressa,
1: vou... Globo promove o último debate entre presidenciáveis antes do primeiro turno. Lula informa que não vai participar. Quem que vai estar lá então hoje? Deixa eu ver aqui. Lula informou que não participará. Então, confirmados os candidatos: Flávio Bolsonaro, do PL, Ronaldo Caiado, do PSD, Augusto Cury, do Avante, Romeu Zema, do Novo. O debate será transmitido ao vivo pela TV Globo após o Jornal Nacional, com início previsto para as 21h30. Renan Santos,

alguns destaques aí, né? Tô tentando achar certinho aí o porquê, né? Eu acho que deveria ter, né? Ter incluído aí, né?

gente. Vai ser bonito e interessante. É interessante a gente assistir, confia, né? Vamos em frente com a nossa programação, né? É, período pré-eleitoral é violência política, né? Período pré-eleitoral de 2026 é o mais violento dos últimos 10 anos. Casos de assédio eleitoral no trabalho disparam. O outubro começa com queda de temperatura no sul e sudeste e temporais no centro-oeste. China eleva a tarifa sobre a carne brasileira a 67% após o fim da cota de exportação. Aí, ó. China eleva a tarifa sobre a carne brasileira a 67%.

Mulher que seria executada no Tennessee, nos Estados Unidos, sobrevive à injeção letal. Era para ter acontecido ontem, né? Autoridades do Tennessee não conseguiram executar Krista Gayle Pike ontem por um assassinato cometido em 95, mesmo após a administração de duas doses de um medicamento letal. Que coisa, hein? Um especialista em pena de morte afirmou que se trata de uma falha sem precedentes. Pike permaneceu viva e roncando alto após tentativa de execução por injeção letal e foi retirada da prisão em uma ambulância, segundo seus advogados. Não fomos informados sobre o seu estado de saúde. Pike, de 50 anos, estava programada para ser executada às 10 horas de ontem pelo assassinato que cometeu aos 18 anos e seria a primeira mulher executada no Tennessee em mais de 200 anos. Aí. 5 horas 42 minutos, Brasil.

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0: Muito bem, minha gente. Agora 5 horas 55 minutos, 5:55.
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0: É o programa Alvorecer de Minha Terra.
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0: Vamos em frente, né, gente? Bom dia, bom dia, bom dia. Alô, Marinês, tudo bem? Bom dia, pedindo música ao João Boiadeiro. Ô, João Boiadeiro. Ô, dona Marinês. Ela adora essa música, né?

0: tocar, tá, dona Maria? Bom, eu vou trazer aqui, ó. Eu tenho aqui um momento espírita. Já já vai começar, daqui a pouquinho, né?
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0: Hoje o tema.
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0: Ela merece mais. Quinta-feira, o tema Ela merece mais.
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0: Já já, no momento espírita.
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0: Vamos lá, meu povo. Eu vou trazendo aqui então, ó. Essa aqui na manhã. Vamos ver se eu consigo trazer agora o João Boiadeiro.
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0: Só se mandar foto, mostrar que tá tomando mate já com a gente aqui, né? Ô Marinês, bom dia, minha comadre, lá no bairro Cristo Rei. Quem tá acordado por aí? Bom dia, bom dia, bom dia. Então vamos de João Boiadeiro.
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ela merece mais. Nick Williams, um dos destaques da seleção espanhola campeã do mundo de futebol de 2026, prestou uma bela homenagem à mãe logo após ser consagrado. No instante mais glorioso da carreira, ele retirou a medalha de ouro do peito, caminhou até a arquibancada e entregou a sua mãe dizendo: "Eu corro rápido, mas não tão rápido quanto a minha mãe." Ela escapou da morte e atravessou o Saara, de Gana à Espanha. "Dei a medalha a ela porque ela merece mais." Antes de os filhos nascerem, Maria e o marido deixaram Gana na África Ocidental em busca de uma vida melhor. Eles cruzaram o deserto do Saara, enfrentando calor extremo, fome, medo e muitas dificuldades. Ela estava grávida durante parte da jornada. Chegando à cidade de Melilla, conseguiram asilo e reconstruíram a vida em terra espanhola. Agora, o menino que cresceu graças ao sacrifício dos pais conquistou o maior dos títulos do futebol mundial e fez questão de reconhecer o mérito dos que vieram antes. Será que já tivemos chance de fazer o mesmo? Diante das nossas conquistas, das vitórias, das fases importantes da vida que foram vencidas, reconhecemos o papel dos que vieram antes de nós? Às vezes são os pais, às vezes é um avó, um avô, uma tia, uma professora. Aquela pessoa que em momentos-chave da vida atuou para que nós pudéssemos construir nossa história com segurança. Será que agradecemos? Será que reconhecemos o papel dessas pessoas? Papéis apagados, parecendo quase sem importância, mas persistentes e lutadores. Por vezes, pessoas simples que se doaram ao extremo para que nós pudéssemos existir. Em outros casos, almas esclarecidas que nos ofereceram lições de vida ou que nos salvaram de problemas graves. Reconhecer que devemos nossas conquistas também ao trabalho dos que vieram antes não nos faz menores, não nos faz perder parte do mérito. Ao contrário, isso mostra que amadurecemos, que sabemos ser grandes. Esta é uma das razões de encontrarmos o honrar pai e mãe entre os ensinos mais importantes e antigos da humanidade, no Decálogo. Nesse honrar está inserido o reconhecimento aos que nos abriram os caminhos da encarnação, também aos que se sacrificaram para que tivéssemos melhores dias. Dessa forma, diante de qualquer conquista, diante de toda felicidade, lembremos de correr para a arquibancada da vida e prestar a devida homenagem aos que nos foram importantes. E continuam sendo. Não os deixemos relegados ao esquecimento simplesmente pelo fato de que não dependemos mais deles. Façamos questão de tê-los perto do coração. A gratidão é uma alegria dividida. Ser grato não é se sentir na obrigação de devolver alguma coisa, mas sim de dividir. Nada fará essas pessoas mais felizes do que poder fazer parte desses momentos conosco. Elas entenderão o quanto valeu a pena. Entenderão o quanto o amor que ofereceram em sacrifício é grandioso. Assim, quando estivermos em nossos bons dias, correndo muito, ganhando medalhas, lembremos que para que isso acontecesse, alguém correu antes. E muito mais.

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0: nesta segunda onda, né, gente? Segunda hora. Vamos até às 7 horas. Super quinta-feira. Bom dia, pessoal por aí. Acordando, né? Turma das 6. Cadê a turma das 6?
1: O dia vem clareando, ainda estou acordado.
0: Alô, comadre Odete, tá aí ligado com a nossa manhã? Tudo bem, Odete? Bom dia. Bom dia pra você aí, né, na nossa audiência. Eu vou trazendo aqui o destaque para a previsão do tempo com o Pedroso Despachante na nossa manhã aqui pra vocês no rádio, tá? Deixa eu ver o que nós temos por aqui, lá no Cimepar. Está marcando um pouquinho de chuva hoje também, viu? Cerca de 3 milímetros. Para amanhã, tempo bom. Sabadão, 7 a 8 milímetros. Com a ocorrência, probabilidade 66%, tá? É baixa. Agora, domingo, tem 9 a 10 milímetros. Diminuiu um pouco, né? No domingo, dia das eleições, aí, gente. Com 98% de probabilidade. 11 a 12 milímetros, isso na segunda. Nublado, sem chuva na terça. Um pouquinho de chuva na quarta. Quinta, sexta, tem 28 milímetros. Sábado, 84 milímetros. Sábado que vem, né? Claro que pode diminuir, tá, gente? Com as probabilidades aí, né? Quarta de 3 a 4, 3 a 4 também na quinta, aí na sexta 28, aí sobe os milímetros, né? Com a probabilidade de ocorrência de 98%, é alta, né? Claro, gente, que é uma previsão, isso pode mudar. Tudo certo aí, gente? Tudo bem por aí com o Pedroso Despachante? Pra você que quer, né? Fazer o emplacamento, a transferência, a documentação do seu veículo aí, né? Motocicleta, enfim. Tem motor, tem documento? Deixe com o Pedroso Despachante.

0: Vamos em frente, né, gente? Bom dia, vou trazer aqui uma bandinha. Deixa eu ver quem tá mandando o um alô aqui. Bom dia. É a Vilma Londero.
1: Ainda
0: é isso?
1: Estou acordado.
0: De São Miguelzinho, estamos desde as 5 acompanhando seu programa. E só no Shima. Mas olha aí, ó. Ah, coisa boa. Mas isso que é vida, né? Isso que é foto. Ah, o catinho no colo. Esticadinha, tomando mate, o maridão do lado, só servindo um chima e proseando. Eu vi o nosso programa. Ô Vilma, um abraço pra você e a família. Obrigado aí pelo carinho. São Miguelzinho, bom dia, São Miguelzinho. É ali, né? Ali. Depois da curva ali da Moreirinha, é só ir reto. Vai reto, né? É isso aí, meu povo. Bom dia, 6:14, Brasil.

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1: Quando damos a uma criança tudo o que ela quer, damos-lhe também o aborrecimento. Frank Clarke.

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0: 6:21. Bom dia, meu povo. Bom dia, Cleni. É a Solane Machado. Gostaria de ouvir a música com o Zezé de Camargo e o Luciano. Deixa eu ver aqui. Esse é meu país, só pra curtir. Um grande abraço a Solane Machado lá por São Roque, né? Bom dia, bom dia. Bom dia, Cleni, que o amor de Deus te abrace com carinho e te conceda um dia de bênçãos. Bom dia, a Celoni Bender. Esse mês que está aí, né, será o melhor da sua vida. Você vai crescer, vai receber aquela notícia que tanto espera e ser feliz como nunca. Aí sim, hein? Amém. Você também, meu amigo Maurício Thomas.
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0: 6:21. Daqui a pouquinho tem o programa da Imater, né? O antigo programa da Imater do IDR Paraná.

Vamos lá, vamos em frente. Agora, 6h22 aqui na nossa manhã. Bora, meu povo. Pessoal tomando mate, a turma das 6, né? Quinta-feira, né, gente? Tudo certinho, vamos até às 7 horas aqui na manhã.

0: Muito bem, aí na nossa manhã, 6 horas mais 30 minutos, bom dia. Nós vamos ao intervalo e também na sequência tem o destaque para o programa aí especial, sempre aqui nas manhãs, né? É o Homem e a Terra, o programa do IDR Paraná, o antigo programa da Imater, com as informações para o campo. Bom dia.
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0: Olá, amigo, minha amiga, gente boa. Estamos chegando aqui aí mais uma vez para conversar com você, trazer para você, para sua família, para todo mundo aí mais uma nova edição do programa O Homem e a Terra, Serviço de Comunicação do IDR Paraná, que é o Instituto de Desenvolvimento Rural do Paraná, IAPAR Emater. Aqui na produção e apresentação, estou eu, Amarildo Alba, conversando com você nesta quinta-feira de lua cheia, 1º de outubro de 2026. Dia Nacional, também Internacional do Idoso, Dia Internacional da Música, Dia Mundial do Vendedor, Dia Nacional do Vereador, Dia Internacional do Café e Dia de Santa Terezinha do Menino Jesus para os católicos. É, estamos apenas no início, né, da primavera, mas já registramos aí vários dias de calor forte, especialmente nas regiões oeste e norte do estado, uma situação que deve se agravar, né, com a chegada do verão daqui a uns 3 meses e, claro, impactando de forma considerável a saúde aí do rebanho de gado de leite, né, impactando com aquilo que os técnicos chamam de estresse térmico. Assunto da nossa conversa agora com o médico veterinário Samuel Bessegato, extensionista do IDR Paraná de Ampere, né, sudoeste do estado. Tudo bem, tudo certinho com você, Samuel?
1: Tudo tranquilo, graças a Deus.
0: Primeiro me conta, em que situação a gente pode dizer que o animal, ou mais especialmente a vaca, né, pode estar sofrendo aí com estresse térmico?
1: Em linhas gerais, dá para se dizer que após os 25 graus de temperatura ambiente, os animais, as vacas leiteiras principalmente, já começam a sofrer com o estresse térmico, né, já sofrer com o calor.
0: E como o criador pode saber se o seu animal está sofrendo esse estresse térmico?
1: Então, você pode perceber que ela vai estar ofegante, ela vai reduzir consumo. É aquela vaca que você vai tratar no coxo, ela não vai comer o que ela costumava comer. Ou um dia ela vai comer bastante, outro dia ela vai comer menos. É, vai muito de animal para animal, mas geralmente o animal vai estar ofegante, a língua para fora, salivando, em casos mais extremos, né? E o animal vai diminuir bastante o consumo dele.
0: E quais são os problemas que esta situação traz para o animal? Quais são os prejuízos que isso traz também para o bolso, né, do criador?
1: Então, um dos principais problemas é a diminuição da ingestão de matéria seca, que isso vai refletir diretamente na produção, né? Ou seja, vai baixar a produção desses animais. Outro problema muito sério é a questão de dificuldade de detecções de cio e também reabsorções embrionárias. E também a questão do que no calor, no verão principalmente, que a temperatura é mais elevada, obviamente, ocorre mais abortos nesses animais.
0: Ô Samuel, existe pesquisa que avalia as perdas de produtividade, né, provocada por este problema?
1: Ainda não tem muitas pesquisas específicas nesse quesito, porque como eu falei, é uma série de fatores que impactam, entende? Digamos assim, vai ter uma redução da produção imediata de leite, porém, associado a isso, como você tem problemas reprodutivos, você acaba não detectando cio, ou você acaba inseminando, ocorre uma reabsorção, esse animal repete cio, o reflexo, além de ser momentâneo, ele é a longo prazo. Então você vai sentir esse reflexo desse calor agora, daqui a 9 meses, 10 meses, 11 meses, entende? Então fica difícil de tu quantificar essas percas no total, sabe? Ela fica um pouco, tanto quanto objetiva, na questão de produção, que varia bastante de propriedade para propriedade, mas tem muito essa questão do longo prazo, tem a ver mais com a parte reprodutiva desse problema, sabe? E também a gente tem a questão das bezerras e das novilhas, que dependendo do nível de estresse térmico também acaba atrapalhando o desenvolvimento desses animais, porque elas também têm uma redução de consumo de matéria seca, ou seja, vai também interferir no desenvolvimento delas, ou seja, no crescimento, na idade para entrar no cio. Então a gente vai levar em consideração a altura, o peso dessas novilhas para estar inseminando. Isso vai ser retardado pela questão da diminuição do consumo de matéria seca por esses animais. Se não tiver uma água em quantidade e qualidade adequada para esses animais também, ela pode estar tendo problemas metabólicos, então você vai retardar também nesse sentido o desenvolvimento dessas bezerras e novilhas. Pode ter aumento de diarreias, pode ter aumento de problemas de desenvolvimento por esse estresse térmico, que consequentemente redução de ingestão de matéria seca e às vezes por um consumo inadequado de água, por você não fornecer água em quantidade e qualidade adequada para essas novilhas e bezerras, você vai acabar prejudicando o desenvolvimento delas, que também será um prejuízo lá na frente, né? Você vai atrasar a tua reposição.
0: Valeu, Samuel, muito obrigado por falar com a gente, forte abraço, tudo de bom e até um outro dia.
1: muito obrigado mais uma vez pela oportunidade de poder atingir mais produtores aí com a gente, com a nossa fala, e muito obrigado e uma ótima semana e um abraço aí a todos os produtores aí que ajudam a gente no dia a dia. Abraço, meu amigo.
0: Conversamos aí com o médico veterinário Samuel Bessegato, extensionista do IDR Paraná de Ampere. Ele que falou dos problemas que as altas temperaturas podem causar sobre a saúde do rebanho de gado de leite, né? Causando aquilo que os técnicos chamam de estresse térmico. Continuamos aqui falando de gado de leite, agora trazendo uma orientação dos pesquisadores da Embrapa sobre os principais cuidados que devemos tomar com o bezerro recém-nascido. A primeira coisa a fazer é dar uma olhadinha no animal, né, e ver se ele precisa de ajuda para se limpar. E se estiver chovendo, levar para um local coberto e seco, secando ele, né, secando o bezerro com um pano. Na sequência, né, devemos estimular o bezerro a mamar o colostro o mais rápido possível, ou então fornecer a ele no mínimo 2 litros de colostro da primeira ordenha após o parto, né? Isso durante as primeiras 6 horas de vida. Isso porque a absorção dos componentes benéficos do colostro, aqueles que dão resistência ao animal, né, são absorvidos de forma mais eficiente nas primeiras 24 horas de vida, né, caindo de forma acentuada depois das 36 horas. Ainda nas primeiras horas após o parto, é preciso cortar o umbigo a mais ou menos 2 dedos da inserção. Se não tiver hemorragia, não é preciso amarrar, né? Mas é preciso desinfectar o cordão, mergulhando ele num vidro de boca larga com tintura de iodo. Tratamento que deve ser repetido por 3 ou 4 dias.
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0: E vamos agora ver como está o mercado das principais hortaliças colhidas nesta época do ano aqui no nosso estado, acessando o relatório com pesquisa de preços que a SEASA divulgou nesta última terça-feira, 29 de setembro. Na SEASA de Londrina, a gente vê aqui que o tomate saladete, com leve queda de preço nesta semana que passou, teve sua cotação variando entre 60 e 120 a caixa de 20 quilos, claro, dependendo da qualidade. Alface americana, 6,50 a bandeja, com 2 unidades, com 2 cabeças, pesando 0,5 quilo. Pepino salada, 25 a caixa com 20 quilos. Couve brócolis, 6 a bandeja com 1 unidade, pesando 0,5 quilo. E o pimentão verde com preço médio de R$ 37,50 a caixa com 12 quilos. Na SEASA de Curitiba, a batata comum especial, 90 a saca com 25 quilos, R$ 3,60 o quilo. Alface crespa hidropônica, 2,30 a unidade, pesando mais ou menos 450 gramas. Mandioquinha salsa de primeira, R$ 18,00 a caixa com 5 quilos, R$ 3,60 o quilo. Couve chinesa, média, R$ 3,00 a unidade, pesando 2 quilos. Beterraba, 40 a caixa com 20 quilos. E o rabanete, R$ 2,50 o maço, pesando 1 quilo. Era esse o recado que a gente tinha para hoje. Vamos ficando por aqui, desejando a todos vocês uma ótima quinta-feira e até amanhã, quando estaremos aqui de volta, né? Nesta mesma emissora, neste mesmo horário, conversando com você, trazendo para você e para todos mais uma nova edição do programa O Homem e a Terra. Forte abraço, fiquem com Deus e até lá.
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6h42, 6h42. Bom dia, meu povo, bom dia. 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Ô, meu amigo Ari Moreira, tudo bem, Ari? Tudo certo? O Ari tá ligadaço. Bom dia, Cleni, tudo certo? Bom dia. Cadê o mate? Nada melhor que um dia após o outro. Isso é verdade, né? Pedindo música. Lindo Rancho. É isso? Nada melhor que um dia após o outro. É, isso é verdade, né? É verdade. Meu amigo Ari. Bom dia, Seluir. Ela mandou uma mensagem aqui pra nós, deixa eu ver. Bom dia, primeiro, quinta-feira, início do mês. Que um novo mês, este novo mês, chegue trazendo novas oportunidades, paz no coração, certeza de que Deus continua cuidando de cada detalhe da sua vida. Amém. Que Nossa Senhora Aparecida te acompanhe em cada passo, te proteja e te conceda tudo o que for necessário. Amém. Que outubro seja um mês de bênçãos, conquistas e muita fé. Amém, amém, amém. Bom dia, mês de outubro, né, gente? Mês de outubro.

Vamos em frente com a nossa programação, gente. É, destaque o futebol, a sequência do futebol aí. É, vamos ter Brasileirão semana que vem, pós-eleição, né, gente? Tá? Aí volta as normalidades, como se diz, né? Brasileirão, Copa do Brasil, depois no mês de outubro, Libertadores e por aí vai, tá bom? Deixa eu ver se eu consigo achar. É essa música, Lindo Rancho, é isso mesmo? Vou tentar achar aqui, Lindo Rancho. Vou digitar aqui. Lindo Rancho. Tem cheirinho, é isso? Tem cheirinho. Será que é esse nome mesmo? Meu amigo, ô Ari. É, Lindo Rancho, tá aqui. Ainda bem que tem o YouTube, hein? Porque essa música do Teixeirinha. Lindo Rancho. Olha o tempo que foi gravado isso aí, gente. 1975. É isso aí. Em 1975. O Teixeirinha já tá na estrada, né? Inclusive a capa Teixeirinha lá aparece aqui. É um cavalo encilhado e ele com o violão, né? Teixeirinha gostava de usar terno. Tá com terno branco, acho, né? Coisa linda. Só na estica o Teixeirinha. Era novo ainda, gente. Era novo ainda. Então vamos ouvir 6h46. Esse é o Roberto Carlos dos Pampas, né? Do sul do Brasil. Teixeirinha.

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6:52, 6:52, hein, minha gente? Nós vamos fechando o programa Alvorecer de Minha Terra. Agradecendo a todos vocês, mas antes que mandar um abraço, né? Ô, dona Terezinha, tudo bem? Dona Terezinha Pertilli. Outubro, obrigado, meu Deus, pelo hoje que começa, pela vida que há em mim, pela família que tenho, pelos amigos que me desses e pelos dias bem vividos e vencidos durante todo o mês de setembro. Bom dia, bom dia, bom dia. Feliz outubro que está aí.

Vamos, eu vou fechando aqui o programa, agradecendo a todos vocês pela audiência, meu povo. Obrigado, gente, obrigado, ótima quinta-feira. Eu volto depois do Jornal da Manhã, hoje, no Grande Lago Show. Valeu, fui, tchau, abraço.

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22: Sete horas e 27 minutos.
23: A atmosfera inicia hoje um processo gradual de estabilização sobre o Paraná. Apesar da redução da instabilidade, ainda são esperadas algumas pancadas de chuvas de forma irregular e mal distribuídas em diferentes regiões do estado. À tarde, as temperaturas não deverão passar dos 25 graus. Para amanhã, não são esperados eventos de chuva significativos sobre o Paraná, favorecendo um período de maior estabilidade atmosférica. No entanto, essa condição será temporária, pois uma nova frente fria começa a se organizar, aumentando novamente a instabilidade nos dias seguintes. A entrada de uma nova frente fria no domingo favorece o retorno de um cenário de maior severidade sobre o estado. Os eventos severos devem iniciar já durante a madrugada e inicialmente concentrados nas regiões sudoeste, aqui no oeste do Paraná e avançando para as demais regiões no decorrer das horas. A previsão do tempo indica para hoje em Santa Helena, dia parcialmente nublado com pancadas de chuvas e temperaturas de 20 a 27 graus. Para amanhã, dia de céu claro com temperaturas entre 17 a 26 graus. Sábado terá chuva com temperaturas de 19 a 28 graus. Para domingo, a previsão é para dia parcialmente nublado com pancadas de chuvas e temperaturas entre 20 a 26 graus. Segunda-feira próxima teremos chuva com temperaturas oscilando entre 19 a 23 graus. Terça-feira terá céu claro com temperaturas de 17 a 25 graus.
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1: KDM Internet Fibras informa. Corpo de Jefferson Baques é localizado no Lago de Itaipu após 4 dias de busca. Corpos de homens desaparecidos no Lago de Itaipu tinham sinais de disparos de arma de fogo, revelam delegados. Santa Helena terá campanha de coleta de lixo eletrônico no mês de outubro. O TFPR de Santa Helena abre as portas para a Feira de Profissões e Feira de Ciências. Golpistas se passam por advogado e autoridades para tentar aplicar golpe de mais de 140 mil reais. Caminhão com 40 mil pacotes de cigarros contrabandeados é apreendido na região. Ginásio de Esportes vira abrigo para 150 pessoas após temporal em São Miguel do Iguaçu. Temporal derrubou 30 postes em cidade da região. Sicredi e Visa ampliam serviços para usuários de cartões com atendimento via WhatsApp. Novas regras do seguro rural ampliam proteção e cobertura ao produtor. China não autoriza Brasil a utilizar excedente da cota uruguaia de carne bovina. Ancelotti testa 25 jogadores e avisa que novidades vêm aí na seleção. CR7 rompe com Jorge Jesus e abandona a seleção de Portugal. Estas e outras notícias você acompanha a partir de agora no Jornal da Manhã, edição de quinta-feira, 1 de outubro de 2026.
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1: Corpo de Jefferson Marques é localizado no Lago de Itaipu após 4 dias de busca. No final da tarde de ontem, o corpo de Jefferson Baques foi localizado por um amigo da família em uma área próxima ao município de Entre Rios do Oeste. Jefferson estava desaparecido desde o último sábado, quando saiu para pescar no Lago de Itaipu, junto com Rafael Rodrigo Hensin, cujo corpo havia sido localizado anteriormente. Segundo informações colhidas após localizar o corpo, o amigo da família realizou transporte até a margem do lago, na base do pelotão Cobra do Batalhão de Polícia de Fronteira, onde o batalhão disponibilizou o acesso de uma rampa para remoção. O Instituto Médico Legal de Toledo foi acionado e realizou os procedimentos de praxe. Na sequência, o corpo foi encaminhado para os trabalhos de perícia e posterior liberação à família. Equipes da Polícia Civil de Marechal Cândido Rondon e do Corpo de Bombeiros, também de Marechal Cândido Rondon, também estiveram no local acompanhando a ocorrência. Corpos de jovens desaparecidos no Lago de Itaipu tinham sinais de disparo de arma de fogo, revelam delegados. Delegados da Polícia Civil de Marechal Cândido Rondon, Dr. Anderson de Santana e Maxander Loubete detalharam novas informações sobre o caso dos dois homens que estavam desaparecidos desde sábado após saírem de Entre Rios do Oeste no Lago de Itaipu. Segundo a Polícia Civil, durante as investigações foram identificados sinais de arma de fogo nos dois corpos localizados pelas equipes de busca. De acordo com o delegado Anderson de Santana, inicialmente a principal hipótese trabalhada era de que um possível naufrágio tivesse ocorrido. No entanto, com o avanço das diligências, surgiu a hipótese de que os homens poderiam ter sido vítimas de uma execução. Essa possibilidade foi reforçada pela presença de sinais compatíveis com disparos de arma de fogo em ambos os corpos. O delegado explicou que ainda não é possível determinar a quantidade das perfurações, informação que deverá ser esclarecida pela polícia científica. Os corpos foram encaminhados ao Instituto Médico Legal, onde passarão por exames periciais que deverão apontar a causa da morte, o período aproximado em que as vítimas estiveram sem vida e outras informações importantes para o andamento da investigação. A Polícia Civil também trabalha para identificar com precisão o local onde os fatos ocorreram, considerado fundamental para a continuidade das diligências e para a localização de possíveis vestígios. O delegado Maxander Lobet reforçou que, a partir dos exames realizados pela Polícia Científica, a investigação deverá avançar na busca por respostas sobre o que aconteceu com os dois homens. A Polícia Civil continuará realizando diligências para esclarecer a dinâmica dos fatos, identificar o local do possível crime e reunir elementos que possam apontar as circunstâncias da morte. Golpistas se passam por advogado e autoridades para tentar aplicar golpe de mais de 140 mil reais. Uma tentativa de estelionato foi registrada nesta semana em Entre Rios do Oeste, após uma vítima ser abordada por indivíduos que se passaram por seu advogado e por autoridades públicas. Segundo o relato registrado pela Polícia Militar, o primeiro suspeito entrou em contato na segunda-feira, por volta das 16 horas, afirmando ser advogado da vítima e dizendo que ela teria vencido uma demanda judicial com direito ao recebimento de R$ 142.876,66 para supostamente liberar o valor. Foram solicitados dados bancários que acabaram sendo repassados. Na sequência, outros dois suspeitos entraram em contato, sendo um deles se passando por promotor de justiça e outra como integrante do setor jurídico. A mulher afirmou que seria necessária a abertura de uma nova conta bancária para concluir a transação e também recebeu dados da vítima. Diante da assistência dos suspeitos durante o período noturno e desconfiando da abordagem, a vítima interrompeu o envio de informações e recusou novas chamadas. Em seguida, procurou o destacamento da Polícia Militar para registrar no boletim de ocorrência. A vítima recebeu orientações sobre fraudes financeiras e a documentação foi encaminhada à Delegacia Regional de Polícia Civil de Marechal Cândido Rondon para as providências de Polícia Judiciária. Caminhão com 40 mil pacotes de cigarros contrabandeados é apreendido. Um caminhão baú carregado com aproximadamente 40 mil pacotes de cigarros de origem paraguaia foi apreendido pela Polícia Militar durante a noite de ontem, na PR-486 em Assis Chateaubriand. A equipe de operações com cães do Batalhão de Polícia Rodoviária realizava patrulhamento pela rodovia quando visualizou o caminhão parado em uma estrada rural que dá acesso à PR-486 por volta das 19 horas. Durante a abordagem, o motorista não obedeceu imediatamente a ordem de parada e seguiu por alguns metros antes de imobilizar o veículo. Na sequência, o homem desembarcou do caminhão e fugiu a pé, entrando em uma área de lavoura e vegetação. Devido à escuridão, ele não foi localizado. Durante a vistoria no compartimento de carga, os policiais encontraram aproximadamente 40 mil pacotes de cigarros de origem estrangeira provenientes do Paraguai. O caminhão e toda a carga foram apreendidos e encaminhados à Delegacia da Receita Federal em Cascavel, onde foram entregues para os procedimentos cabíveis.
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3: 7:38.
1: Mês de outubro terá a campanha de coleta de lixo eletrônico em Santa Helena. A Prefeitura de Santa Helena, por meio da Secretaria de Serviços Urbanos e Meio Ambiente, realiza entre os dias 6 e 13 deste mês uma nova campanha de coleta de lixo eletrônico. Moradores poderão entregar equipamentos antigos, quebrados ou sem uso em pontos distribuídos pela cidade e pelos distritos. A coleta será realizada nas escolas municipais e estaduais, no Paço Municipal e na sede da Secretaria de Serviços Urbanos e Meio Ambiente, localizada na Avenida Brasil 2561. Os pontos funcionarão em horário comercial das 7h30 às 11h30 e das 13h30 às 17h. Podem ser descartados celulares, computadores, tablets, televisores, impressoras, cabos, carregadores, pilhas, baterias e pequenos eletrodomésticos. Antes da entrega, a orientação é salvar arquivos e fotos, restaurar os aparelhos para as configurações de fábrica e retirar chips e cartões de memória. A iniciativa busca evitar que materiais com componentes potencialmente contaminantes sejam descartados ou de forma irregular, contribuindo para a preservação do solo e da água e para o encaminhamento adequado dos resíduos à reciclagem. Informações podem ser obtidas pelo telefone 45-3268-8377. Ginásio vira abrigo para 150 pessoas após temporal. Cerca de 150 pessoas estão abrigadas no ginásio Walter Marcon, em São Miguel do Iguaçu, após um forte temporal que atingiu a cidade na noite de terça-feira. O espaço foi preparado para receber famílias que precisaram deixar as residências por causa dos estragos provocados pela chuva e pelas fortes rajadas de vento. O levantamento dos danos ainda está em andamento e o número de pessoas afetadas pode aumentar. As informações preliminares apontam até 300 desalojados no município. O temporal atingiu São Miguel do Iguaçu por volta das 19h30. Conforme informações repassadas pelo município, foram registrados cerca de 150 milímetros de chuva e ventos que chegaram a aproximadamente 65 km por hora. Os danos atingiram diferentes regiões da cidade e também o interior. Até o momento, 213 lonas foram distribuídas para auxiliar moradores que tiveram imóveis atingidos. Equipes da Defesa Civil, Corpo de Bombeiros e Guarda Municipal permanecem mobilizados no atendimento às ocorrências e no levantamento dos prejuízos. Além de funcionar como abrigo, o ginásio Walter Marcon é ponto de arrecadação de doações. São necessários materiais de limpeza, itens de higiene pessoal, cobertores, roupas de cama, toalhas de banho, água e alimentos. As equipes continuam mapeando as famílias atingidas e os danos provocados pelo temporal.
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5: A primavera, conhecida como Estação das Flores, se estende até o dia 21 de dezembro no Hemisfério Sul. É a chamada Primavera Austral. A palavra primavera é derivada do latim primovere, que significa primeiro verão. Assim, primavera corresponde ao período que antecede o verão.

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2: 7:43.
3: Sicredi e Visa ampliam serviço de concierge com atendimento via WhatsApp. O Sicredi, instituição financeira cooperativa com mais de 10,5 milhões de associados e presença em todo o país, anuncia uma nova evolução na experiência oferecida aos portadores do cartão Sicredi Visa Infinity. Em parceria com a Visa, a instituição lança o Concierge Sicredi Visa Infinity, um serviço que passa a disponibilizar atendimento dedicado via WhatsApp para seus associados. A novidade representa um avanço na digitalização dos serviços voltados ao público do cartão, tornando mais simples, ágil e conveniente o acesso aos benefícios. O novo canal já está à disposição dos portadores do cartão Sicredi Visa Infinity, que podem solicitar apoio para planejamento de viagens, reservas em restaurantes, experiências gastronômicas, eventos culturais, entretenimento, dicas, presentes e muito mais, diretamente pelo WhatsApp, utilizando o número dedicado aos associados do Sicredi. O Concierge Sicredi Visa Infinity conta com uma estrutura prioritária para os associados da instituição, oferecendo suporte personalizado para demandas do dia a dia, viagens e experiências premium, com foco na personalização, agilidade, relacionamento próximo e humanizado, característico do modelo cooperativo do Sicredi. Além do novo canal via WhatsApp, os associados que utilizam o cartão Sicredi Visa Infinity continuarão contando com suporte especializado nos canais tradicionais de serviço, como via telefone, plataforma digital da Visa e e-mail, para planejamento de suas viagens, reservas de hotéis e restaurantes, acesso a benefícios disponibilizados, busca por ingressos para eventos e recomendações personalizadas para diferentes ocasiões. O canal do Concierge via WhatsApp está disponível através do número código 11-4949-3412. Repito, código de área 11-4949-3412. Onde uma equipe fará o atendimento personalizado ao associado de onde ele estiver. O serviço também está disponível via plataforma digital ou, se preferir, pelo e-mail conciergesicredi@visadigitalconcierge.com. Repito, conciergesicredi@visadigitalconcierge.com.
1: O TFPR de Santa Helena abre as portas para a Feira de Profissões e Feira de Ciências. A UTFPR Campus de Santa Helena abriu suas portas ontem para receber estudantes e a comunidade durante a Feira de Profissões e a Feira de Ciências. A programação reuniu apresentações dos cursos oferecidos pela universidade, além de trabalhos desenvolvidos por alunos de escolas estaduais e municipais. A professora Edicleia Bonini explicou que a programação aconteceu durante todo o dia. Durante a Feira de Profissões, os visitantes puderam conhecer os 5 cursos do campus: Agronomia, Ciências Biológicas, Ciência da Computação e os novos cursos de Administração e Tecnologia em Gestão de Negócios. Além da apresentação dos cursos e dos espaços da universidade, a Feira de Ciências reuniu trabalhos desenvolvidos por alunos dos colégios de Santa Helena ao longo dos últimos meses. A iniciativa permitiu que os estudantes apresentassem seus projetos e tivessem contato com diferentes áreas do conhecimento. A programação também contou com a participação da incubadora de inovação tecnológica Sprint. Segundo a professora Paula Zarelli, coordenadora da incubadora, os alunos apresentam projetos, recebem mentorias e apoio para desenvolver iniciativas e empresas. A comunidade pode visitar a UTFPR e conhecer os cursos, projetos, laboratórios e demais espaços do campus. 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
7: 7:48.
8: Agora as cotações agrícolas. A saca de milho cotada a R$ 57,94. A de soja, R$ 140,01. Trigo, R$ 80,08. Boi em pé arroba, R$ 362. A média do quilo do suíno do Paraná em R$ 4,97 e a tonelada da mandioca em R$ 611,80. O dólar cotado a 5,18. A cotação da moeda paraguaia mostra que para comprar um real são necessários aproximadamente 1.154 guaranis. Novas regras do seguro rural ampliam proteção e cobertura ao produtor. O projeto de lei que reformula o marco legal do seguro rural do Brasil foi sancionado com vetos parciais pela Presidência da República. A nova legislação que estabelece regras para o seguro rural foi publicada no Diário Oficial da União e já está em vigor. A nova lei, de número 15.526, amplia os mecanismos de proteção aos produtores rurais e estabelece alterações na contratação, regulação e pagamento de indenizações. Entre as principais mudanças estão: maior transparência nas operações do seguro rural, com informações disponíveis na internet. A subvenção econômica ao prêmio do seguro rural passa a ser uma despesa obrigatória, reduzindo riscos e bloqueios no orçamento da União. As apólices de seguro deverão informar quais documentos são exigidos para análise dos sinistros. Prazo de até 15 dias para a seguradora analisar sinistros que não dependam da colheita. Prazo de até 30 dias para pagamento de indenizações após a entrega dos documentos exigidos. Contratos de seguro poderão servir como garantia em operações de crédito rural, possibilitando juros menores e melhores prazos. A senadora Tereza Cristina, autora do projeto, destacou a importância da nova lei para a segurança jurídica dos produtores. Ela afirmou que a sanção representa grande passo para garantir tranquilidade aos agricultores em caso de perdas. O diretor técnico da Confederação da Agricultura e Pecuária do Brasil, Bruno Luque, comemorou a sanção e ressaltou a necessidade de aguardar os decretos e resoluções do Conselho Monetário Nacional para implementar as mudanças. Agora cabe ao Congresso Nacional decidir sobre os vetos do presidente Lula. China não autoriza Brasil a utilizar excedente da cota uruguaia de carne bovina. A empolgação do setor exportador brasileiro de carne bovina durou pouco. O anúncio de que o Uruguai cederia ao Brasil o excedente de sua cota da proteína à China, anunciado pelo presidente Lula no dia 21 de setembro passado, precisava ainda do aval dos asiáticos. E ele não veio. De acordo com informações da agência Reuters, confirmados, os chineses não concordaram em permitir que o Brasil utilize a parcela destinada ao país vizinho neste ano ou no próximo. Dessa forma, conforme previsto desde janeiro, quando a China anunciou que cobraria tarifa adicional de 55% sobre as remessas de carne bovina que ultrapassassem 1.100.000 toneladas destinada ao Brasil, a tarifa será pleiteada a partir de hoje. O impacto se soma à tarifa de importação padrão de 12%, elevando para 67% a cobrança total de importação sobre todas as remessas que excederem a cota. Ainda conforme a Reuters, Pequim já rejeitou repetidas tentativas de lobby do Brasil para permitir o uso da cota não atendida de outros países. Para este ano, o Uruguai teria direito de embarcar aos chineses 324.000 toneladas de carne. O excedente não embarcado, que poderia ser destinado ao Brasil, é de aproximadamente 80.000 toneladas. O analista da consultoria Safras e Mercado, Fernando Henrique Iglesias, salientou que o plano dos uruguaios ao ceder parte de sua cota aos chineses para o Brasil se deu por conta da intenção de aproveitar os volumes de carne brasileira que deixarão de ir para a União Europeia. O bloco retirou o Brasil da lista dos países fornecedores de produtos de origem animal por conta de divergências no controle e uso de antimicrobianos na pecuária nacional. Os setores de carne, de aves e mel já conseguiram reverter a decisão. A Associação Brasileira das Indústrias Exportadoras de Carnes, ABIEC, estima que o volume total de exportações de carne bovina do Brasil caia 10% neste ano em relação ao ano anterior por conta das restrições impostas pelos chineses e pela União Europeia. Vale lembrar que o Brasil foi o país que conseguiu a maior cota de exportação da proteína para a China. No ano que vem, o limite se renova, sendo levemente incrementado para 1.128.000 toneladas.
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1: 7:54.
2: Ancelotti testa 25 jogadores e avisa que novidades vêm aí na seleção. CR7 rompe com Jorge Jesus e abandona a seleção de Portugal. Informações do esporte com Daniela Esperon.
3: A seleção brasileira se prepara para o confronto diante da Índia no próximo sábado às 11 horas da manhã, no horário de Brasília, o último amistoso desta super data FIFA. E apenas um jogador ainda não esteve em campo, dentre os 26 convocados pelo técnico Carlo Ancelotti. Pedro Morisco, goleiro, ele inclusive já está confirmado pelo treinador italiano para o jogo contra os indianos. Vale ressaltar que o atacante Rafinha, ele foi desconvocado por um edema na coxa direita. Não é uma lesão, mas a seleção preferiu devolver ele para o clube dele, que é o Barcelona, para evitar problemas maiores. E ninguém vai ser convocado na vaga do Rafinha para esse jogo de sábado. Então, a tendência é que Carlo Ancelotti misture mais a equipe e promova algumas mudanças, até para iniciar mesmo os testes na cabeça dele, visando já a próxima data FIFA. Breno Bidon e Arthur Dias, que tiveram poucos minutos na última terça-feira, podem pintar na equipe titular. As polêmicas entre Cristiano Ronaldo e Jorge Jesus ganharam um novo capítulo. Após a entrevista coletiva polêmica por parte do treinador, o craque da seleção portuguesa decidiu abandonar a concentração de mais um dia de treino. De acordo com o jornal A Bola de Portugal, Cristiano Ronaldo não retornou aos treinamentos da seleção portuguesa porque ficou irritado por não ter sido utilizado por Jorge Jesus na vitória de Portugal por 2-1 sobre a Noruega no último domingo. Nesta quarta-feira, o ex-treinador do Flamengo se pronunciou e chegou a citar que ninguém no futebol vai mandar nas escolhas dele.
4: Eu posso prometer o que eu quiser. Eu sou o treinador, disse ao jogador, não eras para jogar, eu vou-te levar para o banco. Se precisar de ti 30 minutos, vai jogar. Se não precisar, não vai jogar. Eu, como vi o jogo à minha maneira, não entrou. Porque não é o Cristiano, nem nunca vai haver nenhum jogador que vai me dar as minhas ideias como treinador. Nunca. Não é? Nem eu, nem ninguém no futebol. Nem eu, nem ninguém, nenhum presidente. Nunca. Zero.
3: Agora a seleção de Portugal vai entrar em campo nesta quinta-feira, provavelmente sem Cristiano Ronaldo. Jogo contra a Dinamarca em Copenhague, pela Liga das Nações. No momento, Portugal é líder da sua chave com 2 vitórias em 2 jogos.
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8 horas mais 2 minutos. Bom dia, Santa Helena. Bom dia, região oeste do Paraná. Bom dia, Paraná, Brasil, mundão afora, hein? Quinta-feira, minha gente, tempo nublado, choveu, hein? Tem chovido bem, hein? Aqui, acolá, tomara que não venha temporal, né, gente? Que acalme os temporais por aí, tá? Que seja só temporal de amor, tem aquela música lá, né? Bom, hoje quinta-feira, gente, bom dia. Estamos iniciando mais um mês aí, minha gente, o mês 10, meu povo, o mês 10 do ano, que maravilha, bom dia. Primeiro eu vou mandar um bom dia agradecendo, né, a Deus a oportunidade de estar aqui, a saúde, o trabalho, a família, os amigos, ouvintes, vocês aí. Agradecer o mês que passou e o mês que está iniciando por estar aqui. E a vocês também. Obrigado, nosso bom Deus. Que seja um dia maravilhoso. Iniciamos o mês e o mês inteiro aí também, né? Que possa ser um mês de muita coisa boa, né? Muitas coisas boas para todo mundo. Né? Saúde, tudo de bom para todo mundo, né? Só que acorda cedo na batalha, na luta, tá bom? Ao trabalho, às coisas boas, acorda pra vencer, pra sonhar, pra realizar, pra correr atrás. Bom dia. Setembro foi maravilhoso e outubro vai ser mais ainda. O mês 10, é, gente, o mês 10 do ano. Mês do outubro rosa, que começa hoje. Outubro rosa, o cuidado da saúde das mulheres. Alô, mulherada, bom dia. É, começando o mês de outubro, mês das crianças, mês também de Nossa Senhora de Aparecida, padroeira do Brasil, já que o assunto tá em moda, né? Que ela possa, então, estar iluminando a todos nós, a todos vocês, devotos ou não, Brasil, Santa Helena, Paraná, o Brasil, o mundo inteiro. Vai ter festa mês de outubro da comunidade Vila Rica, né, gente? Bom dia! Ah, conheço muita gente que faz aniversário nesse mês também.

Bom dia. Bom dia, meu povo. É, gente. Estamos aí a caminho também, mês de outubro, importantíssimo mês. É final de semana, o primeiro já aí, ó. Primeiro aí, já na frente, logo ali, logo depois, e amanhã já é. Amanhã é sexta, sábado, domingo. E você sabe o que é domingo, né? Dia das eleições. Dia de você comparecer às urnas para votar. Votar no seu candidato a deputado federal, estadual, a senador, né? A senadora é dois. É, que você vai escolher. É, governo do estado, a governador e para presidente. Tá bom? Ó, não deixe de votar, tá bom, gente? Não deixe de votar. É um direito conquistado, né? Por nós, por todos nós. Homens e mulheres, jovens, enfim, que tem a partir de 16 anos que votam. E todo mundo, tá? Ah, os mais de 60, né? 70. Vovô, vovó, né? Todo mundo. Vai lá, vai votar, tá? Vai lá votar. Se informe da sua sessão, tá? Tá bom? E vá votar. Importante processo democrático no nosso país. Hoje é o dia, então, dia 1 de outubro de 2026, é o dia 274 do ano. 75,1% do ano já está se passando. Hoje é Dia Internacional da Música. Olha, Dia Internacional da Música, que maravilha. Imagina um mundo sem música, hein? Bam. É, gente. Hoje é dia do vendedor. Dia Internacional das Pessoas Idosas. Ó, que legal. Então, ó. Dia do vereador. Um abraço a todos os vereadores, né? Tanto Santa Helena, da região toda aí, tá? Dia de Santa Terezinha. Ei, coisa boa, hoje é dia Santa Terezinha. As Tereza Terezinhas espalhadas pelo Brasil, né, sintam também homenageadas, se sintam homenageadas. Hoje é dia do representante comercial, dia internacional do café. Tem café? Quer café? Tem gente que só não exagera, né? Tem gente que não consegue tocar aí na manhã, o dia, sem tomar um cafezinho. Tomar um chai, um cafezinho gostoso. Hoje é dia mundial da urticária. Hoje é dia mundial do vegetarianismo. Dia nacional do idoso, como falamos, internacional também. Dia do início do Outubro Rosa e também de combate ao câncer. É, de alerta, enfim, o câncer de mama. Então, um abraço a todas as mulheres aí, né? Bom dia, bom dia, bom dia. 8:08, gente. Vai ligando aí na nossa manhã. No programa Grande Lago Show, atualizando vocês aí, informando vocês. Então, vamos interagir? Manda alô pra gente, manda... Se quiser mandar foto aí da sua casa, das flores, da horta, da sua vida, se tá tomando mate ou não, tá bom? Pode mandar pra gente, pode pedir música, tá bom?

bom dia, meu povo! 8 horas, 9 minutos, então, nosso bom dia, como a gente falou, né? A todo mundo e as mulheres, né? De casa, se organizando aí, já trabalhando. Bom dia a vocês, bom dia, obrigado pelo carinho. As mulheres aí do comércio em geral, as mulheres do sítio da granja da fazenda, bom dia, bom dia, bom dia. Bom dia os homens, bom dia o papai, bom dia as crianças, os jovens, vovô, a vovó, o bisa, a bisa. Bom dia, bom dia, bom dia. Quem está nos dando uma carona aí também, claro, né? Pessoal aí passando na região oeste do Paraná. Ei, povo maravilhoso também. O nosso bom dia aqui no nosso programa Grande Lago Show, fazendo amanhã, amanhã especial. E eu vou trazendo já na sequência, 8 horas, 10 minutos e meio, vem aí na sequência do programa Grande Lago Show, o momento de reflexão. É preciso ter força para ser firme, mas é preciso coragem para ser gentil. É preciso ter força para se defender, mas é preciso coragem para baixar a guarda. É preciso ter força para ganhar uma guerra, mas é preciso coragem para se render. É preciso ter força para estar certo, coragem para ter dúvida. É preciso ter força para manter-se em forma, mas é preciso coragem para ficar de pé. É preciso ter força para sentir a dor de um amigo, mas é preciso coragem para sentir as próprias dores. É preciso ter força para esconder os próprios males, mas é preciso coragem para demonstrá-los. É preciso ter força para suportar o abuso, mas é preciso coragem para fazê-lo parar. É preciso ter força para ficar sozinho, mas é preciso coragem para pedir apoio. É preciso ter força para amar, mas é preciso coragem para ser amado. É preciso ter força para sobreviver, mas é preciso coragem para viver. E como está a sua coragem? Como está a sua força? Como você vê o passo seguinte? O amanhã, depois de amanhã, já vislumbra o que à frente?

gente. Uma lágrima às vezes fala tudo, foi bom demais na conta. Essa mensagem é a mensagem de Deus para que a gente ame e ajude, talvez não milhões de pessoas, mas sim uma só. E talvez essa seja a que mais tá perto da gente, a que mais precisa e a gente não consegue enxergar. Valeu? Obrigado de coração, que Deus ilumine os lares e os corações de vocês. Valeu, família Tela.

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0: A infância é o tempo de maior criatividade na vida de um ser humano. Jean Piaget.

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4: É bom demais com vocês aí do outro lado, fica melhor ainda, pessoal. Ei, coisa boa. Bom dia, bom dia, bom dia. Que alegria. 8h20. 8h20. Destaque para as informações aqui na manhã.

Hoje é dia do café, gente. É internacional do café. Eu não sei vocês, mas eu gosto muito de café. Eu tomava muito café. Hoje eu tô mais controlado. Tô mais controlado hoje, mas era uma loucura, gente. E você, gosta de café? Toma um cafezinho aí. Um terço das emendas PIX para obras em 2025 não detalha destino dos recursos. Projetos que somam 1,5 bilhão de reais são cadastrados com descrições genéricas, sem endereço, bairro ou comunidade, gente. O que impede a fiscalização no local. Mas que barbaridade. É hoje, Globo promove o último debate entre presidenciáveis antes do primeiro turno. Lula informa que não vai. E quem está confirmado aqui? Então, para este debate, o encontro acontece 3 dias antes do primeiro turno, marcado para domingo, dia 4. Flávio Bolsonaro, do PL, confirmou a presença. Augusto Cury, do Avante, confirmou presença. Ronaldo Caiado, do PSD, confirmou presença. E Romeu Zema, do Novo, confirmou presença. O atual presidente, candidato à reeleição, Lula, do PT, não comparecerá ao debate. Por volta das 21h20, né? Após aí o Jornal Nacional. Ele acontece de qualquer forma, né? Se Lula não vai, se esse ou aquele, o Flávio não vai, mas está confirmado esses aí, né? Tá aí. Tava vendo uma matéria aqui, as regras, né? Para a participação de candidatos em debates eleitorais no rádio e na televisão, são regulamentadas pelo TSE, que é o Tribunal Superior Eleitoral, com base na Lei das Eleições, Lei número 9.504/1997. Critério de representação. Eu acredito que seja isso, tá aqui, né? A gente digitou lá, né? Segundo o TSE, é obrigatório o convite e a garantia de participação para candidatos cujos partidos, federações ou coligações tenham pelo menos 5 parlamentares, deputados federais ou senadores, no Congresso Nacional. Definição do cálculo. O balanço do número de parlamentares considera a composição válida no início do prazo das convenções partidárias do respectivo ano eleitoral. Partidos menores, as emissoras de rádio e TV, têm liberdade para convidar candidatos de siglas que não alcançam a cláusula de 5 parlamentares, mas essa participação é opcional por parte do veículo de comunicação. Acordo prévio, as regras específicas, o formato do debate, a ordem dos assentos e os blocos de perguntas são definidos em comum acordo entre as emissoras e os representantes dos partidos políticos. Ausência não obrigatória. Pela legislação eleitoral em vigor, os candidatos não são obrigados a comparecer aos debates para os quais foram convidados, sem punição legal. Especialistas apontam que faltar a um debate não gera punição jurídica ou perda de registro de candidatura, sendo tratado muitas vezes como uma escolha estratégica da campanha. Realização do evento. Caso um ou mais candidatos decidam não comparecer, a emissora está autorizada a realizar o debate, mesmo com as ausências, desde que os convites tenham sido formalizados dentro dos prazos legais. O resto é o resto. Tá, então.
8 horas 26 minutos, 8h26. Mulher que seria executada no Tennessee sobrevive à injeção letal, gente. TSE, o Tribunal Superior Eleitoral, decide derrubar posts, publicações falsos que relacionam Flávio Bolsonaro a caso de Nossa Senhora Aparecida. Estamos falando aqui das eleições, né, gente? Ó, leve a colinha, tá, gente? Leve a colinha. Já escolheu seus candidatos? Já fez a sua colinha, tá? Leve sua colinha lá, você abre a sua colinha lá na urna, aí você vai votar lá, tá bom? De repente pode esquecer. Eu mesmo não sei, assim, de cor, né? Alguns números aí. Tem que fazer a colinha, porque a gente chega lá, né? Às vezes até se emociona, né? Eu não sei, eu gosto de votar. É um dia diferente, né? É algo diferente. As pessoas lutaram lá no passado, lutaram tanto, né? Para que a gente pudesse ter, né? Essa liberdade de um país democrático, de nós ir votar, exercer o nosso direito de votar, de escolher alguém, né? Que a gente acha melhor para comandar. Não só, né? Falando de político, mas às vezes nas propostas aí, até na associação de amigos, né? Enfim, da comunidade. Vereador, prefeito, enfim, por aí vai, né, gente? Não deixe de votar, leve a sua colinha.

China eleva a tarifa sobre carne brasileira a 67%, gente. Voo para Israel. Como tripulação conseguiu avisar ataque e declarar emergência? Agora esses caras são, né? Fazer uma estátua pra esses homens aí, né? Até eu vou ler essa matéria aqui. Isso aqui tem que... São heróis, né, gente? O ataque à faca do copiloto do voo da Fly Dubai contra o piloto quase terminou em tragédia ontem. O avião perdeu o controle e despencou, gente. Mais de 4 mil metros em cerca de 30 segundos. Imagina isso. E só não caiu, matando 180 passageiros, devido à ação de quatro personagens. Segundo o primeiro-ministro israelense Benjamin Netanyahu, a aeronave chegou a entrar em parafuso e começar a mergulhar, gente. O piloto estava ferido e coberto de sangue, mas ainda conseguiu abrir a porta da cabine de comando. Passageiros então entraram no cockpit e um deles ajudou a conter o copiloto e impedir a queda. Dois outros pilotos da Fly Dubai, que viajavam como passageiros, assumiram então o controle da aeronave e fizeram o pouso de emergência em Tabuk, na Arábia Saudita. Netanyahu afirmou que a atuação das pessoas a bordo evitou que o atentado se concretizasse. Eles salvaram muitas vidas, evitaram uma grande tragédia, disse. Que coisa séria, gente. O piloto foi Smith Methar. Foi esfaqueado várias vezes pelo seu copiloto e mesmo assim pôde abrir a cabine para que a tripulação pudesse salvar o voo. Primeiro alvo do ataque, o piloto indiano Smith levou várias facadas de seu colega Omani. Mesmo ferido, ele conseguiu reagir e alertar as pessoas a bordo sobre o ataque, gente. Passageiros relataram que conseguiram ouvir os gritos vindos de dentro do cockpit. Segundo Doron Spielman, porta-voz do gabinete de Netanyahu, o piloto usou seus últimos momentos de energia para liberar a porta da cabine, que só pode ser aberta por dentro. Imagens feitas depois do incidente mostram o piloto coberto de sangue e sendo retirado da cabine com uma máscara de oxigênio. Ele foi levado a um hospital da Arábia Saudita. O estado de saúde do piloto estava estável até a última atualização. Segundo o relato, Yanif afirmou que puxou os comandos para cima e conseguiu interromper a queda brusca do avião. Ele também disse que já havia assistido ao programa de televisão Air Crash Investigation sobre acidentes aéreos e que a experiência contribuiu para a sua reação durante o episódio.

Tá, então, né, gente? Estes são heróis, hein? Ou tripulação, imagina. São os terroristas do mundo, né? Que não ligam pra vida, pras pessoas, então, tá aí. Outubro começa com queda de temperatura no sul e sudeste.

Flávio Bolsonaro pede a Fachin que tire Dino de processos ligados à eleição. Ministro Flávio Dino, né? Deputada do PSOL enviou emenda à ONG da madrasta de seu chefe de gabinete.

As informações aqui na nossa manhã, no programa Grande Lago Show, agora 8 horas 35 minutos.

0: Será? É muita coisa, né? Será que não tem erro aí? Que impressionante aqui, gente, me chamou a atenção. O site do Tribunal Superior Eleitoral, TSE, registrou doação de 10 trilhões de reais, gente. 10 trilhões para a campanha do candidato a deputado estadual por Santa Catarina, doutor Elcio, do MDB. O valor teria sido doado por Ismael Amândio. Mas é muita grana, né? Como candidato a deputado estadual, o doutor Elcio só pode gastar até 1,2 milhão na campanha. Não é a primeira vez que um valor alto aparece no registro do TSE. Em agosto, o candidato do Agir ao Senado pelo Distrito Federal, Thiago, declarou ter 1,54 trilhão em bens. O montante foi corrigido dias depois. Aí, né? Alguma coisa deve ter errado aí, né? Muito bem, 8 horas 37 minutos, 8h37. Agora, não sei se é verdade, mas eu vi uma notícia, né? Eu vi um cara falando. Um perfil, né? Acho que foi no WhatsApp. Que o cara recebeu. Ele falando que. Não sei se é verdade. Recebeu um pix errado, por exemplo. De 1,5 milhão, acho que foi. 1 milhão e meio. E devolveu, né? O pessoal pediu pra devolver, foi errado. Só ele recebeu. Depois ele devolveu. Só que depois, mais tarde, ele teve que provar. Agora eu não sei, foi ele que falou, né? Pra Receita. Que aquele dinheiro não era dele, que foi um engano, que fizeram um pix pra ele, né? Não, era 5 milhões, eu acho que era 5 milhões, e daí tinha que pagar de imposto 1,5 milhão. 8 horas 38 minutos, 8h38 às vezes, gente. Bom dia, bom dia, bom dia. Vamos trazendo o intervalo, eu volto já já.
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0: Muito bem, gente. Aí na nossa manhã, na manhã Grande Lago, hein? Show de bola. Bom dia. Super quinta-feira. Vamos lá. Vai ligando, vai participando da nossa programação. 8 horas 43 minutos. Quanta gente, quanta alegria. E coisa boa, hein? Estamos aqui com a presença de todos vocês aí do outro lado do rádio. Manda mensagem pra gente, manda aí. Passe igual a Ana Morim. Mande um pensamento bonito. A Ana sempre manda pra gente. Bom dia, Ana.
17: Bom dia. Tudo começa a dar certo quando você cria hábito de acreditar que você é capaz.
0: Show de bola, hein? Bom dia. Tomando um mate, também mandou foto com a nossa audiência. Fala, Cleci.
18: Bom dia, Cleni Santos. Aqui é Cleci do Porto Seguro. Vai vir chuva, né, Cleni?
0: Olha
18: a chuva, Cleni. Que venha a chuva calma, né, Cleni? Que Deus cuida de nós, né?
0: Amém.
18: Tá bom, Cleni? Vai um abraço pra todos, tá bom?
0: Valeu, bom dia.
18: Tchau, até amanhã.
0: Valeu, tchau. Seja bem-vindo a outubro, né? Que cada dia desse novo mês seja repleto das bênçãos de Deus. Esteja sobre a minha vida, minha família e meus amigos, com muita saúde, paz, amor, bênçãos e vitórias para todos nós. Bom dia. Bom dia, Cleninho, tudo bem? Já fiz a minha caminhada. Gostaria de parabenizar a dona Armelinda Tosetti, é isso? Pelo seu aniversário. Olha aí. Deixa eu ver aqui, parabéns. Ah, tem que tocar os parabéns aqui, né? Onde que tá? Onde que tá? Eu vou tocar com o Zé Mendes, tá? Ó, aqui na manhã.

0: cidade.
1: Sabe quantas primaveras ela está fazendo? Alô, alô, alô. A dona Armelinda, pelo seu aniversário, parabéns. Parabéns, saúde, saúde, saúde. Pedindo música.
0: Te conceda em sua benevolência muitas e muitas.

0: amizade.
1: Ei, coisa boa, né? Bom dia, bom dia, bom dia. Pra todo mundo que tá de aniversário hoje também, né? Coisa boa, meu povo. É aniversário, quando a gente tá de aniversário é bom demais.
0: No terreiro a imagem do padroeiro São João da freguesia. No meio tinha fogueira, em redor a noite inteira tinha caboclo violeiro. E uma tal de Terezinha, cabocla bem bonitinha, sambava nesse...
1: Vamos em frente aqui com a nossa manhã. Não era essa que eu queria, mas tá tocando aí, deixa eu ver onde que tá. Entrou aqui meio que sem querer aqui na nossa... Essa é do Jacó e Jacózinho, né? E bom dia! Vamos em frente com a nossa manhã.

0: trazer uma música aqui, que essa música tocou muito no rádio na época, né? Eu tenho a certeza que a dona Ermelinda vai lembrar dessa música. Tá chovendo aí, pessoal? Tá chovendo? Eu tô aqui no estúdio. Tá chovendo, o pessoal mandou aqui, deixa eu ver. Foi a Luzeni. Tudo bem, Luzeni? Manda foto da chuva, mulher. Bom dia com chuva, ela mandou ali. Ó, garanto e afirmo que tenho a certeza que a dona Armelinda Tosetti vai lembrar dessa música. Então, vou tocar pra ela e pra todo mundo que ouvia tocar essa música no rádio. Você lembra dessa?
1: 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Abre a cordiona, companheiro.

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8: 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É isso aí, minha gente, aqui na nossa manhã, na Manhã Grande Lago. Bom dia, meu povo. Aí, a todos vocês, né? Com a nossa programação Grande Lago Show em toda a região. Já já vamos trazendo também o destaque no nosso programa. Deixa eu ver o que nós temos por aqui. Ah, quero mandar um abraço, nosso amigo aí, o vizinho também, lá do nosso bairro, o bairro mais lindo do mundo, o bairro Cristo Rei, né? Ô, meu amigo Vanderlei, tudo bem? Flamenguista, está aí, né, nas horas vagas, ouve o nosso programa. Bom dia. Na construção, sempre está com o raio ligado quando pode, no meio, né? No meio da porvadeira, como dizem, né? Aquele abraço, no meio dos tijolos, do cimento, da poeira, do lixamento das paredes, né? E batendo massa, o rádio tá ligado. Bom dia, bom dia. Tá pedindo a música Daniel e Samuel, Carpinteiro Pregador.

Vamos pescar, né? Pensei, bah, vai. Eu nem vou pescar muito, levei até, ao invés de levar... Levei molinete, mas não pesquei com molinete. Só com varejão, né? Só com vara de bambu. Só na batida. Eu pensei, não vou pescar muito, né? Não vou deixar os convidados pescar, né? Os amigos. Ele, como é que é o nome do filhão mesmo? Filho do Vanderlei, como é, meu Deus do céu? Manda o nome dele aí, o Vanderlei. Quis fazer até uma competição aí e tal, mas depois acabou desistindo. E o Vanderlei, barbaridade, os peixes não estavam querendo, né? A isca, o Wagner. Não estavam querendo a isca aí do Vanderlei, né? Imagina que tirou mais e pegou a bruta, hein? A bruta. Era só na batida da boia, né? Só na puxada. Era jogar e puxar. Meu Deus do céu. Só os trairão, hein? Meu Deus. Bom dia. Vanderson de novo, hein, Vanderlei? Aquele abraço, meu amigo Vanderlei, o Wagner, o flamenguista e a família toda, né? Família aí maravilhosa, muito obrigado aí pelo carinho aqui na nossa manhã. Bom dia.

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Cada uma mais linda que

0: Mulher. Bom dia, São Clemente. Aí o pessoal da São Clemente, bom dia, bom dia, bom dia, meu povo. Eu vou trazendo aqui na nossa manhã as primeiras previsões do horóscopo. Já já vou falar com o pessoal lá da Odonto Top, aqui no nosso programa. Vamos devagar, porque já tive pressa. Hoje, quinta-feira, início de um novo mês, o mês 10 do ano. Ó, até o novembro, dá pra dizer assim, quem fez, fez. Depois, dezembro, aí a gente começa já a ouvir aquela musiquinha lá. Então é Natal, é. Aí o pessoal marcando a agenda, quando vai viajar, né? Ah. Eu vou viajar até o balneário de Santa Helena. Ah, isso, né? Vamos lá. Mas é lindo o nosso balneário também, né? É, somos privilegiados. Vamos lá, gente, eu vou trazendo a primeira parte das previsões do horóscopo. Então, eu volto daqui a pouquinho na nossa manhã.
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2: Oi, oi, oi, oi, oi, oi, oi, salve, salve, galera, tô chegando, tá começando mais uma edição do meu, seu, nosso Giro Astral e as previsões para o seu signo. E claro, hoje é comecinho de mais um mês e eu desejo que seja, por que não, o melhor mês da sua vida. 1º de outubro de 2026, eu, Silva, chegando com aquele sorriso no rosto, porque sorrir não paga imposto. Alô, Ari, para começar as previsões. Ariana e Ariana, suas conversas tendem a fluir melhor hoje e isso pode sim ajudar você a resolver uma crise. Sua facilidade para se comunicar e sua diplomacia serão grandes aliados. Você também vai estar mais ativo do que de costume, com disposição para encarar o dia. Número da sorte é o 27. Alô, Touro, chega mais! Se quer entender melhor o que está fazendo, vale se envolver de verdade nas suas atividades. Uma conquista parece estar aí ao seu alcance. Não adie suas iniciativas. As circunstâncias podem trabalhar ao seu favor. Número da sorte é o 8, Touro. E para fechar o primeiro bloco, vamos com Gêmeos. O fim de uma fase difícil já aparece no horizonte, Gêmeos. Reúna as forças para fazer mais um esforço. Ao mesmo tempo, procure olhar com um pouco de distância para o que está acontecendo. Assim, você evita ser levado pelo ritmo dos acontecimentos. Número da sorte é o 20. E daqui a pouco eu volto com previsões para Câncer, Leão e Virgem. Tá só começando. Foi só o primeiro bloco. É o nosso Giro Astral para você nesta super quinta-feira.
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5: Legal, galera! Estamos de volta com mais um bloco do Giro Astral nesse primeiro dia de outubro, nesta super quinta-feira. Bora lá que agora tem previsões para Câncer, Leão e Virgem. A gente começa com você, Câncer. Ó, você pode ficar preocupado com possíveis desentendimentos em família, principalmente com seu parceiro ou parceira. Uma situação frustrante dentro de casa pode trazer atritos. Então, se quiser acalmar o ambiente, converse sobre ela com sinceridade. Número da sorte é o 13. Alô, Leão, chega aí. Sua sinceridade deve conquistar a admiração de todos, principalmente as pessoas próximas. Você consegue defender seu ponto de vista com firmeza e se sente mais seguro para cumprir suas obrigações. Ainda assim, pode ganhar mais se abrir mão de controlar cada debate. Número da sorte é o 3, Leão. E pra fechar a sequência, alô, Virgem! Seu jeito de falar pode deixar as pessoas sem entender bem o que você quer dizer. Seja claro e sincero para facilitar as conversas. Se sentir que os outros estão cansando você, observe também seu próprio ritmo de atividades. Ele pode ser a principal causa do desgaste. Número da sorte é o 30. E daqui a pouco eu volto com previsões para Libra, Escorpião e Sagitário.

0: Muito bem, gente, na nossa manhã, 9:09. E nós estamos recebendo aqui no nosso programa, no Grande Lago Show, o pessoal lá da Odonto Top, a clínica do dente. A Charlene, que ela, é só para anunciar mais uma vez, quem não acompanhou, ó, vocês chegam lá na clínica do dente, tá bom? E fala lá, ouvi vocês na rádio lá com o Cleni, tá bom? Que daí, daí elas vão depois falar pra gente, né? Tá bom? Daí se vocês, eu vou pedir pra elas aqui, ó. Vocês, se, toda quinta vocês vão estar aqui, né?
1: Aham, uhum, toda quinta.
0: Toda quinta. Vocês podem anotar os nomes das clientes lá. Uhum. E vocês podem mandar look também pra elas, tá?
1: Com certeza.
0: Pra elas, pra eles, tá bom? A Charlene, que é de Maravilha, Maravilha, é Santa Catarina, tá? É, como diz, barriga verde, né?
1: Barriga verde.
0: Barriga verde. Por que será que é barriga verde, sabe?
1: Não, eu não sabia. Olha, deve ter alguma relação com o chimarrão, né? Porque
0: pois é.
1: Tem certo. Muita erva lá, então.
0: É. Ô, meu amigo José Bellini, lá em Florianópolis, na praia, ele trabalha lá na praia em Florianópolis. É, como é que é o nome da praia? Estiver ouvindo aí, José, manda pra nós por que que é barriga verde. A Bruna é de Chopinzinho no Paraná, né?
1: Isso.
0: É a nova dentista aí na equipe, chegando hoje por aí, né? E a Ana, que é lá de Prancheta também. Bom dia, Ana, tudo bem?
2: Bom dia, pessoal de Santa Helena. Eu sou a doutora Ana, da Odonto Top, e hoje eu vim aqui fazer um convite muito especial pra todos vocês. No dia 7 de outubro, quarta que vem, a partir das 9 horas, estaremos inaugurando a nossa clínica aqui em Santa Helena. Preparamos tudo com muito carinho para oferecer um atendimento completo, com uma equipe moderna e especialistas ali na unidade, tá? Para transformar o sorriso de vocês e cuidar de toda a sua família também.
0: Olha, gente.
2: Esperamos todos vocês para conhecer a nossa clínica e fazer parte desse momento tão especial para nós.
0: Muito bem, Ana, né? A Ana que...
2: Você é avaliadora, o primeiro contato com vocês lá.
0: Você é que fala lá, vai dizer assim, abre a boca aí que eu quero ver o que nós temos que fazer, né? E daí vai entregar pra Bruna e pra Charlene?
2: A Charlene é a doutora do aparelho, né? Mas quando precisar ela vai atender também.
0: É?
3: Ali eu vou ser gestora.
0: Mas
2: hoje a gente trouxe pra vocês conhecer também a doutora Bruna... Vou passar um pouquinho para ela agora.
0: Bom dia, Bruna.
4: Bom dia a todo mundo que está ouvindo. Me chamo doutora Bruna Mendes, eu vim de Chopinzinho. É um prazer estar com as meninas aqui, conhecendo a cidade, trabalhando na clínica. Uhum. Eu sou especialista em prótese e também em faceta, tá? É, a gente vai fazer a nossa inauguração aberta ao público na quarta-feira da semana que vem, mas a gente já está com a agenda aberta para quem quiser marcar um horário, marcar o seu horário para a semana que vem. A gente está muito feliz em receber todo mundo, a gente tem uma estrutura muito ampla, estamos muito animadas.
0: Você é de Chopinzinho, né?
4: Isso. Chopinzinho.
0: Chegou que dia aqui, né, na cidade?
4: Eu cheguei aqui domingo.
0: Domingo?
4: Aham.
0: Gostou? Tá gostando?
4: Tô gostando. É. Uhum. Fui conhecer o balneário de vocês, bem bonito.
0: Você lembra quantos habitantes tem em Chopinzinho?
4: 22.
0: Aqui é um pouquinho maior. É. Oh, que beleza. Agora vem aquela pergunta que não quer calar. Qual time você torce?
4: Time de...
0: Eu segurei um pouco. Tá. Aqui eu sei que elas são gremistas, né? Qual time tu torce?
4: Pro Grêmio também.
2: E essa gosta de futebol e futsal.
4: É
2: muito.
4: Verdade.
2: Ontem a gente já tava falando que ela quer ir assistir Santa Helena,
4: sim,
2: né? Que ela gosta futsal, bastante. Né?
4: Sim, porque lá na minha cidade o meu irmão joga profissional futsal.
0: Aí, qual time lá?
4: Ele joga para a Céu Chopinzinho, ele jogava até ano passado e agora ele tava no MEC. Aí a gente acompanha bastante futsal, eu gosto muito. Aí, eu até falei para as meninas pra gente ir acompanhar os jogos. Eu tô sabendo que Santa Helena tá em primeiro na chave, sim. Expectativa de subir para a Série Prata.
0: Isso.
4: Estaremos lá acompanhando e torcendo.
0: Vai gostar do nosso ginásio, hein? Todo climatizado também.
2: Muito grande, muito nossa bonito.
0: Essas foram lá já?
2: Fui, meu namorado quis, ele já foi assistir vários jogos, daí
0: olha
2: ele.
0: Aí, Que bom!
2: No sábado, e daí a gente foi lá conhecer.
0: Show de bola, né? Gostou?
2: Gostei. Top, grande, né? Grande demais.
0: Grande, nosso ginásio municipal. Nós temos vários outros, né? Uhum. Nas comunidades aqui, nos bairros, né? Tem bairro Vila Rica, São Luís, que é mais do vôlei e tal, né? Nos distritos também, né? Uhum. Temos os ginásios, hein? É, você joga futsal, não?
2: Não? Não, só acompanho
0: só
2: mesmo.
0: Só acompanha, uhum. Legal.
2: Meu pai falou que pelo bem das outras jogadoras era melhor eu não investir. Era melhor cuidar de dentes.
0: Era melhor cuidar dos outros.
2: Isso.
0: Esse eu gostei, hein? Ai, verdade. Já me falaram várias vezes sobre isso também, viu? Ó, Clenê, tu é melhor lá na rádio, tá? Larga de mão. Quando jogava no time por aí, né? Fazia só movimento. Só movimento. Aí com as equipes. Bom, agora eu dou um bom dia para a Charlinha. Tudo bem, Charlinha?
1: Bom dia, Cleni. Bom dia a todos os ouvintes. Então, passando, né, para reforçar o convite que a doutora Ana fez no dia 7, às 9 horas da manhã, na quarta-feira que vem.
0: Mas eu tava lá e tal, olhando as redes sociais, né? De repente apareço falando aí, né?
1: Sim.
0: Aí, mas e a Charlinha, a Ana, o pessoal todo aí, né? Que legal, hein? No Instagram, no Facebook.
2: Instagram, Facebook, Google, TV, tudo. Né? Estamos por tudo agora.
0: Legal, hein? Show de bola. Expectativa boa para dia 7.
1: Com certeza. É. Esperamos todos os pacientes. As nossas agendas já estão abertas para avaliação. Quem quiser estar marcando, pode ir na clínica ou pode mandar uma mensagem no nosso WhatsApp.
0: Uhum.
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1: Isso. Ou quiser passar, dar uma passadinha na clínica, a gente tá direto lá.
0: Já pode ir lá conhecer a clínica?
2: Sim, já pode ir lá.
0: Toma um cafezinho, café?
2: Sim, eu que fiz o café hoje.
0: É?
2: Bem gostoso.
0: Ah, hoje é Dia Internacional do Café, viu? Vocês gostam de café também?
2: Sim,
0: bastante. Cafezinho? Mas é bom cuidar, né? Pra ver o café mancha os dentes mesmo.
2: Não mancha. É. Claro que em excesso, às vezes acaba pigmentando, mas uma limpeza, um clareamento já resolve isso também, né? Não dá pra deixar de tomar um café, um chimarrão.
0: O que, aliás, pode ser fazer uma avaliação, quem quiser fazer uma limpeza de dente também, pode ir lá, né?
1: Com certeza.
2: Com certeza.
0: Né? Não precisa dizer assim, eu quero dar uma olhada, fazer um levantamento e tal, ver o que tem que fazer.
2: Um acompanhamento periódico, né?
0: No cartão, boleto,
2: dinheiro, Pix. Também lembrando que quarta-feira, a partir das 9 horas, né? Sim, mas o nosso horário de atendimento é das 8 da manhã ao meio-dia, da 1 hora às 8 da noite, de segunda a sexta-feira, e aos sábados das 8 ao meio-dia. E também, caso precise de urgência, emergência durante a noite, pode, né, estar chamando que a gente está ali para atender.
0: Ah, tem os clareamentos dentários também, né? Isso aí, né?
1: Com certeza.
0: Tem gente que clareia, que fica, que parece um dia, né?
2: Sim. Essa semana eu olhei pra doutora Bruna e falei, meu Deus, um sorrisão.
0: Doutora Ana aqui, chegou a clarear quando ela entrou aqui.
2: É um clareamento caseiro que ela fez.
0: É caseiro, né? Sim.
2: Caseiro, Cada paciente a gente tem uma indicação, né? E o caso dela, ela se indicou um caseiro.
0: É fácil fazer, doutora?
4: Isso, a gente moldou, fez a plaquinha, aí eu recebi as bisnagas, aí a gente precisa de um comprometimento pra ter um bom resultado, mas aí a gente faz durante 30 dias ali e depois já tem um resultado bem duradouro. E aí
0: isso pode ser indicado para os pacientes aí, para os clientes também?
4: Pode, a gente indica sim, com certeza.
0: Olha aí, gente, no final de ano chegando e tá, aquele sorrisão, vai viajar, né?
2: Isso, e também às vezes vai assistir um filme, a gente já põe o clareamento ali para ele ir agindo, né? Ou antes de dormir também, a plaquinha ali fica uma hora, duas horas ali.
0: Tem gente que fala também, né, Ana, mas você que está, e também a Charlene, que vai estar organizando por lá, tem gente que imagina assim, é caro. Mas um sorriso bonito é um cartão de visitas, hein?
1: Exatamente. E outra, quanto mais a gente deixa para depois, né? A gente sempre fala que pior é. Então, quanto antes a pessoa iniciar ali o tratamento, né? Melhor vai ser.
0: Tá certo, então. Faz o convite, então, para quarta-feira.
3: convidar todos os ouvintes, né? Todo o pessoal aí da cidade de Santa Helena, distritos aí ao redor, que tem bastante distrito, né? Convidar todo mundo a partir...
0: E vai lá e fala que ouviu vocês na rádio, né?
3: Isso. Como já tem gente ouvindo, né? Então, a partir das 9 horas na quarta-feira...
0: Viu, pessoal? Vou brincar aqui. Desculpa cortar você, tá? Sim. Tô fazendo... Como é que você chama? Tem uma palavra, a gente corta. Mas é pra cortar pra uma coisa boa. Eu vi um médico uma vez falando do interior. Ele levava, o pessoal levava frango, galinha, salada na clínica pra ir no hospital. Se vocês quiserem levar pras gurias aqui também, tá bom, né?
2: Com toda certeza.
3: A gente não sabe quanta bergamota a gente ganhou de paciente, sim, né, doutora? Ah,
0: coisa boa, hein? As bergamotas.
3: Fruta, banana. Nossa, vinha muita coisa dos pacientes e a gente adora, né?
0: E essa relação que a gente quer que vocês tenham também com o pessoal de Santa Helena e região aqui, tá?
3: Exatamente.
0: Tá bom?
3: E essa é a relação que a gente também quer ter com eles.
0: Ok, então. Obrigado, então, Angelina. Então, convidão, pessoal. Vai lá. Quarta-feira.
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0: 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Bruna, obrigado, tá? Também aí, que seja um sucesso, Santa Helena, tá bom?
2: Amém, obrigado pela recepção.
0: Ok. E Ana, pra fechar, convite o pessoal também, mais uma vez, participar em quarta-feira, a inauguração, mas se o pessoal quiser visitar vocês lá, pode ir lá, né?
2: Isso mesmo, a gente já está lá, né, todos os dias, recebendo vocês e lembrando que para todos fazer parte desse momento especial para nós também, né, e para a cidade. 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
0: Ah, interessante isso aí. Porque a pessoa às vezes, final de semana, né, acaba dando um problema.
2: 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Que dor não tem hora.
0: Se não for um, é a outra, então,
2: isso,
0: né? Que vai atender o pessoal. Né? Que a gente nunca sabe também,
2: nunca,
0: né?
2: Sabe.
0: Né? Vai comer um torresmo, quebra o dente, né? Exatamente. Né? Não sei se o pessoal gosta de torresmo, mas eu adoro. Não sei por que a gente sempre quebra dentro comendo torresmo. Né? É uma loucura, gente. Coisa séria. 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
0: Valeu então, Ana. Obrigado, Ana, Bruna, a Charlene. 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Muito bem, então. 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Valeu, sucesso lá, tá bom?
2: Muito obrigada.
0: Valeu, a gente vai em um intervalo. Voltaremos já já aqui na nossa manhã.
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0: Simbora, simbora, gente, aqui na nossa manhã. Bom dia, bom dia, bom dia. Vamos tocando aqui no nosso programa. Na sequência, tivemos aí o bate-papo com a pessoal lá da Odonto Top, né? Clínica do Dente, aqui na nossa manhã.
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2: Legal, turma! Estamos de volta com o nosso Giro Astral desta quinta-feira, 1º de outubro. Agora tem previsões para Libra, Escorpião e Sagitário. Alô, Libriano e Libriana, presta atenção! O clima está leve e você se sente mais livre para aproveitar a vida. Que coisa boa, né? Siga a vontade de fazer o que gosta. Sua energia está alta e talvez seja difícil desacelerar neste momento. Só não confunda agir com rapidez e fazer tudo às pressas também não é legal. Não fica bem feito. Número da sorte 16. Alô, Escorpião. Cara, você vai querer ajudar outras pessoas, mas precisa reservar tempo para as próprias tarefas. Seu momento também pede calma e atenção ao que pode devolver sua paz interior. Respeite seu ritmo e cuide de você com carinho, Escorpião. Número da sorte pra ti é o 25. E pra encerrar esse bloco, vamos com o Sagitário. O Sagita, hoje você atrai cumplicidade e harmonia com naturalidade. Boas notícias podem chegar por meio das suas relações. Sua energia ganha um novo fôlego, deixando assim você mais resistente, mais disposto a se concentrar no que importa. Número da sorte é o 10. E daqui a pouco tem o último bloco com Capricórnio, Aquário e Peixes.
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0: Muito bem, gente, muito bem. Bom dia, bom dia, bom dia. 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Simbora, gente, aqui na nossa manhã. Eu vou trazer aqui, deixa eu ver o que nós temos. Ah, Cleni, ontem recebemos a visita de uma cliente muito querida e sua ouvinte fiel, a dona Irene Quevedo. Ô, dona Irene! Barbaridade, coisa boa, coisa boa, coisa boa. Maravilha, maravilha, maravilha. Ô, dona Irene, tudo bem? A dona Irene Quevedo. Um abraço, então. Quem tá dizendo aí, mandando um alô pra gente, é a Jennifer, da loja de Graça Estilos. Ah, cliente fiel também, ouvinte fiel do nosso programa. Bom dia. Rapaz. Meu, que coisa mais linda do mundo. Uma curvina e uma traíra. Gigante, hein? Nossa, que coisa linda. Show de bola, hein? Um abraço pro Vino Panica aqui na nossa manhã. Mandou foto, ó. Bom dia, Nica.
3: Bom dia, Cleni. Aí a nossa pescaria pegou de hoje. Ontem não deu tempo de mandar, porque acabou muito tarde de limpar o peixe. Mas hoje eu vou mandar. Sim. Trairão deu 2,1 kg, Cleni. Pensa o tamanho, ó.
0: Meu, 2,1 kg? Meu, vou brincar com o Vanderlei agora, né? Tá parecendo aquele que eu peguei, hein? 9h31. Mandar um abraço pro Demi também, pescador. Chegou agora o Demi Rec Pescador. Ah, fala nisso, teve a feira ontem? Eu não tava na cidade ontem, de tardezinha. Teve a feira ontem ou vai ser hoje a feira? Como é que é, pessoal? Aí sim também, hein, Demi? Aquele abraço pra você também, sempre vendendo aquele peixinho frito na feira. Barbaridade. Bom dia, tudo bem, Cleirinho? Ótima, ótima quinta-feira, né? Se o tempo colaborar, hoje vai ter feira. Aí sim, valeu então. Tá aí a informação. Ah, lá tem Shima. Fé, amor e Shima. Aí sim, hein? Lá na Nutri Vida. Aquele Shima gostoso, bom demais. Mandaram foto aí pra confirmar, hein? Obrigado, obrigado, obrigado, obrigado. Bom dia, meu povo. 9h32, 9h32, eu vou trazendo lá para o nosso amigo Vanderlei, flamenguista, vizinho, né? Às vezes a gente vai pescar e tal e coisa, né? Aí sempre levamos perninha de salame, pãozinho. Bom dia, ele pediu essa aqui, ó. E nas horas vagas ele é pedreiro, né? Pedreiro, carpinteiro, marceneiro, faz de tudo um pouco. Pensa no capricho também, hein? Bom dia!

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3: Muito bem, gente. Agora 9 horas 38 minutos. Eu vou fechando aqui as previsões do horóscopo. Sabe quem está aqui? Quem adivinha? Quem adivinha? Adivinhe! Quem está aqui no estúdio comigo? Já vai falar aqui. Alô, vem aí.
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5: Legal, turma! Estamos de volta, reta final do Giro Astral, desta super data maravilhosa que é o começo de um novo mês. Esta super quinta-feira, ótima quinta pra você, ótimo mês de outubro. Vamos lá com o último bloco de hoje, tem Capricórnio, Aquário e Peixes. A gente começa com você, Caprica. A paz será essencial para você hoje. Procure preservar a tranquilidade antes que as preocupações se acumulem. Dá vontade de aproveitar os prazeres da vida, mas fique atento aos excessos, não exagera, pode ser mais difícil perceber a hora que parar. Então vamos fazer o seguinte, número da sorte 22, vamos lá para Aquário, não vão faltar oportunidades para você se destacar. Aquário, aproveite para se mostrar um pouco mais. Se tiver dificuldade para acompanhar o ritmo do dia, passe algum tempo ao ar livre para recuperar as energias. Fará bem, viu, Aquário? Respeite essa necessidade sem cobrar. Número da sorte é o 6. Alô, Peixes! Hoje talvez não seja o melhor dia para fazer um deslocamento, mesmo que seja curto. Suas atividades vão exigir atenção em várias direções, quase sem deixar tempo para você respirar. Assim, mesmo assim, procure um momento para arejar a cabeça antes do fim do dia e aproveite a sua quinta. Número da sorte é o 18. E o nosso giro astral de hoje, 1º de outubro, fica por aqui. Amanhã tem mais. Eu sou o Silva Júnior e desejo pra você um ótimo dia. Tudo de bom.
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0: Muito bem, muito bem, gente. Aqui na nossa manhã, 9h42. É, ele está aqui. Fala, fala, Dieguito. Bom dia.
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0: Vem aí, eu vou trazendo música aqui na nossa manhã. O destaque é para o Gustavo Lima. O pessoal tá pedindo aí na manhã e eu volto então daqui a pouquinho na sequência do Grande Lago Show.
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Oi, gente, na nossa manhã Grande Lago. Bom dia, bom dia, bom dia, meu povo. Aí para vocês, 9:52, 9:52 agora.

Muito bem, muito bem, gente. Na nossa programação, deixa eu ver aqui. Bom dia, Clarinha. É, um recado aqui em Vista Alta. É, Vista Alta, Santa Helena, é isso? Estamos sem energia desde a terça-feira à noite.

É São Clemente, né? Confirma pra nós aí a Bárbara lá na Vista Alta. Desde terça, gente. Meu Deus do céu. Ô pessoal, vamos lá, hein? Vamos agilizar aí, ô Copel. Se a gente espalhar coisas boas, a vida se encarrega de trazer coisas melhores ainda. Verdade. Bom dia, bom dia, bom dia. Amara, mas que maravilha. Bom dia, minha amiga. Eu vou fechando aqui o programa Grande Lago Show. Vem na sequência aí o destaque para o Momento de Fé com o Padre Reginaldo Mazotti, na manhã Grande Lago. Valeu, gente. Um abraço, Santa Helena. Abraço, região oeste. Valeu, Paraná. Valeu, Brasil. Valeu. Hã? Fui. Tchau, tchau, gente. Boa quinta-feira. Bom mês. Bom mês de outubro para todos nós. Fui. Tchau, tchau, Brasil.

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0: Louvado seja nosso Senhor Jesus Cristo, para sempre seja louvado. Querido povo de Deus, é com grande alegria hoje, Santa Teresinha do Menino Jesus, rogai por nós. A Santa das Rosas, Santa Teresinha, intercedei por nós. E hoje, toca a corneta, sacristão, porque nós estamos completando 21 anos da obra Evangelizar é Preciso. Louvando a Deus nosso Senhor, proclamando as graças de Deus. Por isso, ofereça este programa em ação de graças a Deus pelos 21 anos. Ofereço a todos os colaboradores da obra Evangelizar, colaboradores do santuário, onde a sede da obra Evangelizar é Preciso. E também a todos vocês, queridos associados, associadas. O programa hoje para você, a missa do meio-dia, é na sua intenção, querido associado, associada, Santa Teresinha do Menino Jesus. Quero saudar a todos a partir da Rádio Evangelizar, de onde tudo começa. As rádios irmãs cujos nomes cito neste momento:
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0: Hoje, 21 anos de existência. Quero saudar pela TV Evangelizar, sinal digital em todo o país, em várias cidades, canal aberto, pelo YouTube Padre Manzotti Oficial. Sempre ali, com sempre novos conteúdos, sempre evangelizando. Não esqueça de se inscrever no YouTube Padre Manzotti, pelo aplicativo da Associação Evangelizar é Preciso, e todas as plataformas digitais. E hoje quero saudar uma nova emissora que entra conosco: Sintonia do Vale FM 98,9. Da cidade de Volta Redonda, Rio de Janeiro. Sejam bem-vindos. Sintonia do Vale FM 98.9, Volta Redonda, Rio de Janeiro, com o programa Experiência de Deus. A Diocese de Barra do Piraí, Rio de Janeiro, Dom Luiz Henrique da Silva Brito. Bem-vindos. 21 anos de existência e nós estamos no sétimo dia da novena dos arcanjos. Nós estamos na quinta eucarística. Quanta coisa, não é, meu irmão, minha irmã? Quanta coisa para celebrar. Quinta eucarística, Santa Teresinha do Menino Jesus, a Santa das Rosas. Passarei o meu céu derramando graça sobre a terra, e também a novena dos arcanjos. Em nome do Pai, do Filho e do Espírito Santo. Amém. Naquele tempo, o Senhor escolheu outros 72 discípulos e os enviou dois a dois à sua frente a toda cidade e lugar onde ele próprio devia ir. E dizia-lhes: a messe é grande, mas os trabalhadores são poucos. Por isso, pedi ao dono da messe que mande trabalhadores para a colheita. Eis que vos envio como cordeiros para o meio de lobos. Não leveis bolsa, nem sacola, nem sandálias, e não cumprimenteis ninguém pelo caminho. Em qualquer casa em que entrardes, dizei primeiro: a paz esteja nesta casa. Escute bem e diga: seja bem-vinda a paz do Senhor. Dizei primeiro: a paz esteja nesta casa. Se ali morar um amigo da paz, a paz repousará nele. Se não, ela voltará para vós. Permanecei naquela casa, comei e

Recebei do que tiverem, porque o trabalhador merece o seu salário. No entanto, sabei que o reino de Deus está próximo. Eu vos digo que naquele dia Sodoma e Gomorra será tratada com menos rigor do que esta cidade. Senhor, eu fico na primeira parte do evangelho de hoje para rezarmos, refletirmos. O Senhor chama 72 discípulos. Sabemos que ele tinha 12 apóstolos, mas ele alarga o número de missionários, 72, e os envia em missão, onde ele próprio devia ir. Eu e você somos parte destes 72. E hoje, 1º de outubro, mês missionário, somos chamados a proclamar o reino e estar onde o próprio Jesus gostaria de estar. Percebe a missão que o Senhor nos dá? Eu disse que hoje é muito emblemático, 1º de outubro, mês das missões, e nós somos missionários pelo batismo. Diga você: eu sou missionário pelo batismo. Diga: eu sou missionário pelo batismo, e o Senhor está me enviando hoje. O Senhor está me lembrando que sou missionário. O Senhor está me enviando sob a proteção da padroeira de todas as missões, Santa Teresinha do Menino Jesus. Ela é a padroeira das missões, copadroeiro São Xavier, São Francisco Xavier,

Eu me coloco a teu serviço, a messe é grande, os operários são poucos, é verdade, Senhor. Mas eu quero fazer parte destes poucos operários. E rezo hoje para que mais e mais pessoas se façam missionários. Senhor Deus, hoje é um dia tão especial e quero pedir, por intercessão de Santa Teresinha do Menino Jesus, uma graça. Peço uma graça. Pedi e recebereis, procurai e achareis, batei, a porta vos será aberta. Lembre-se que ela disse: eu não quero passar o meu céu sem não trabalhar pela terra, eu quero trabalhar pela igreja. Então diga: Santa Teresinha, tome este meu pedido hoje e apresente ao bom Deus. Obtenha a graça que tanto necessito, Santa Teresinha das Rosas. Santa Teresinha, junto de Deus, intercede por mim. Diga o que é que você tanto necessita: a cura de uma doença, uma depressão que está te causando muito sofrimento, um desencontro na família. Santa Teresinha no céu, trabalhe em meu favor. Santa Teresinha, intercede a teu amado Jesus por mim, ao teu querido, ó menina Flor do Carmelo. Intercede a Deus por mim. Filhos e filhas, é um motivo que te leva a ligar para alguém, a passar um WhatsApp. E eu gostaria que você, no chat, colocasse como você sente essa obra. Evangelizar é preciso nos 21 anos. Eu queria que você falasse sobre a obra Evangelizar. Hoje, 21 anos. A equipe já no próximo bloco vai trazer para mim. E eu quero comentar com você. Missa especial às 12 horas. Celebre em horário alternativo também às 4, também às 5:30. Eu volto já.

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2: A primavera, conhecida como Estação das Flores, se estende até o dia 21 de dezembro no Hemisfério Sul. É a chamada Primavera Austral. A palavra primavera é derivada do latim primovere, que significa primeiro verão. Assim, primavera corresponde ao período que antecede o verão.
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0: Santa Teresinha do Menino Jesus, padroeira das missões, rogai por nós. E eu divido com você hoje 21 anos da obra Evangelizar é Preciso. Há 21 anos atrás, nasce a missão envolvida por um propósito: evangelizar e levar a mensagem de Jesus. No 10º ano, recebemos a missão Jesus das Santas Chagas, uma missão feita de fé, oração, trabalho, principalmente de pessoas que acreditam que evangelizar é preciso. Nesses 21 anos, há 19 anos, nasce a rádio Evangelizar é Preciso. Toca o sino, sacristão! Rádio Evangelizar, há 19 anos, entrou no coração de milhares de lares. Por meio das ondas do rádio, a palavra de Deus atravessou distâncias, acompanhou famílias, levou oração a quem precisava, transformou vidas. Há 19 anos, o Jornal do Evangelizador. Você recebe todos os meses o Jornal do Evangelizador, que para mim é um instrumento de catequese, um instrumento de espiritualidade, um instrumento de evangelização. São páginas que levam informação, formação, testemunho, espiritualidade, história de fé dentro das casas. E há 15 anos, a TV Evangelizar. Há 15 anos, a missão ganhou novas telas, novas possibilidades. A TV Evangelizar nasceu para levar a palavra de Deus pela televisão. Portanto, 21 anos de obra Evangelizar é Preciso. Louvado seja Deus. Minha ação de graças a Deus. Minha ação de graças a todos os colaboradores, ação de graças a todos aqueles que são voluntários e aqueles que são nossos associados fiéis. Sim, aqueles que todos os meses fazem a sua contribuição dentro das suas possibilidades. Muito obrigado. Aqueles que já há 21 anos são associados, aqueles que são associados mais recentemente e aqueles que se tornarão associados hoje, nessa data de Santa Teresinha do Menino Jesus, nesta data de 21 anos da obra Evangelizar, que vai pensar assim: puxa, há tanto tempo que eu acompanho esta obra. Hoje, nos 21 anos, eu vou me comprometer, vou me tornar um associado. 0800 410 6060. Torne-se associado hoje. 41 3221 6060. Renata, que a paz de Jesus esteja com você.
1: Contigo também. Bom dia, Padre Reginaldo.
0: Bom dia, Renata. Que a paz do Senhor esteja com você. Você fala de onde, contigo, querida?
1: Também. Eu falo da cidade de Maricá, no Rio de Janeiro.
0: Opa, hoje começou uma emissora de Volta Redonda a transmitir nosso programa. Sim. Minha saudação a Maricá, Rio de Janeiro. É, fica próximo da capital?
1: Fica próximo a Niterói, do outro lado da ponte.
0: Ah, por acaso, aí pega o canal 16.1? Já tentou?
1: É, pega a TV Evangelizar, mas eu não sei qual é o número.
0: Opa, dá uma olhadinha, depois se for, grava um áudio pra mim, eu estou ansioso, Rio de Janeiro, dê um retorno. Eu anseio por ouvir. Olha, eu acompanho a TV Evangelizar pelo canal 16.1. Tenta depois, tá bom? Por favor.
1: Tá bom.
0: E como é que se acompanha? Ah, pela TV, né?
1: Pela TV.
0: Tá certo. Diga lá, Renata.
1: Eu quero dar um testemunho de fé, Padre Reginaldo.
0: Por
1: dia
0: favor.
1: Dia 29 de setembro foi meu aniversário.
0: Parabéns.
1: É a Dia dos Arcanjos.
0: Isto.
1: E há um ano atrás, o meu marido foi diagnosticado com câncer de rim. E então foi feito o tratamento, a cirurgia, com a rapidez. Por causa da complexidade.
0: Certo.
1: E 5 dias depois veio o meu diagnóstico de câncer de mama.
0: Nossa.
1: E então foram os dois na mesma época passando pela mesma, uma situação bem parecida. Ele fez a cirurgia do câncer, retirou e terminou o período de recuperação dele dos 15 dias. Eu comecei meu tratamento.
0: Puxa.
1: Com a quimioterapia, depois a cirurgia, depois a radioterapia. Agora, no dia 28, um ano depois, o médico dele colocou ele como curado, porque a cirurgia foi bem sucedida, então a margem que teria com alguma célula que restante está toda curada.
0: Louvado seja Deus.
1: Recebemos essa graça.
0: Sim.
1: E também durante todo o período, o tipo de câncer de mama que eu tive era raro.
0: Sim.
1: Então não deveria ser curado com a quimioterapia. E na hora da cirurgia foi constatado que não tinha mais câncer, era só a massa.
0: Louvado seja Deus, filha.
1: E para minha surpresa, quando eu cheguei na radioterapia, que é uma como prevenção, o médico ele falou para mim, para meu esposo, que foi o primeiro caso que ele viu de cura na quimioterapia.
0: Louvado seja Deus.
1: Durante todo esse período, muitas pessoas se colocaram em oração por mim e pelo meu esposo. Hoje, dia de Santa Terezinha do Menino Jesus, foi a paróquia onde eu nasci, fui batizada, crismada. Só casei na Basílica de Nossa Senhora Auxiliadora.
0: Certo.
1: Não foi lá na paróquia de Santa Terezinha. E hoje é dia de Santa Terezinha.
0: Era seu dia de ligar e dar o testemunho.
1: Exato.
0: Era seu dia.
1: Então, quero pedir a oração por todas essas pessoas, que tanto da paróquia de Santa Terezinha, que a minha família toda fez parte, como todas as pessoas que se disponibilizaram também em oração por mim, pelo meu esposo, da sua oração de graças, que eles alcancem também a graça deles.
0: Então diga, graça recebida?
1: É graça testemunhada, toca o sino, sacristão.
0: Louvado seja Deus, está aí a Renata de Maricá, Rio de Janeiro, TV Evangelizar, eu insisto, povo querido do Rio de Janeiro, tente sintonizar na sua casa a TV Evangelizar e tente através do controle 16.1. E uma vez que você conseguir, grave um áudio para mim, 41-3221-6060. Anseio por expandir no Rio de Janeiro. Lá em Maricá é Dom José Francisco Rezende Dias, da Arquidiocese de Niterói. Queridos irmãos e irmãs, hoje 21 anos da obra Evangelizar, mas é dia de Santa Terezinha do Menino Jesus. Ela nasceu no dia 2 de janeiro de 1873, filha de um casal de ourives, e ela mesma fala dos pais, dignos do mais alto do céu do que da terra. Ela era a última de 8 irmãos, 3 morreram quando criança. Aos 4 anos, ficou órfã da mãe e viveu um grande drama do abandono. E depois as irmãs também entraram no Carmelo, mas ela era chamada pelo pai a pequena rainha da França e de Navarra, como também a pequena órfã. Santa Terezinha fez um processo de santificação belíssimo. Vamos ouvir mais sobre isso depois do intervalo.
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Queridos filhos e filhas, ainda falando um pouco mais sobre Santa Teresinha do Menino Jesus, ela, com 15 anos, entra no Carmelo com autorização do Papa Leão XIII. Disse ele a ela: você vai entrar se Deus quiser. Logo cedo, a superiora pediu que ela começasse a escrever o seu diário. E ela disse que no dia 9 de junho, na festa da Santíssima Trindade, disse: recebi a graça de entender mais do que nunca quanto Jesus quer ser amado. Santa Teresinha do Menino Jesus faz a teologia do pequeno caminho, a infância espiritual. Sua prática de amor a Deus não se baseava nas grandes coisas, mas em pequenos atos diários, aparentemente insignificante. Na sua autobiografia, Santa Teresa descreve assim: há somente uma coisa a ser feita: oferecer a Jesus as flores dos pequenos sacrifícios. Repito por ora, em sua autobiografia, ela diz: há somente uma coisa a ser feita: oferecer a Jesus as flores dos pequenos sacrifícios. Santa Teresinha do Menino Jesus. Bíblia aberta, cartilha de oração.

Primeiro Reis, capítulo 21, versículo 17, seguintes. Primeiro Reis, capítulo 21, 17, seguintes. Quero contextualizá-los antes, na leitura orante. O trecho que vamos ouvir acontece depois do episódio da vinha de Nabote. O rei Acabe desejava possuir a vinha de Nabote, mas Nabote, que era o dono da propriedade, se recusou a entregá-la, porque aquela terra era herança de sua família. Jezabel, a rainha que adorava o deus Baal, esposa de Acabe, articulou uma falsa acusação contra Nabote, que acabou sendo condenado e morto. Depois disso, Acabe tomou posse da vinha de Nabote. É importante você saber esse contexto. E nesse mesmo dia, que Deus envia Elias para confrontar o rei Nabote. O profeta vai ao encontro de Acabe e anuncia que Deus viu a injustiça cometida e que o rei seria responsabilizado por ela. Portanto, feito esse contexto, Primeiro Reis, capítulo 21, versículo 17. Então, o Senhor Deus disse a Elias, o profeta. Então, o Senhor Deus disse a Elias, o profeta. Vai falar com Acabe, o rei de Israel que mora na cidade de Samaria. Você o achará em Jezreel, na plantação das uvas de Nabote. Você então lembra a história que eu acabei de contar, que fizeram uma acusação falsa à esposa do rei, a Jezabel, a malévola, a idólatra, e mataram Nabote e o rei acabou pegando a plantação. Ele foi até lá para tomar posse dela. Quem? O rei estava lá querendo a vinha de Nabote. Diga, continuou Deus a dizer a Elias, versículo 19. Diga a Acabe que eu, o Senhor, estou dizendo a ele: você mata o homem e ainda fica com a propriedade dele? Diga a Acabe que o que eu estou dizendo é isso. No mesmo lugar onde os cachorros lamberam o sangue de Nabote, eles lamberão seu próprio sangue. Quando Acabe ouviu Elias, perguntou: você já me achou, meu inimigo? Elias respondeu: achei sim. Porque você se entregou completamente a fazer o que o Senhor Deus considerava errado. Por isso, ele disse: eu vou fazer com que a desgraça caia sobre você. Vou acabar com você e vou me livrar de todos os homens da sua família, tanto os jovens como os velhos. Vou fazer com sua família o mesmo que fiz com a família do rei Jeroboão, filho de Nebate, e com a família de Baasa, filho de Aías, porque você levou o povo de Israel a pecar, e isso me provocou e me fez ficar irado. Elias continuou: mas aí é sobre Jezabel, a rainha idólatra e assassina. Vamos ao texto. Vamos ao texto no meio onde hoje as pessoas pensam: Deus não vê, Deus não enxerga.
Deus não vê essas artimanhas, não vê aquilo que é feito na surdina. Jezabel, a idólatra, podia e pensou que o crime estava resolvido. Nabote morto, Nabote agora não tinha quem o herdasse, e foi lá o rei Acabe e pegou de forma ilegítima e de forma contra a vontade de Deus a terra de Nabote. Deus envia Elias. Ao enviar Elias e dizer uma frase tão forte: onde foi derramado, os cães, cachorros lamberam o sangue de Nabote, irão lamber o seu próprio sangue. Por isso, com esta frase, Acabe, que era rei, tem que tomar consciência de que ele não está acima de Deus. Elias não se intimida em denunciar o pecado. Isso nos ensina que não há posição, nem autoridade, nem influência neste mundo que justifique a injustiça. Por ora é isso. Não há poder humano, autoridade, influência que justifique a injustiça humana. E Elias, o profeta que não tem medo de denunciar o pecado. Voltamos já.

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0: Continuando a refletir sobre 1 Reis, capítulo 21, esse texto de 17 a 22, nós refletíamos que Elias foi enviado e não teve medo. Primeiro ponto, o profeta não teme a verdade, o enfrentamento e a denúncia. Estamos começando o mês missionário, o Senhor nos envia. Segundo, Acabe, de fato, era rei, Jezabel a rainha, mas que não há autoridade aqui na terra, por mais influência e poder que tenha, que justifique a injustiça. Terceiro, você poderia pensar, mas não foi Acabe que maquinou a morte de Nabote, foi Jezabel. Um terceiro ponto, o pecado não é apenas aquilo que fazemos, mas também aquilo que permitimos. Reflita isso. O pecado não é só aquilo que fazemos, mas aquilo que permitimos fazer. A trama não foi elaborada por Nabote, mas teve consentimento dele. Aceitou o resultado. Aceitou o resultado da morte de um inocente. Ora, ele foi tomar posse daquilo que havia sido obtido por uma injustiça. Será que nós temos essa consciência? Que não basta não fazer o mal, somos chamados a fazer o bem? Mas este apelo é um apelo também de conversão. O texto de hoje é um apelo de conversão, não só de condenação. Elias também o chama à conversão. Mas termino com um último ponto. Poderia ir muito mais. Percebe que o mal gera o mal, o pecado gera o pecado. No final ele disse: você levou o povo a pecar quando aceitou adorar outro Deus. O pecado da idolatria o cegou, o fez surdo, o fez um homem iníquo. O pecado da idolatria amortizou ou anestesiou ou relaxou a consciência a ponto de aceitar tomar posse de uma terra fruto de um assassinato. Que Deus nos ajude a compreender a leitura orante de hoje. Eu gostaria de lembrar que nós estamos na leitura dos profetas. Padre, nós estamos em Elias, sim, mas já tivemos Samuel. Então, sabe o que você faz? Você vai no YouTube Padre Manzotti e tem lá, se você está olhando na tela agora, descreva pelo rádio, você tem leitura orante. E nós começamos com Samuel, a vocação de Samuel, como Samuel ungiu Saul. Estamos em Elias, já apareceu o nome de Eliseu, depois iremos para Eliseu. Isso é uma forma de você conhecer os profetas. Volto a dizer, catequese, gente, formação, como eu acredito nisso, como eu tenho falado sobre a importância de conhecermos a Bíblia, que não sejamos ignorantes da palavra de Deus. São Jerônimo dizia, né? Ignorar a escritura é ignorar a pessoa de Jesus Cristo. Mas padre, não tem nada a ver com Jesus Cristo que o senhor leu, tudo a ver, porque Jesus Cristo é a plena revelação, mas ele é fruto do Antigo Testamento. A nossa fé é fruto do Antigo Testamento. Então capriche, vai lá, ó, gente, não se cobra nada. Se cobrasse, é capaz que alguém criticasse e por isso diria que não acompanhava. Mas está lá, olha o trabalho, a gente faz com muito carinho. 22 anos, né? Se 21 anos tem a obra, 22 anos eu tô no rádio. Consuelo, que a paz de Jesus esteja com você.
1: Amém, padre. Bom dia. Eu nem acredito que eu tô falando com o senhor, padre.
0: Hoje é seu dia, dia de Santa Terezinha do Menino Jesus.
1: Ai, padre, depois de desde 2017 que eu lhe acompanho, nunca consegui falar com o senhor, mas eu amo o senhor.
0: Obrigado.
1: Viu? É uma bênção na nossa vida.
0: De onde você fala, minha querida?
1: Natal, Rio Grande do Norte.
0: Seja bem-vinda. E como é que você me acompanha ali em Natal?
1: Eu acompanho pela TV 16.1,
0: Opa.
1: Pela 98 FM e YouTube, né?
0: Tá certo. Então nós temos TV Evangelizar, canal 16.1 em Natal, no Rio Grande do Norte.
1: Isso.
0: Diga lá, Consuelo.
1: Padre, eu tô super nervosa.
0: Calma, estamos em família.
1: Primeiro eu tô ligando para agradecer, né, que eu prometi para São José Domingo e Nossa Senhora das Graças pela uma graça que com certeza, e de novena em novena, o ano passado, na novena da Santa Cruz, eu fiz a novena no mês de setembro, acredito que sim.
0: Sim, sempre é setembro, 14 de setembro, a exaltação da Santa Cruz.
1: Isso. Então, eu estava esperando a minha aposentadoria, não é? Porque, por tempo de serviço, entrou na justiça. E nada desse povo querer me dar minha aposentadoria. Quando foi no quarto dia, eu fazendo, né, sempre pedindo a São José Dormente, que eu sou muito devota,
0: sim,
1: e a Nossa Senhora das Graças.
0: Amém.
1: E na novena da Santa Cruz, no quarto dia, chegou a carta da minha aposentadoria.
0: Louvado seja Deus.
1: E eu prometi que assim que eu conseguisse falar com o senhor, eu ia agradecer, né?
0: Amém.
1: A São José Dormindo e a Nossa Senhora das Graças.
0: Então, a São José rogou?
1: São José.
0: Providenciou.
1: Providenciou, com certeza, com certeza.
0: Tá bom. Queria... Quer deixar alguém em oração, querida?
1: Quero deixar minha família inteira, né? E também meu filho. Eu tenho um filho que ele recente, agora em dezembro, se envolveu com pessoas erradas, padre, e foi preso.
0: Tá. Melhor não dizer o nome. Deus sabe de quem estamos falando.
1: É.
0: Né?
1: Mas eu queria deixar minha filha Daiane.
0: Tá.
1: Luana.
0: Pois não.
1: E Fátima, a minha irmã.
0: Tá bom. Que Deus abençoe, minha querida Consuelo de Natal, Rio Grande do Norte, YouTube, TV Evangelizar, canal 16.1. Nos transmite lá a Rádio 98 FM, FM 87.9, Rural FM, ao arcebispo Dom João Santos Cardoso, da Arquidiocese de Natal. Gente, pessoal interagindo muito lá no chat. E aí, há uma missionária, dai-me, Senhor, a Lourdes Bernadette, essa obra é maravilhosa, o programa é uma bênção. A Anne Serafim está lá no YouTube, Padre Manzotti, agradecida a Deus pelo acesso à obra Evangelizar é Preciso, Maria Aparecida. Parabéns por esta obra maravilhosa. Joseli Brasiliano, é tudo na minha vida essa obra. Sou também mensageira da capelinha, Josiele, perdão. Maria Faustina, quanta graça a obra Evangelizar é Preciso. E é missionária no dia de Santa Teresinha. É verdade, Maria Faustina, esse é o sentido. Betânia, Deus abençoe essa obra sempre. Também a Vera Oliveira, parabéns pela obra, 21 anos no amor de Deus. Neida Silva, muitos anos que acompanho a obra, é muito importante para nós, principalmente esses momentos bíblicos. A Vânia Dark, agradeço pelos 21 anos que tem transformado nossas vidas e o carisma é maravilhoso. A Marli Menezes, 21 anos de obra Evangelizar é Preciso. Abençoada seja toda evangelização e dedicação. Sou associada com muito orgulho. E o Vladimir Lima, a obra Evangelizar é uma maravilha. Sempre estou assistindo, pedindo graças, alcançando, agradecendo. Que Deus abençoe sempre mais Jesus das Santas Chagas. Pois bem, comente lá e juntos, lembrando, temos a missa ao meio-dia, celebro de modo horário alternativo às 16h, também às 16h e às 17h30. Lembrando que sábado agora eu estarei celebrando o tríduo de São Francisco no Santuário de São Francisco de Assis, no Xaxim. Eu volto já, volte comigo.

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0: hoje é aniversário da rádio Divinópolis FM, Divinópolis, Minas Gerais. FM 107.1 de Coronel Fabriciano, Minas Gerais. Mais FM, Campina da Lagoa, Paraná. Maravilhas FM, Maravilhas Minas Gerais, Shalom FM Fortaleza, meu abraço à comunidade Shalom. Meu grande abraço a Moisés Azevedo e a todos da comunidade Shalom. TV Evangelizar, Nossa FM de Teresópolis, Rio de Janeiro, e TV Curtição Caicó, Rio Grande do Norte. Queridos irmãos e irmãs, hoje, 21 anos da obra Evangelizar é preciso. O Jornal do Evangelizador está lindo. Eu digo para você que traz na capa 21 anos. Missão que transforma vidas todos os dias. Você recebeu na sua casa. Eu sei que teve greve do correio, mas já acabou. Vai receber se não recebeu. Que tal você fazer parte dessa família hoje? 21 anos. 41-3221-6060. Vem no Jornal do Evangelizador, o Evangelizar é preciso, a foto de Dom Gregório Paixão. Vem um pouco da nossa história, leia, gente. E aí vem a novena de Nossa Senhora Aparecida, que vamos fazer, e vem a novena de Santa Teresinha do Menino Jesus. Quero lembrar também, 21 anos, o Jornal do Manzotinho, a turma do Manzotinho, gente. Olha que coisa maravilhosa. Santa Teresinha na capa, detalhe importante, tá vendo? Ô, crianças, vocês vão receber o material de para colar, adesivos para serem colados. Meu Deus, que coisa mais linda. São Carlos Acuti, Santa Teresinha, São Francisco de Assis, turma do Manzotinho, olha aí, um presente para você da obra Evangelizar é preciso. Padre, eu quero receber o Jornal do Evangelizador, torne-se um associado hoje, 41-3221-6060, ou você pode ligar 0800-410-6060. Eu gostaria, nesses 21 anos, lembrar de uma frase lapidar de Santa Teresinha do Menino Jesus. E hoje, gostaria de rezar antes da novena. Para mim, a oração é um impulso do coração. É um simples olhar voltado para o céu. É um grito de gratidão e de amor, tanto na provação quanto na alegria. E agora, eleve seu pensamento e reze comigo essa breve oração no dia de Santa Teresinha do Menino Jesus. Ó Santa Teresinha, sede nosso anjo protetor na travessia desta vida. Santa Teresinha do Menino Jesus, que dissestes: espero não ficar inativa no céu. Meu desejo é de trabalhar ainda pela igreja, pelas almas. Santa Teresinha, hoje é teu dia. É também dia e aniversário da obra Evangelizar é preciso. Santa Teresinha, trabalhe no céu por essa graça que tanto peço. Você deve imaginar que a graça que peço é começar a movimentação e a construção na terra prometida. Essa intenção geral. Mas a sua intenção hoje, dia de Santa Teresinha, qual é? Até meia-noite é dia de Santa Teresinha. E juntos, sétimo dia da novena dos arcanjos, rezemos.
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0: Arcanjo Gabriel, portador das boas novas, da mudança e da sabedoria, da inteligência. Arcanjo da Anunciação, trazei a palavra de Deus e que ela permaneça em meu pensar e agir. Fazei com que também eu seja um mensageiro dos preceitos do Senhor, por palavras de bondade e solidariedade. Arcanjo da Anunciação, vinde meu auxílio. Arcanjo Rafael, guardião da saúde e da cura, que os raios curativos desçam sobre mim, dando-me saúde e cura dos males, do corpo e da alma. Guardai meu corpo e minha mente, livrando-me de todas as doenças. Que vosso raio curativo esteja em meu lar, Arcanjo Rafael. Arcanjo Rafael, curai a minha alma, curai as minhas enfermidades. Arcanjo Miguel, príncipe, guardião e guerreiro, defendei-me com vossa espada, protegei-me com vossa...

Arcanjo Miguel, defendei-me no combate. Arcanjos de Deus, venham em meu auxílio. Arcanjos do Senhor, venham em meu socorro. Hoje, 21 anos da obra evangelizar é preciso. Dia de Santa Teresinha do Menino Jesus. O Senhor esteja convosco, Ele está no meio de nós. Abençoai, Senhor, todos os associados da obra evangelizar é preciso. Abençoai aqueles que ainda não se tornaram, claro. Aqueles que acompanham. Abençoai, Senhor, todos os trabalhadores da obra evangelizar é preciso, nossos colaboradores, nossos voluntários. Abençoai a água, a roupa dos enfermos, as fotos de família. Em nome do Pai, do Filho e do Espírito Santo, amém. Viva Santa Teresinha do Menino Jesus! Viva a obra evangelizar nos seus 21 anos de existência! Evangelizar sempre é preciso.

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dia! Senhoras e senhores! Ladies and gentlemen, estamos chegando, tá começando mais um Rádio Atividade, aqui na boa, na melhor, na M580, canal 330, Rádio Grande Lago de Santa Helena, para toda a região oeste do Paraná, leste Paraguai, buenos dias, que tal, Brasil e mundo!

É, estamos aí, estamos aqui. Eu já estava com saudade de vocês, hein? Pois é, não estava aí nos últimos dias, mas agora estou de volta e vamos juntinhos aqui até perto do meio-dia, nesta manhã de quinta-feira. Bom demais tê-los e tê-las na nossa companhia aqui na 580, aqui na Rádio Grande Lago. Tudo certinho por aí? É, quintão, né, gente? Pois é, que maravilha, hein? Quinta-feira, início de um novo mês, e que seja um mês de muitas bênçãos, de muito aprendizado, de muita evolução, de muito amor, de muito perdão, hein? Que seja um mês de outubro lindo e como é o coração de Nossa Senhora Aparecida. Aliás, esse mês é o mês da nossa padroeira, Nossa Senhora Aparecida. Que seja um mês de muito, muito amor, muito carinho, perdão, como a gente já falou, né? Do tipo que manda os mandamentos e como Nossa Senhora Aparecida gostaria que todos fossem, né? É, nossa mãezinha, é o mês de Nossa Senhora Aparecida, né? Padroeira do Brasil, começando o mês de outubro, mês das Oktoberfest também, hein? Que maravilha, ó. E hoje tem outubro aqui em Santa Helena, vocês estão sabendo? Pois é, vou falar mais durante o programa, mas lá no Balneário Terra das Águas hoje vai ser gets low pra lá, gets low pra cá, rei. Hoje é dia de Oktoberfest pros meus amigos idosos aí de Santa Helena, lá no Centro de Eventos Silão Schmidt. Vai ser mais ou menos assim.

Pois é, gente, pois é, falaremos disso também, mês de outubro, mês das Octobers. Hoje, dia 1 do 10, hoje é comemorado, é lembrado como o dia em que nasceu o 39º presidente americano, Nobel da Paz, Jimmy Carter. Também a sagrada atriz britânica Julie Andrews. Hoje é o dia que morreu o influenciador, pintor, gravador argentino-brasileiro radicado na Bahia, Carimbé. Também era lançada a primeira edição do Diário Oficial do Império do Brasil, em 1862. Em 1908, Harry Ford, ou Henry Ford, desculpe, apresentavam o Ford T, automóvel que revolucionou a indústria com a linha de montagem e barateou os veículos em todo o mundo. Hoje é dia de Santa Terezinha do Menino Jesus, dia da memória de São Remígio, ou São Remi, bispo de Reims, na França. Estamos em uma quinta-feira, meus amigos. A lua que brilha lá no céu é a lua cheia.

0: bom demais, hein, gente? Vamos que vamos, tamo de volta aí. Você manda o seu alô, porque tem sorteio aqui na manhã. E não é qualquer sorteio, é? Hoje, quinta-feira, em razão aí da previsão que se tinha pra ontem de chuva e tudo mais, que não aconteceu, vai acontecer hoje a feirinha, né? A feirinha foi transferida pra hoje, quinta-feira. Então, na Avenida Brasil, entre as praças Orlando Weber e Antônio Tomé, acontece a tradicional feira aqui de Santa Helena. E aí, meus amigos, nós temos sorteio da feirinha pra vocês, hein? O presidente da feira, Ricardo Ribner, falou: Daniel, me sorteia um pote de torresmo lá da produção dos espetinhos dos amigos do Pesca que Paga, Ricardo Lazer. Gente, vocês já comeram o torresmo do Ricardo? Não! Pois é, vocês estão perdendo, hein? Pensa num torresmo de qualidade. Sou fã desde a época que o Espetinho dos Amigos ainda era aqui, né? Na Rua Argentina, agora tá lá junto ao Pesca que Paga, Recando Lazer, né? Mas pensa num torresmo de qualidade, hein? Você aqui tá concorrendo um pote de torresmo pra retirar hoje na feira, mas tem que ser hoje. E sabe também que você tá concorrendo? É, aquela comida que faz a gente querer ficar na horizontal. Uma feijoada, lá da rodoviária da minha amiga Lilian. Tá valendo então o kit feijoada, né? Uma marmita com feijoada, arroz, o tradicional couve refogado, farofinha. Vem até um disco voador por cima, uma semente de galinha frita. Coisa boa, então manda aí, 3268-1212, tá valendo esses dois prêmios aqui na nossa manhã, tá certo? E é claro também que eu vou ensinar vocês aqui um truquezinho hoje, no nosso Dicas e Truques e Receita do Dia. Vamos aprender um molho de tomate de chefe de cozinha. Você fala: ai, Denema, eu sei fazer molho de tomate. Ah, é? Então tenta fazer isso aqui pra ver como vai ficar melhor ainda. O melhor molho de tomate não é feito com açúcar não, hein? Não. Você achou que sabia todo o segredo, né? Pois é. Ó, gente, o melhor molho de tomate é utilizado um outro ingrediente que eu vou ensinar pra vocês aqui, como deixar ele menos ácido, mais gostoso, pra você nunca mais errar no molho de tomate, não deixar muito ácido, né? Tem gente que não gosta do extrato porque fica muito ácido, tem gente que não gosta nem do molho de tomate que acha que fica muito ácido e tudo mais. Aqui tem um segredinho que eu vou ensinar vocês, e não é com açúcar, não. Ainda tem os destaques de Santa Helena região, as últimas informações dessa manhã. Manda sua mensagem, 3268-1212. Participe, vem comigo, vamos junto. É o Rádio Atividade, edição dessa quinta-feira, que está no ar.
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0: 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Bom, antes de eu passar aqui o segredo de um molho de tomate perfeito de chefe de cozinha para vocês, deixa eu ver o que a Dona Terezinha mandou aqui. Bom dia, Dona Terezinha!
2: dia, Daniel, tudo bom?
0: Tudo!
2: Eu tô feliz?
0: É,
2: porque... Nossa, com certeza, né?
0: Ah, voltei feliz.
2: E daí, viajou bem, com a banda.
0: Graças a Deus.
2: Eu nem lembro direito mais, não me lembro da banda, como é que é o nome da banda, né?
0: É o Zanoni.
2: Mas passou até naquela bonita cidade de Maringá.
0: Ô, oh, né? Linda Maringá,
2: ali meu neto mesmo. Mora.
0: Muito bonito.
2: Beleza, tudo de bom. E quero participar do sorteio. Um bom começo de outubro, tudo de bom.
0: Pra você também, minha
2: filha. E que Deus sempre nos abençoe a todos. Um abraço, fica com Deus.
0: Tchau, tchau, valeu aí, muito obrigado. Deixa eu ver quem mais tá mandando mensagem aqui. Dona Malu! Tudo bem, dona Maria Elisa Schaefer, lá no Porto Seguro, mamãe Malu? Bom dia.
3: Bom dia, Daniel. Bom dia a todos os ouvintes. Aí, menino, como é bom ouvir tua voz, viu?
0: Obrigado.
3: A Elis e o Alex deram conta direitinho do recado na sua ausência,
0: eles
3: viu? Eles estão de parabéns.
0: Show de muito bem.
3: Que você e todos os ouvintes tenham um ótimo dia. Deus na frente sempre, Maria Luísa Schaefer que está falando.
0: Muito bem, dona Malu, muito obrigado, tá? Um abraço pra você aí, né? Elis e o Alex, aí são... quando tá com eles aí, a gente tem certeza também que tá em boas mãos, né? Um abraço pro meu amigo Cap Guardiola, bom dia!
4: Bom dia, meu amigo Daniel. Ô, Daniel, estou aqui na esquina dessa zona, na casa do Radaele.
0: Mas tá fazendo o que aí, homem? Foi fazer uma reunião com o gremista, pra ver se resolve o problema do Grêmio? Bom, mas fala aí, vai.
4: E o Radaele, nós estamos mandando uma mensagem lá. Aquele sujeito que perdeu um churrasco, o Radaele não tá pagando.
0: Ah, esse sujeito é o Cordeiro, não sei se vocês sabem, né? Perdeu um churrasco e nada até agora. E eu tô convidado pra esse churrasco e nada até agora. Não sei o que tá acontecendo, não. Acho que vamos ter que buscar esse rapaz aí.
4: Fala pra ele ligar pra rádio e confirmar o dia do churrasco, meio.
0: Pois é,
4: o Cordeiro, aqui. Né? É o Cordeiro.
0: Cordeiro! Cadê o churrasco? Procura-se um churrasco perdido em aposta. Que é do Cordeiro. Sumiu, o homem desapareceu. Bom dia, meu amigo, irmão, mestre Daniel Carvalho. Boa quinta-feira, bom trabalho. Coloca no sorteio de hoje, dado Tricolor dos Pampas. Vamos que vamos, juntos sempre seremos mais fortes. Show de bocha, show de bola, show de baldos. Valeu aí, meu amigo Baldos. Um abraço pra você. Tudo de bom aí, gremista Baldos, né? Outro fã do Cordeiro também, né? Cordeiro tem esse dom, né? Tem o teu dom de incomodar gremista. Hã? Nasceu pra isso, deve estar escrito na certidão de nascimento. Motivo de nascimento: incomodar gremista. Só pode, né? Só pode. Deixa eu ver quem mais tá mandando mensagem por aqui. Daqui a pouco eu vou passar a receita pra vocês. Alô, alô. Bom dia pra minha amiga Sônia Moro, Pedro Moro também. E aí, Ilha da Baixada Amarela, apareceu aqui, bom dia, Ilha.
5: Bom dia, Danielzinho.
0: Tudo bom?
5: Aqui é Iria, da Baixada Amarela, só que eu tô aqui em São Clemente. Eu tô tirando umas férias na casa das minhas manas.
0: Ah, tá. Popular filando boy na casa da irmã, tá? É? Isso. Mas vai lá, tá tudo bem.
5: Umas duas...
0: Irmã também é pra essas coisas, vai.
5: 3 semanas vou ficar por aí.
0: Nossa, tá tranquilo então. Já pode passar no mercado fazer um rancho.
5: Incomodando elas. Eu queria participar do sorteio lá do turismo. Um abraço.
0: Um abraço, tá participando. Sorteio de torresmo e da feijoada da rodoviária da minha amiga Lília. Bom demais, tô brincando, né, minha amiga? Vai lá, isso mesmo. Nem incomoda as irmãs, não, porque senão já tinham mandado embora, né? Se ela falou até na rádio, vai ficar 3 semanas. Então as irmãs já sabem que não vai ser pouco, não. Brincadeira, né, Iria? Um abraço pra você, tá lá, pras bandas de São Clemente. Bom, vamos aprender a fazer a receita aqui, ó. Vamos lá, então, que a receita de hoje é uma receita pra você fazer o melhor molho de tomate pra sua macarronada, pra sua lasanha, né? Seja pra o que for aí. O molho de tomate caseiro, ele parece simples, né? Quando o tomate tá muito ácido, tem gente que corre pro açúcar, né? Acho que é a única forma de equilibrar. Você sabe que o açúcar, na verdade, ele não equilibra, né? Ele só, na verdade, confunde o seu paladar. Porque o molho continua ácido e o pior, com açúcar agora, né? Você botou mais um ingrediente lá que nem precisava pôr. Mas ele, de fato, confunde o paladar, parece menos ácido. Mas o problema é que tem gente que passa na conta no açúcar, às vezes, deixa muito doce. Muitas vezes não, né? Para outras pessoas não parece que mudou muita coisa. Então nós vamos aprender a dica da chefe. Não é eu que tô falando, não. É a chefe, a Samantha Valerro, que tem uma receita que ela publicou no jornal da Espanha, né? O jornal especializado em comida. E vai por um outro caminho. Segundo ela, o melhor molho de tomate não é feito com açúcar, mas com 500 ml de vinho branco. Isso, vinho branco. A ideia não é deixar o molho com gosto de vinho, mas usar o vinho branco para dar o aroma, profundidade e equilíbrio nesse molho aí. E sem mascarar, né, a acidez. Ó, então para fazer esse molho aqui, é o molho caseiro. Molho caseiro mesmo, tipo da nona italiana, né? Isso. Tipo das nonas mesmo. Aquelas que andava com o pano de prato num lado do ombro, né? E o rolo de macarrão na outra, né? Tinha que cuidar, tinha que pisar em ovos. Cuidar o que falava perto da mama. Então, ó, é assim, ó. Um quilo de tomate maduro. Um quilo de tomate maduro, bem maduro, né? Pra gente fazer esse molho pra você guardar. 50 ml de vinho branco seco. Tem que ser seco. Dá uma olhada. Seco, tá? Não suave, né? 50 ml de vinho branco. 2 dentes de alho. Uma cebola. Uma ou duas folhas de louro. Azeite de oliva extra virgem. Sal a gosto. Pimenta do reino a gosto. E uma colher de chá de páprica doce. Tá? Essa aqui é opcional. Quem não gosta muito, mas ó, vai ficar melhor ainda. Se você colocar um pouquinho de páprica, uma colherzinha vai dar o tchá. Você vai aquecer o fio de azeite na panela, adiciona a cebola picada, refoga ela em fogo médio até ela ficar transparente. Não pode queimar, tem que ficar transparente. Aí você coloca os dentes de alho picado. Deixa eles também. Mexa por alguns minutos sem deixar queimar. Pelo amor de Deus, senão já estraga o molho. Junte a folha de louro, bota a páprica, se você for usar. Misture rapidamente para liberar um pouco do aroma. E aí você coloca o vinho. Vinho branco na panela, né? Deixe cozinhar, esse vinho vai começar a ferver por alguns minutinhos para que o álcool evapore, tá? Isso. É, tem gente que vai ficar tentando sentir o cheiro do álcool evaporando, né? Mas não, né? É para ele evaporar. Aí você acrescenta os tomates maduros, picados, mistura bem com esse refogado, abaixa o fogo. E ó, para fazer um molho de tomate típico italiano, você tem que deixar ele 40 minutos lá. Cozinhando em fogo baixo. Sim. Bota tudo os tomates maduros, já depois do vinho e tal. Bota lá. E vai, cada pouco, botando um pouquinho de água, né? Mexendo de vez em quando. Aí você vai lá depois, regula o sal, tempera e tal. Pode tirar a folha de louro se quiser. E pega esse molho aí que ficou 40 minutos, né? Se quiser uma textura mais fina, você pode triturar ele no liquidificador. Se não, você pode esmagar aí o resto do tomate, algum tomate que ficou, pra ele ficar tipo a passata italiana. É um belo mole italiano também, hein? Isto aqui é tudo de bom. Gente, um bom molho de tomate faz toda a diferença, tá? Se você tiver tempo e capricho, faça isso aí pra fazer o teste. Você vai ver. Olha, isso aqui é um caminho sem volta, hein? Depois que aprendo a fazer isso aqui, não dá mais pra fazer outro tipo de molho de tomate. Se tá difícil aí pra pegar um quilo de tomate, dá pra fazer com extrato, tá? Dá pra fazer também com extrato de tomate. Um de qualidade, é claro, né? Não vou falar com aquele de elefante. Vamos ver quem tá mandando mensagem. Quem tá mandando mensagem por aqui? Dona Nice Radaeli, tudo bem? Bom dia, avó do Dante. Um abraço pra ela, né? Mãe da minha comadre Luana. Sogrinha do meu compadre Fernando. Esposa do Olivete. O Dolivete não para, ó. Meu dia que ele tá descansando, ele tá puxando pedra. Passo lá na casa dele, aí lixa a cadeira e arruma avião e não sei o que. Rapaz do céu, hein? Vou ter que arrumar um serviço pro homem. Né? Ele já tem o trabalho dele, mas eu digo mais, de madrugada? Da meia-noite às 6 da manhã, pra ele fazer alguma coisa. Que dormir ele não gosta. O negócio dele é tá ocupado. Alô, bom dia!
6: Bom dia, Daniel. Era o meu da Hartmann. Quero participar do sorteio. Em casa hoje vai ser uma macaronada.
0: Ah, é?
6: Já até acostumada com você, né? Nos horários.
0: Pois é.
6: Mas o Alex Moreno foi muito bem também, de radialista e a Elis.
0: Não.
6: É bom assim, quando um pode cobrir a... audiência do outro.
0: Isso, claro que sim. Isso mesmo, um abraço aí, dona Romilda. Faz aí, capricha na macaronada pro Fabinho. E tu sabe que hoje, hoje tem, né? Hã? Hoje é dia de levar aí o conversível passear lá na praia. Porque hoje, hoje tem baile de October 12 Dó. Tu vai lá, né, dona Romilda? Ah, tem que ir, né? Tem que ir. O certo é, tá? Então, se preparem. No ano passado, foi uma beleza, né? O baile dos idosos lá da October. E esse ano não vai ser diferente. Ah, escuta, viu? Hoje é festa alemã lá no Balneário.

0: meus amigos, é hoje então a quinta Oktoberfest da terceira idade. É, música, dança e tradição alemã. E claro, né? Tem que ter um diuréticozinho, né? Um chopezinho e tal. Muito bem, né? A animação é da banda Munich, tá certo? Lá no Balneário Terra das Águas, a partir das 14h. Hoje tem a quinta Oktoberfest dos idosos. E eu vou te dar uma dica, hein? Você vai pra Oktober? Pois é. Aí, de repente, vai querer tomar, né? Suquinho de maracujá, pra não falar outra coisa. Aí, meu amigo, você não vai dirigindo pra casa, não, hein? Vou te passar o número aqui da Tour Mobilidade Urbana, que tá com a gente agora, a Tour, chegando aí pra trazer pra você qualidade em transporte, tá bom? 24 horas por dia. 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Então, vou passar o número aí. 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
0: 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Deixa eu ver quem tá mandando mensagem aqui. Ô, pedista da Romilda aí, hoje lá no baile dos idosos, né? O baile de alemão. Bom dia. Fala, dona Romilda.
2: Tô querendo ir, Daniel, mas não sei se tempo aí. Não, velho. Pra mim ir com a cadeira.
0: Dá sim, velho.
2: Vai que eu tenho medo que chove.
0: Não, viu? 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Fala, dona Nelcina Brown. E hoje, partiu o baile dos idosos?
3: Bom dia, Daniel. Nelcina Brown. Quero participar do sorteio da feijoada da Lília.
0: E do torresmo, Ricardo.
3: E daqueles torresmo que você falou.
0: Ai,
3: aí.
0: Que coisa boa demais.
3: Vixe, Maria, eu não preciso fazer.
0: Nossa, é bom demais.
3: Que eu sempre faço de panceta. Que é muito bom. Grande abraço, Daniele. Bom retorno, já tava com saudades da tua voz nesse nosso programa, porque todos nós participamos sempre, então já é o nosso programa. Grande abraço, Daniel.
0: É verdade.
3: E se possível,
0: é
3: aquela música. Um, dois, três e rumba papapá, bumbarapapá.
0: Tá no clima já,
3: tá,
0: né?
3: Tá bom?
0: Tá no clima já. Tá bom, então. Vou ver se dá tempo, eu toco aí, né? Hoje é o último dia de horário eleitoral gratuito. Deus do livro, graças a Deus. Bom, nem vou falar. É, meu amigo Cordeiro, tava falando de tu aí. Pedindo churrasco, rapaz. Tu não vai pagar o churrasco dos homens, ó?
4: Daniel Carvalho, bom dia, com alegria, bom dia, você tá aqui em casa, Daniel, ó, ó.
5: Italiana, né?
4: Isso. Você viu como é que você tá em casa?
0: Sim, eu vi.
4: Ô, Daniel, quero mandar um abraço aí pra esse povo abençoado aí, mas ô, Daniel, não sei se você já falou aí na rádio, agora começou o ouvinte, eu tenho que falar rádio, né, na rádio. Não, logo, logo nós vai comer o churrasco aqui na casa do seu Radaeli, que nós tá... Mas tá aqui complicado aqui, Daniel. Nós trabalhamos à noite, estamos aí à noite. É, eu pensei que nesse dia, eu falei na sua programação, é uma realidade. Eu pensei que carreta seria mais difícil, mas não é. Mais difícil é o ônibus. Nós estamos trabalhando na empresa grande e as férias já tá chegando. Para mim, na casa do seu Radael. Seu Radael, um grande abraço, meu querido, abençoado, meu irmão. E esse outro abençoado aí que... Foi fazer uma visita aí na casa do Radael,
0: é,
4: né, e fazer um tricô.
0: Uhum.
4: Um abraço pra vocês. Sim. Nas férias, viu? Nas minhas férias, eu completo agora um ano. E em novembro agora eu completo um ano. E eu estou nessa empresa. E tem que trabalhar um ano e pouquinho pra gente pegar férias. Mas na férias eu vou aí, seu Radael. Pode ter certeza que não esqueci do churrasco, não.
0: Bom, gente, só pra avisar, não é horário eleitoral gratuito, tá? Não começou ainda. É só depois do meio-dia. É o Cordeiro prometendo aqui que vai pagar o churrasco pro seu Radel. Então tá bom, hein, Cordeiro? Aguardo pra ver, meu amigo. E estarei lá, se Deus quiser, pra experimentar também, não é não, capitão?
6: Bom dia, Daniel Carvalho. Um abraço, capitão da Maria, pra você, sua equipe, claro, os corneteiros do esporte. O pessoal diz, mas em jogo da Índia, quem é a Índia? Nós vamos fazer um jogo de empate, porque o Brasil tem um interesse muito grande em negociar com a Índia. E tudo vai dar certo. Vamos empatar em 1-1, 2-2, o máximo. Estamos loucos para ganhar a feijoada e o torresminho. Até já arrumei meu dente para comer aquele torresminho lá da rodoviária. Um abraço grande pra gente boa lá da rodoviária e pra sua grande audiência.
0: Muito bem, capitão. Só pra lembrar, o torresminho é do Ricardo, né? Lá da feirinha. Presidente da feira. Que, aliás, tem um pronunciamento pra fazer aqui. Bota o presidente da feira aí, falando. O meu amigo Ricardo. Hoje tem feirinha, hein? A feirinha que era pra ser ontem, será hoje, tá? Todos convidados aí, né, Ricardinho? E tá valendo aqui o sorteio de um torresmo pra retirar na feira hoje. E a feijoada tradicional pra retirar amanhã na rodoviária. Toda sexta tem feijoada lá da Lilian da rodoviária. As mãos abençoadas da Lilian. Fala aí, Ricardo, o homem do torresmo.
7: Bom dia, Danielzinho. Tudo certo? Aqui é Ricardo Ubner, presidente da Feira Municipal. 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

0: Gente, ó, valeu, muito obrigado aí, Ricardo. Ó, tem dois filhotes abandonados na rua Flamboyant, lá no Jardim Acácia. Coisinha mais linda os filhotes. Branquinho, bonitinho, filhote de cachorro, um macho e uma fêmea. Gente, coisa mais linda. Se você puder, tiver como adotar e cuidar de um cachorrinho desse, entre em contato aqui com a rádio que eu passo o número. Coisa mais linda, gente, abandonar lá na rua. Triste, né? Bom, tô indo aqui, ó, o sorteio já foi feito. Quem ganhou o torresmo pra retirar hoje na feirinha foi a minha amiga Cleci Spilma. E quem ganhou a feijoada da Lilia foi a Romilda Heitmann. Foram as duas ganhadoras de hoje. Feijoada da Lilia pra retirar amanhã, o torresmo pra retirar hoje na rodoviária. Tá bom, Cleci? Tá bom, Romilda? Tô indo nessa, tá chegando o programa da Lara, depois tem horário eleitoral gratuito, o último. E eu volto amanhã, tá? No Radioatividade. Mas tarde, tô de volta, 3 horas no comando. Fui, tchau.
1: Amigos, estamos de volta no seu rádio, mais um programa da LAR Cooperativa Agroindustrial. Hoje é dia 1º de outubro de 2026. A você, amigo associado, aos seus familiares, enfim, a você, amigo ouvinte e aniversariante neste 10º mês do ano, desde já os nossos parabéns. Em destaque no programa de hoje, compromisso sustentável. LAR Cooperativa celebrou o Dia da Árvore com plantio de mudas nativas e ação de conscientização ambiental.
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1: Giro de palestras com as mulheres nas unidades LAR. É o Outubro Rosa e o tema, a palestra é Jeito Feminino de Mostrar Valor no Cooperativismo. Palestrante Alessandra Bergman. E estas reuniões, estes encontros iniciaram pela manhã, reunindo mulheres de Matelândia e Ramilândia. Agora à tarde, 14 horas, o encontro será em Céu Azul, na Acazul. Amanhã, sexta-feira, 14 horas, o encontro será em Ouro Verde do Oeste, na Associação Recreativa LAR. Reuniões prosseguem na próxima semana. Segunda-feira, dia 5 de outubro, 14 horas, em Santa Helena, reunindo mulheres, esposas de associado e as associadas de Santa Helena e Diamante do Oeste, 14 horas, na Assisa. No dia 6, terça-feira, 10 horas da manhã, a reunião acontece em Missal, reunindo mulheres de Missal e Itaipulândia, na Associação Recreativa LAR. No dia 6 de outubro, ainda terça-feira, 14 horas, em São Roque, no Clube do Idoso, às 14 horas então. Santa Terezinha de Itaipu, encontro será quarta-feira, dia 7, às 14 horas. Medianeira mais Serranópolis de Iguaçu, em Medianeira, no dia 8, às 10 horas da manhã, na Associação Recreativa LAR de Medianeira. Na quinta-feira ainda, dia 8 de outubro, às 14 horas, o encontro será em Santa Rosa do Cuí. E fechando este giro de reuniões com as mulheres nas unidades, no dia 9 de outubro, 14 horas, o encontro será em São Miguel do Iguaçu, na Assisme. Lembrando, as mulheres que vão participar, tragam a sua doação de produtos de beleza, higiene pessoal ou bolsas destinadas estas às mulheres em tratamento na UOPECAM. Agende e participe. Compromisso sustentável, Dia da Árvore na LAR Cooperativa foi comemorado no último dia 21. Com o plantio de árvores em Matelândia, Matheus Henrique, aqui da área de comunicação, esteve presente e traz a reportagem. Matheus, boa tarde.
3: Boa tarde, Valdir. Boa tarde, família associada. Estou no distrito de Agrocafeira, no município de Matelândia, onde a LAR realizou uma ação importante com os alunos da Escola Municipal do Campo, professor Eberhardo, em alusão ao Dia da Árvore. E eu converso agora com o diretor, primeiro vice-presidente da LAR Cooperativa, Diogo César de Matia. Um momento importante que a LAR realizou com essas crianças, onde elas puderam ver a importância de preservar os recursos naturais do nosso planeta. Gostaria que você destacasse a importância dessa ação para essas crianças e também para a LAR Cooperativa.
4: Bom dia, Matheus. Bom dia a todos os ouvintes e associados da LAR Cooperativa, também da LAR Cred. A importância é enorme, né? Um dia especial, Dia da Árvore, dia 21 de setembro, onde nós comemoramos esse dia tão importante para o bem do meio ambiente, estando aqui em Matelândia, no distrito de Agrocafeira, onde estamos fazendo um plantio de 490 árvores nativas, um espaço de certa forma degradado, onde estamos fazendo essa recomposição, uma parceria aí com a Prefeitura de Matelândia, o prefeito Gabriel Cadini também presente aqui no evento, então junto com alunos do ensino fundamental aqui também do distrito. Então, trazendo para que eles tenham essa consciência do meio ambiente, do dia da árvore, e assim proliferar essa ideia tão especial que é fazer o gesto de um plantio de uma árvore, principalmente aqui onde nós estamos hoje, numa área onde necessita de fazer uma recomposição dessa mata nativa. Então, uma importante ação aqui que a LAR Cooperativa vem fazendo ao longo da sua trajetória por conta aí do meio ambiente, e tudo está interligado, né? LAR Cooperativa, meio ambiente, produção, acho que é um trinômio aí que vem dando certo, e nós estamos sempre com ações nesse sentido.
3: Estiveram também presentes no local os representantes do município. O prefeito de Matelândia, Gabriel Cadini, frisou a importância deste momento para as crianças e também para o município.
5: Boa tarde a todos associados, ouvintes do programa, quem acompanha a gente nesse momento. Dizer que é uma alegria e uma satisfação poder falar com toda a nossa comunidade. Dizer que esse momento que nós vemos aqui hoje, alusivo ao Dia da Árvore, momento importante, momento em que fica guardado nos corações, nas memórias das nossas crianças, da Escola Professora Eberhardo, que está aqui, Escola Municipal, junto conosco, fazendo esse plantio. Uma parceria com a Prefeitura Municipal e também com a Cooperativa Agroindustrial LAR, pensando nessa conscientização e também na preservação do meio ambiente, que é muito importante, e tem várias áreas que devem ser preservadas e cuidadas. E também devemos fazer esse papel nosso de cidadão e cidadã, que é o plantio de uma árvore para a gente cuidar e pensar no amanhã. Então, para nós é um momento importante. Agradecer a todos que estiveram junto conosco, ao Diogo, a todos os associados, a todos que fazem parte, a Márcia, a Neuci, que fazem parte da cooperativa, a nossa equipe também da administração, em nome da nossa secretária de Meio Ambiente e Recursos Hídricos, Ana Paula, dizer que nós somos aí parceiros das boas iniciativas, das boas ações, que possamos construir juntos o município que nós queremos, uma construção com várias mãos, envolvendo cooperativismo, envolvendo associativismo, envolvendo a iniciativa privada e também o poder público. Então, para nós é importante, e tenho a certeza que depois de muito tempo, quando nós passarmos por aqui, nós vamos lembrar desse momento que a gente teve, que foi esse plantio dessas árvores com as nossas crianças da Escola Municipal Professor Eberhardo. Então, nossa gratidão a esse momento, e que Deus continue sempre nos abençoando.
1: Esta programação começou com uma apresentação interativa sobre o papel das árvores para a vida no planeta, ressaltando cuidado com o ar, o solo e as fontes de água. Em seguida, estudantes então acompanharam a apresentação de uma maquete didática sobre a conservação do solo, aprendendo como a vegetação protege os solos dos processos erosivos. O momento mais esperado foi o plantio das mudas nativas, onde os próprios alunos desta escola colocaram a mão na terra e realizaram o plantio na área cedida pela prefeitura. A equipe de reflorestamento realizará o plantio complementar, totalizando 490 mudas nativas. A gerente de qualidade, meio ambiente e inovação da LAR Cooperativa, Márcia Pessini, também fez o seu destaque.
6: Bom dia a todos os ouvintes. Hoje, aqui no município de Matelândia, nós tivemos um momento muito especial com aproximadamente 20 alunos da Escola Municipal Professor Eberhardo, junto também aos representantes do município de Matelândia e toda a equipe da LAR. Nessa manhã de hoje, nós podemos ter um momento aqui no campo, colocando em prática o plantio de árvores, né? Importante componente da vida do nosso planeta e da preservação dos recursos naturais. Junto aos alunos aqui dessa Escola Municipal, nós podemos trazer um pouquinho da importância das árvores para o planeta, né? O seu papel e a sua funcionalidade, não só para o planeta, mas também para a vida das pessoas. As árvores fazem parte do nosso cotidiano, do nosso dia a dia, mas também sob a ótica da preservação e da proteção do solo, né? Principalmente quando a gente fala de ambientes em que a gente tem próximo córregos, né? E rios. Então, nessa manhã nós podemos ter todo esse conhecimento teórico, né, dessas aplicações, mas também na prática fazer o plantio de diversas árvores, né, que serão acompanhadas aqui pelos moradores, né, mas também que ficará na memória de todas essas crianças.
1: Compromisso sustentável. A iniciativa reforça o trabalho contínuo da LAR Cooperativa com a sustentabilidade e o reflorestamento. Em 2025, a cooperativa registrou 124 hectares de área plantada com eucaliptos, somando mais de 207 mil mudas. Para 2026, a projeção é atingir 900 hectares e o plantio de 1 milhão e 500 mil mudas. Além disso, a LAR preserva permanentemente 258 hectares e 1.000 hectares de reserva legal. Preços praticados pela manhã: soja R$ 138 a saca, milho R$ 56, trigo R$ 79.

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2: Doze horas e 35 minutos.

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1: O TFPR de Santa Helena abre portas em Feira de Profissões e de Ciências. Outubro terá campanha de coleta de lixo eletrônico em Santa Helena. Ciências Biológicas apresenta projetos de pesquisa e extensão durante Feira de Profissões da UTFPR Santa Helena. Banheiro da Praça do Colono de Santa Helena é alvo de vândalos durante a madrugada. Homem é detido após agredir cachorro e desacatar policiais. Motorista é ejetado de carro durante capotamento. Polícia apreende carga de maconha avaliada em R$2 milhões. Propaganda eleitoral gratuita no rádio e na TV termina hoje. Biometria pela palma da mão começa a ser testada na Ponte Internacional da Amizade. Justiça restringe redes sociais de servidor do governo Lula após fake news sobre Flávio e Padroeira. Dívida pública brasileira alcança 11 trilhões e chega a 82,9% do PIB. Mais de 72 mil clientes seguem sem energia no Paraná após temporais. Deltan diz ser vítima de perseguição e acusa PT de tentar vencer no tapetão. Vorcaro tinha grupo com o presidente da Câmara, Hugo Mota, senador pelo PP, Ciro Nogueira, e Fábio Faria para organizar encontros. Estas e outras notícias a partir de agora em Rotativa no Ar, edição desta quinta-feira, 1 de outubro de 2026.
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2: Banheiro da Praça do Colono em Santa Helena é alvo de vândalos durante a madrugada. Um caso de vandalismo foi registrado na madrugada de hoje no banheiro masculino do Departamento de Trânsito, localizado na Avenida Brasil, mais precisamente na Praça do Colono em Santa Helena. De acordo com as informações, o responsável pelo local chegou para iniciar o expediente e constatou que a lixeira e o suporte de papel toalha haviam sido incendiados. Além disso, uma peça de mármore que servia como divisória do vaso sanitário foi derrubada. Imagens das câmeras de segurança foram verificadas e, segundo o responsável, mostram pessoas entrando no banheiro durante a madrugada, enquanto chovia, e causando os danos. A ocorrência foi encaminhada à Delegacia de Polícia Civil de Santa Helena para as providências cabíveis. Homem é detido após agredir cachorro e desacatar policiais. Um homem de 33 anos de idade foi detido pela Polícia Militar na manhã de hoje após ser flagrado agredindo um cachorro em Cascavel. Segundo a Polícia Militar, uma equipe do pelotão de trânsito estava em patrulhamento pela região quando, na esquina da Avenida Comil, os policiais visualizaram um homem agredindo o animal. A equipe parou para realizar a abordagem e orientar o homem sobre a situação. Durante a ocorrência, conforme a Polícia Militar, ele teria desacatado os policiais. Diante da situação, o homem foi detido e encaminhado à delegacia. Ele deve responder pelas situações relacionadas à violência contra o animal e ao desacato aos policiais. Motorista ejetado de carro durante capotamento. Um homem ficou ferido após o carro que dirigia sair da pista e capotar na manhã de hoje na PRC-467, nas proximidades do viaduto da Avenida Piquiri, em Cascavel. Segundo informações, o motorista de 20 anos de idade seguia pela rodovia um Peugeot 206 quando teria tentado desviar de um cachorro que atravessou a pista. Na manobra, ele perdeu o controle, bateu contra um barranco e capotou. Com impacto, o motorista foi ejetado do veículo e caiu em uma canaleta às margens da rodovia. O automóvel ficou completamente destruído. Equipes da concessionária Viacampo foram mobilizadas para prestar atendimento à vítima. Uma segunda ambulância com equipe médica também foi deslocada até o local. O motorista recebeu os primeiros socorros e foi encaminhado à unidade hospitalar. Os ferimentos eram considerados graves. A Polícia Rodoviária Estadual esteve no local do acidente e registrou a ocorrência. Polícia Militar apreende carga de maconha avaliada em R$2 milhões. A Polícia Militar do Estado do Paraná apreendeu 988 quilos de maconha e prendeu dois homens na noite de ontem, durante uma abordagem a um caminhão bitrem na BR-116, em Campina Grande do Sul, na região metropolitana de Curitiba. A ação foi realizada por uma equipe da Rotan, do 29º Batalhão da Polícia Militar após informações de que um caminhão Volkswagen com cabine vermelha estaria transportando drogas de Campina Grande do Sul com destino a São Paulo. Com as características do veículo, os policiais realizaram buscas pela rodovia e localizaram o caminhão nas proximidades do posto da Polícia Rodoviária Federal, na região de Taquari. Os dois ocupantes desembarcaram e passaram por revista pessoal, mas nenhum material ilícito foi encontrado com eles. Durante a vistoria no caminhão, os policiais localizaram diversos tabletes de maconha na primeira parte do conjunto Bitrem. Também foram apreendidos 5 celulares e um veículo utilizado no transporte da droga. Segundo a Polícia Militar, o prejuízo estimado ao tráfico de drogas é de R$2 milhões. Os dois homens e os materiais apreendidos foram encaminhados à Delegacia de Polícia Civil de Campina Grande do Sul para os procedimentos cabíveis. Propaganda eleitoral gratuita no rádio e na televisão termina hoje. A propaganda eleitoral gratuita no rádio e na televisão para o primeiro turno das eleições 2026 termina hoje. A veiculação começou no dia 28 de agosto. Durante esse período, candidatas, candidatos, partidos, federações e coligações apresentaram propostas ao eleitorado em horários reservados nas emissoras e por meio de inserções distribuídas ao longo da programação. O encerramento da propaganda gratuita ocorre juntamente com outros prazos da campanha eleitoral. Hoje termina também o prazo para a realização de comícios e para utilização de aparelhagem de sonorização fixa das 8 às 24 horas. A exceção é o comício de encerramento da campanha, que poderá ser prorrogado por mais 2 horas. Também termina hoje o prazo para a realização de debates no rádio e na TV. Os debates poderão se estender até às 7 horas de amanhã. A partir de hoje, ficam vedadas até às 24 horas, após o término da votação, a publicação e a republicação, ainda que gratuitas, e o impulsionamento pago de novos conteúdos sintéticos produzidos ou alterados por inteligência artificial, ou tecnologias equivalentes que utilizem imagem, voz ou manifestação de candidata, candidato ou pessoa pública. A regra vale mesmo quando o conteúdo estiver identificado e atender às demais exigências previstas na legislação eleitoral. O primeiro turno das eleições 2026 será realizado no domingo. Eleitoras e eleitores escolherão presidente da República, governadores, senadores, deputados federais, deputados estaduais e deputados distritais, que é o caso de Brasília. Para os cargos de presidente da República e governador, haverá segundo turno quando nenhuma candidatura obtiver mais da metade dos votos válidos, excluídos os votos em branco e os nulos. Nas localidades em que houver segundo turno, a votação será realizada em 25 de outubro. A propaganda eleitoral gratuita no rádio e também na televisão para essa etapa será veiculada de 9 a 23 deste mês.
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1: 12:47.
14: Indicadores agropecuários com Diego Brião. Soja.
15: Os contratos futuros com vencimento em novembro registraram queda nos Estados Unidos na quarta-feira. Na Bolsa de Chicago, a cotação era de US$12.93 por bushel. Valores no mercado físico, no Brasil, por saca de 60 quilos. Estado do Mato Grosso, cidade de Rondonópolis, R$ 148,00. Bahia, Luiz Eduardo Magalhães, R$ 145,00. Rio Grande do Sul, Nonoais, R$ 140,00.
14: Boi Gordo.
15: Em São Paulo, na B3, os contratos com vencimento em outubro eram negociados ao final da quarta a R$ 385,65 por arroba. Houve elevação de 0,98% no dia. Boi à vista, no Mato Grosso, em Cuiabá, R$ 329,80 por arroba.
14: Café.
15: Os contratos futuros de café arábica, com entrega prevista para dezembro, terminaram a quarta em Nova York, nos Estados Unidos, em elevação. A cotação era de R$ 1.988,06 por saca de 60 quilos. No Brasil, no mercado físico, valores do café arábica tipo 6 por saca de 60 quilos. Minas Gerais, Varginha, R$ 1.670 e São Paulo, Franca, R$ 1.680.
14: Milho.
15: Valores no mercado físico, por saca de 60 quilos. Paraná, Marechal Cândido Rondon, R$ 57,00. Valor em estabilidade na comparação com a cotação anterior. E Goiás, Rio Verde, R$ 57,00, em queda.
14: Trigo.
15: Valores no mercado físico, por saca, Santa Catarina, Palma Sola, R$ 80,00, em estabilidade. E Paraná, Marechal Cândido Rondon, R$ 79,00, também em estabilidade.
14: Cana-de-açúcar.
15: Os contratos futuros de açúcar com entrega prevista para outubro terminaram a quarta em Nova York em queda. A cotação era de US$ 17,63 por libra peso. No Brasil, em São Paulo, a saca de 50 quilos de açúcar cristal fechou o dia cotada a R$ 121,12 em queda.
14: Feijão.
15: Preço médio por saca no atacado no Paraná. Feijão carioca tipo 1, R$ 308,64 em elevação. E feijão preto tipo 1, R$ 231,00 em estabilidade.
14: Arroz.
15: Valores no mercado físico por saca de 50 quilos. Rio Grande do Sul, média estadual, R$ 80,00 em estabilidade. E Santa Catarina, Rio do Sul, R$ 72,00, também em estabilidade.
2: Biometria pela palma da mão começa a ser testada hoje na Ponte Internacional da Amizade. A palma da mão pode virar uma espécie de documento para quem cruza a Ponte Internacional da Amizade. A partir de hoje, a Receita Federal começa a testar em Foz do Iguaçu uma tecnologia de biometria para identificar viajantes durante a passagem pela fronteira entre Brasil e Paraguai. Mas calma, as regras para entrar no Brasil não mudaram. Cotas de isenção, declaração de mercadorias e demais obrigações continuam as mesmas. O que está em teste é uma nova maneira de registrar e analisar o fluxo de pessoas. A tecnologia utiliza características da palma da mão para autenticar o viajante. O reconhecimento ocorre em poucos segundos e não exige contato físico com o equipamento. Na prática, a passagem poderá ser registrada automaticamente por meio da biometria. A ideia é que essas informações ajudem a Receita Federal a entender melhor o fluxo pela fronteira e direcionar a fiscalização para situações consideradas de maior risco. Ou seja, em vez de aumentar o controle sobre todo mundo, a proposta é usar tecnologia para tornar a fiscalização mais direcionada. Uma das principais perguntas que o projeto pretende responder é se isso vai diminuir as filas. Entre os resultados esperados estão uma travessia mais rápida e previsível e uma melhor organização do fluxo de viajantes. A Receita, porém, ainda não afirma que a tecnologia efetivamente reduzirá as filas. Isso será avaliado durante os testes. E há bastante espaço para testar. O projeto piloto ficará em funcionamento durante todo o mês de outubro. Como envolve biometria, a proteção das informações também faz parte da avaliação. Segundo a Receita Federal, o tratamento dos dados deverá seguir a legislação de proteção de dados pessoais com mecanismos de segurança, controle de acesso, rastreabilidade e auditoria. Durante o projeto piloto, serão analisados não apenas o funcionamento da tecnologia, mas também aspectos operacionais, jurídicos e relacionados à proteção dos dados. A iniciativa conta com a participação do Itaipu Parktec por meio do convênio Muralha Inteligente, que atuará na validação técnica das empresas e tecnologias utilizadas. Durante outubro, a Receita vai acompanhar os resultados para identificar os problemas, possíveis ajustes e efeitos da ferramenta na rotina da fronteira. Somente depois dessa avaliação serão tomadas decisões sobre continuar, ampliar ou a não utilização da biometria. Por enquanto, portanto, a palma da mão ainda não substituiu documentos na fronteira, mas será colocada à prova em um dos pontos de maior circulação entre o Brasil e o Paraguai.
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5: 12:55.
1: Justiça restringe redes sociais de servidor do governo Lula após fake news sobre Flávio e Padroeira. O Tribunal Regional Eleitoral do Distrito Federal proibiu Jorge Marques, coordenador-geral de Estratégia e Informação da Secretaria de Comunicação Social, SECOM, de publicar conteúdo político nas redes sociais até o final do primeiro turno. A decisão foi proferida no âmbito de uma notícia-crime apresentada pelo candidato à presidência Flávio Bolsonaro do PL sobre a divulgação de fake news envolvendo Nossa Senhora Aparecida. O servidor teria repostado mensagens que associavam o candidato à falsa narrativa de que ele ou sua família pretendiam retirar de Nossa Senhora Aparecida o título de padroeira do Brasil. A defesa de Flávio solicitou a prisão preventiva, a suspensão do exercício da função pública, a proibição completa do uso de redes sociais e a expedição de mandado de busca e apreensão contra Marques. No entanto, o juiz titular da primeira zona eleitoral do Distrito Federal, Mário Jorge Pano de Matos, acatou o parecer do Ministério Público Eleitoral, que defendeu medidas menos gravosas. O Ministério Público Eleitoral defendeu a suspensão integral do perfil de Marques na rede social X até o final do pleito e a proibição total de acesso às redes sociais. O juiz considerou que o bloqueio completo do usuário seria uma medida desproporcional. Por isso, o magistrado proibiu o funcionário da SECOM de produzir, publicar, republicar, compartilhar ou difundir publicamente, por perfil próprio ou de terceiros, conteúdos de natureza político-eleitoral referentes a candidaturas, partidos e coligações da eleição presidencial desse ano em qualquer rede social ou aplicação de internet. Marx manteve o direito de acesso pessoal à internet e às redes sociais para fins informativos, privados ou profissionais, manifestações sobre temas alheios à eleição, o exercício regular de suas funções na SECOM, a manifestação em sua defesa e o direito de voto. A proibição ficará em vigor até as 23:59 do dia 25 de outubro próximo, caso ocorra segundo turno, ou até 4 de outubro próximo, se a eleição for resolvida no primeiro turno, ou cessando automaticamente após a data. Além da restrição de conteúdo, o juiz determinou a expedição de ofício à rede social X para que preserve, pelo prazo de um ano, os registros de acesso, postagens e eventos associados ao perfil do servidor no dia 25 de setembro passado, com o objetivo de resguardar provas para investigação. Dívida pública brasileira alcança 11 trilhões de reais e chega a 82,9% do PIB. A dívida pública brasileira atingiu 11 trilhões e 100 bilhões de reais em agosto, equivalente a 82,9% do produto interno bruto PIB, segundo dados divulgados pelo Banco Central ontem. É o maior percentual desde outubro de 2020, quando a dívida chegou a 87,7% do PIB por causa de medidas tomadas pelo governo em relação à pandemia de Covid-19. O avanço de agosto foi influenciado principalmente pelos juros nominais, que acrescentaram 0,8 ponto percentual ao indicador, enquanto a desvalorização cambial teve impacto de 0,1 ponto e a variação do PIB nominal reduziu o índice em 0,5 ponto. Em julho, a dívida bruta do governo geral, que reúne União, estados e municípios, estava em 10 trilhões e 900 bilhões de reais, ou 82,5% do PIB. O setor público consolidado registrou déficit primário de 10 bilhões de reais em agosto, resultado inferior aos 17 bilhões e 300 milhões negativos registrados no mesmo mês do ano passado. O resultado considera as contas do governo central, dos governos regionais e das empresas estatais. Na comparação com os últimos três governos, o atual mandato de Luiz Inácio Lula da Silva do PT fez a dívida pública aumentar 11,2% desde janeiro de 2023. Anteriormente, a gestão de Jair Bolsonaro do PL havia conseguido reduzir a dívida pública gerada pela pandemia para 71,7% ao final do mandato. Dados do Banco Central e do IBGE apontam que a dívida pública por habitante do país disparou de R$ 7.157 em 2006 para R$ 51.608 nesse ano. Cálculos da evolução da dívida apontam que o governo levou apenas 8 meses para a dívida passar de 10 trilhões para 11 trilhões de reais.
2: Mais de 72 mil clientes seguem sem energia elétrica no Paraná pós-temporais. Equipes da Copel permanecem nas ruas hoje para reconstruir a rede elétrica danificada pelos temporais que atingiram diferentes regiões do Paraná. Desde o início dos trabalhos já foram substituídos 308 postes, recuperados centenas de quilômetros de redes em 275 municípios. Ao todo, 1.099 equipes de obras e manutenção, com 2.500 eletricistas, atuam na recuperação da infraestrutura e no restabelecimento do fornecimento de energia. Os profissionais se revezam nos trabalhos desde segunda-feira, quando 3 eventos climáticos atingiram o estado em sequência. Neste momento, 72.700 clientes, aproximadamente, permanecem sem energia. A região norte concentra o maior número de desligamentos, com 25.400 unidades consumidoras afetadas, seguida pela região oeste, com 20.600. Entre os municípios com mais clientes sem energia estão Londrina, com 6.500, Apucarana, com 4.300, Rolândia, com 3.300, Açaí, com 2.600 e Faxinal, com 1.500. Nas demais regiões, Toledo aparece com 3.200 unidades consumidoras desligadas. Curitiba e Tibagi têm 2.600 cada, enquanto Medianeira registra 2.500. O evento climático severo registrado na madrugada de hoje afetou principalmente a região norte. As equipes permanecem em campo até que todos os clientes tenham o fornecimento restabelecido. A Copel orienta a população a manter a distância de locais onde houver fios caídos ou postes quebrados. A recomendação é não se aproximar da rede danificada e comunicar a situação à companhia. Os canais de atendimento da Copel são os seguintes: pelo WhatsApp, o 5541 3013.

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11: 15 horas e 5 minutos.
12: Deltan diz ser vítima de perseguição e acusa PT de tentar vencer no tapetão. O candidato ao Senado, Deltan Dallagnol, do Novo do Paraná, voltou a movimentar suas redes sociais no último domingo, após a reativação de seu perfil no Instagram, que havia sido bloqueado por decisão liminar do Tribunal Regional Eleitoral do Paraná, o TRE. A medida ocorre em meio a uma disputa judicial que também levou o Tribunal Superior Eleitoral, TSE, a suspender atos de campanha do ex-procurador da Lava Jato. Apesar das restrições, Dallagnol afirma que seu nome continuará nas urnas no próximo domingo e que os votos recebidos serão válidos. Ele também considera a possibilidade de a eleição ser anulada, o que poderia levar à realização de um novo pleito. Deltan Dallagnol afirma que continua candidato ao Senado pelo Paraná, com registro aprovado pela Justiça Eleitoral. Afirmou que seu nome estará na urna em 4 de outubro e os eleitores poderão votar nele. O TSE suspendeu apenas os atos de campanha, sem cancelar a candidatura, ou seja, ele não pode pedir voto e não pode pedir que façam isso por ele, mas as pessoas e seus apoiadores podem pedir voto para sua candidatura. Essa distinção precisa ficar muito clara para que os paranaenses não sejam enganados, afirmou ele. Disse que sua defesa está trabalhando para reverter essa censura eleitoral que está sofrendo por conta de Lula, Gleisi e o PT, que não conseguem vencer nas urnas e por isso tentam vencer no tapetão, na canetada. Não conseguirão, disse ele. Afirmou que quer que o TSE examine as provas que levaram a Justiça Eleitoral do Paraná a reconhecer sua elegibilidade com manifestação favorável do Ministério Público Eleitoral e mantenha o deferimento do registro. Vorcaro tinha grupo com o presidente da Câmara, Hugo Mota, senador pelo PP, Ciro Nogueira e Fábio Faria para organizar encontros. O banqueiro preso, Daniel Vorcaro, dono do liquidado Banco Master, mantinha um grupo de WhatsApp com o presidente da Câmara dos Deputados, Hugo Mota, do Republicanos, da Paraíba, o senador Ciro Nogueira, do PP do Piauí, e o ex-ministro Fábio Faria, para combinar encontros e viagens. As mensagens encontradas pela Polícia Federal no celular de Vorcaro também registram um comentário de Ciro sobre a Operação Carbono Oculto, que investigou a infiltração do PCC nos setores de combustíveis e financeiro. Segundo a apuração, o grupo foi criado por Ciro Nogueira em abril de 2024, chamado de Ciro Daniel Fábio Hugo, e registrou mensagens até o dia 17 de novembro do ano passado, data em que Vorcaro foi preso no Aeroporto Internacional de São Paulo, em Guarulhos, quando,

0: supostamente viajaria aos Emirados Árabes Unidos para negociar uma fatia do Banco Master. As assessorias de Hugo Mota e Ciro Nogueira afirmaram que os parlamentares não vão se pronunciar. A defesa de Vorcaro foi procurada e de Fábio Faria não foi encontrada. De acordo com a apuração, em 28 de agosto do ano passado, Ciro encaminhou uma notícia sobre a Operação Carbono Oculto e escreveu: "Acho que, em cima do Beto." A referência era a Roberto Augusto Leme da Silva, conhecido como Beto Louco e apontado como suspeito de comandar um esquema de lavagem de dinheiro e fraude no setor de combustíveis. A mensagem não teve resposta no grupo, mas no mesmo dia, os quatro tratavam de uma viagem em uma aeronave de Vorcaro. "Avisa quando tiverem indo hangar", escreveu Ciro, enquanto Fábio Faria respondeu: "Tô indo agora." As conversas também mostram a organização de encontros familiares e sociais, em que Faria chegou a marcar para 4 de setembro um jantar com Ciro, Mota e Vorcaro. O encontro seria seguido de uma viagem a Trancoso para reunir familiares e os chamados amigos de vida. O encontro, porém, acabou adiado pela posse de Carlos Brandão no Superior Tribunal de Justiça. "Amigos, acho que eu e Hugo vamos ter problemas no jantar quinta", escreveu Ciro, ao que Mota respondeu: "Verdade, tinha esquecido."
1: O TFPR de Santa Helena abre as portas para a Feira de Profissões e Feira de Ciências. A UTFPR Campus de Santa Helena abriu suas portas ontem para receber estudantes e a comunidade durante a Feira de Profissões e a Feira de Ciências. A programação reuniu apresentações dos cursos oferecidos pela universidade, além de trabalhos desenvolvidos por alunos de escolas estaduais e municipais. A professora Edicleia Bonini explicou que a programação aconteceu durante todo o dia. Durante a Feira de Profissões, os visitantes puderam conhecer os 5 cursos do campus: Agronomia, Ciências Biológicas, Ciência da Computação e os novos cursos de Administração e Tecnologia em Gestão de Negócios. Além da apresentação dos cursos e dos espaços da universidade, a Feira de Ciências reuniu trabalhos desenvolvidos por alunos dos colégios de Santa Helena ao longo dos últimos meses. A iniciativa permitiu que os estudantes apresentassem seus projetos e tivessem contato com diferentes áreas do conhecimento. A programação também contou com a participação da incubadora de inovação tecnológica Sprint. Segundo a professora Paula Zarelli, coordenadora da incubadora, os alunos apresentam projetos, recebem mentorias e apoio para desenvolver iniciativas e empresas. A comunidade pode visitar a UTFPR e conhecer os cursos, projetos, laboratórios e demais espaços do campus.
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18: A campanha do Outubro Rosa, realizada em vários países, tem como objetivo a conscientização das mulheres e a sociedade em geral sobre a importância da prevenção e do diagnóstico precoce do câncer de mama e também sobre o câncer de colo de útero. 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Mas começou a ganhar popularidade em todo o planeta a partir de 2011. Prevenção e diagnóstico precoce, duas armas importantíssimas no combate ao câncer.
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19: 15 horas e 15 minutos.
1: Mês de outubro terá a campanha de coleta de lixo eletrônico em Santa Helena. A Prefeitura de Santa Helena, por meio da Secretaria de Serviços Urbanos e Meio Ambiente, realiza entre os dias 6 e 13 deste mês uma nova campanha de coleta de lixo eletrônico. Moradores poderão entregar equipamentos antigos, quebrados ou sem uso em pontos distribuídos pela cidade e pelos distritos. A coleta será realizada nas escolas municipais e estaduais, no Paço Municipal e na sede da Secretaria de Serviços Urbanos e Meio Ambiente, localizada na Avenida Brasil 2561. Os pontos funcionarão em horário comercial das 7h30 às 11h30 e das 13h30 às 17h. Podem ser descartados celulares, computadores, tablets, televisores, impressoras, cabos, carregadores, pilhas, baterias e pequenos eletrodomésticos. Antes da entrega, a orientação é salvar arquivos e fotos, restaurar os aparelhos para as configurações de fábrica e retirar chips e cartões de memória. A iniciativa busca evitar que materiais com componentes potencialmente contaminantes sejam descartados ou de forma irregular, contribuindo para a preservação do solo e da água e para o encaminhamento adequado dos resíduos à reciclagem. Informações podem ser obtidas pelo telefone 45-3268-8377.
20: Ciências Biológicas apresenta projetos de pesquisa e extensão durante Feira de Profissões da UTFPR Santa Helena. O curso de licenciatura em Ciências Biológicas da Universidade Tecnológica Federal do Paraná, a UTFPR Campus Santa Helena, esteve presente na Feira de Profissões realizada ontem, apresentando aos estudantes do ensino médio projetos desenvolvidos na área de ensino, pesquisa e extensão. Durante o evento, os visitantes puderam conhecer atividades realizadas pelos acadêmicos nos laboratórios da universidade, incluindo trabalhos relacionados à zoologia e à biodiversidade da região. Um dos projetos apresentados é desenvolvido pelo acadêmico Gabriel Gonçalves, estudante do sexto período de Ciências Biológicas, que atua na identificação taxonômica de peixes da região, com pesquisas relacionadas ao Rio Iguaçu e ao Lago de Itaipu. No laboratório de zoologia, os visitantes conheceram exemplares de peixes conservados por diferentes métodos e puderam entender um pouco mais sobre as espécies encontradas na região. Segundo Gabriel, conhecer a biodiversidade é fundamental para compreender o funcionamento dos ecossistemas e também para contribuir com a conservação das espécies nativas, principalmente diante da presença de espécies invasoras.
16: Meu nome é Gabriel Gonçalves, eu estou no sexto período, no terceiro ano da graduação de licenciatura em Ciências Biológicas, e atualmente eu trabalho com a iniciação científica na parte da identificação taxonômica com a área da ictiologia aqui da região, visto que a gente tem muita influência do lago, do Rio Paraná, e eu trabalho identificando peixinhos e as espécies científicas. Minha parte que eu estou trabalhando agora no momento é no laboratório de zoologia, então a gente está trabalhando não exatamente só com a identificação taxonômica dos peixes, mas a gente também tem, principalmente, peixes empalhados, a gente tem peixes conservados em via seca e em via úmida. São diferentes formas de conservar esse peixe, e é interessante porque a gente tem uma integração entre a faculdade e a comunidade, porque de nada adianta a gente pesquisar e a gente descobrir as coisas se a gente não pode compartilhar com a comunidade e com as pessoas que estão dispostas a entender um pouco desse mundo da biologia.
20: A coordenadora do curso, professora Eduarda Schneider, também destacou a formação dos futuros professores. Além dos estágios supervisionados, os acadêmicos participam de projetos como o PIBID e o Licenciando, que aproximam os estudantes da prática docente e das escolas da região.
21: Hoje, na Feira de Profissões, nós estamos aí expondo diversos projetos que os alunos, né, que oferecemos aí aos alunos do curso de licenciatura em Ciências Biológicas, que integram tanto a pesquisa, projetos de pesquisa, de ensino, de extensão. Esse contato com a comunidade, ele é excelente, muito importante para a sociedade, para o UTFPR. Os alunos estão aí mostrando diversos trabalhos que eles realizam, que estão aí integrando desde o início do curso, projetos que eles recebem bolsas de estudo, de pesquisa, e que garantem aí uma qualidade na educação dos nossos alunos. Muito importante, como licenciatura, essa integração com as escolas, com os alunos da educação básica. Então, além dos estágios supervisionados que os nossos alunos já realizam em sala de aula, nas escolas do município, nós também temos outros projetos, como o PIBID, que é o Programa Nacional de Iniciação à Docência. Temos aqui também o Licenciando, que é uma iniciativa da própria instituição, da UTFPR, para que os alunos tenham já essa experiência de vivenciar a prática docente já em todo o período do curso.
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12: 13:25.
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13 horas com 26 minutos, 13 com 26 na tarde. Tamo chegando, hein, gente? Tá pintando por aqui, tá começando na sua tarde o seu, o nosso, o Tarde Alegre. É, tarde alegre, tarde boa, tarde legal, tarde de quinta-feira, primeiro de outubro, né? O ano é 2026 e nosso Tarde Alegre tá pintando por aqui. É, e a partir de agora nós vamos juntos por aqui na sua, na nossa AM580. A partir de agora é Tarde Alegre no ar aqui na sua, na nossa Grande Lago.

Diogo, bora que bora! É Tarde Alegre no ar a partir de agora na sua, na nossa Grande Lago. Nós vamos juntos até às 15, até às 3 da tarde, levando o melhor da boa música, da informação, do alto astral, do entretenimento. É, a partir de agora você vem conosco. 3268-1212, você manda aí.

nós vamos juntos por aqui no canal 580 na sua, na nossa Grande Lago, e o nosso Tarde Alegre especial desta quinta-feira, 1º de outubro, ano é 2026. Estamos aí na semana que antecede as eleições. As eleições de presidência da República, de governo do Estado, né? Os representantes das câmaras, né? Seja estadual, federal. Estamos em uma semana decisiva, né, gente?

0: de acordo com os termômetros da Grande Lago, né? Também segundo o Cimepar. Olha só, marcando por aqui 24 graus no momento. Daqui a pouco a gente vai conferir aí os destaques do clima, né? As informações do tempo aqui na nossa tarde. Logo mais também a gente faz um giro pelos principais destaques e notícias. Por aqui é boa música, é informação, é alto astral, é entretenimento nas ondas da sua M580. Para você que está sintonizado com a gente ou também conectado aí através da internet no rgl.com.br, também pelo nosso aplicativo. Muito, muito, muito boa tarde. Bom, hoje, 1º de outubro de 2026, data em que marca por aqui o Dia Nacional. É, hoje é Dia Nacional, sabe de quê? Hoje é Dia Nacional da Terceira. Da Terceira Idade, né, gente? É coisa boa, hein? Quinta-feira é dia do tradicional bailinho da terceira idade aqui na cidade, né?
1: Nós já fomos crianças e jovens, hoje estamos na terceira idade.
0: É, hoje o bailinho é mais do que especial aí pra nossa terceira idade, né?

dia da terceira idade, dia internacional aí da terceira idade. Hoje também é dia nacional do vereador, dia do representante comercial e do vendedor. É data em que está de aniversário Jimmy Carter, o 39º presidente dos Estados Unidos e Nobel da Paz, né? Jimmy Carter, portanto, está de aniversário hoje. Também está de aniversário hoje a consagrada atriz britânica Julie Andrews. Bom, e um dia como hoje, era lançada a primeira edição do Diário Oficial do Império do Brasil em 1862. Nesse dia também, ó, curiosidade, hein? Em um dia como hoje, mas no ano de 1908, Henry Ford apresentava o Ford Model T, automóvel que revolucionou a indústria com a linha de montagem e barateou os veículos no mundo, né? Bom, no Santos de hoje, hoje é dia de Santa Terezinha do Menino Jesus no catolicismo, também dia em memória de São Remígio, São Remi, bispo aí de Reims, e também dia do início da contagem do mês sagrado de Rabi Altani, no calendário lunar islâmico, aí no islamismo, né? Portanto, aí, os santos de hoje. Voltamos no ar até as 15 por aqui, te trazendo o melhor das bandas do modão, da música gaúcha, da sua participação no 3268-1212. Por lá você manda o seu recadinho, seu alô, seu abraço, confirma audiência, companhia e sintonia com a gente. Então vem conosco aí no 3268-1212, mandando o seu alô aqui pra gente na programação Grande Lago, porque nós já estamos no ar por aqui. 3:33. Boa tarde.

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participando aí conosco no 3268-1212. Vai mandando aí o seu recadinho, vai mandando o seu alô, confirmando audiência, companhia e sintonia aqui na nossa tarde, o nosso Tarde Alegre no canal 580. É, até às 15, até às 3 da tarde, levando o melhor do rádio por aqui, o melhor das bandas, do modão, da música gaúcha. Daqui a pouco tem destaque do clima, né? As informações do tempo aqui na nossa tarde. Daqui a pouquinho a gente vai falar sobre isso, fazer um giro das principais manchetes também aí, né, da nossa tarde, né, semana aí que antecede as eleições. Enfim, vamos trazer os destaques por aqui. Logo mais, a notícia é informação também.

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0: que hoje, quinta-feira, tem feira, né? Não tivemos ontem por conta aí do clima, tava chuvoso, fechadinho, nublado, né? Aí foi transferida a feira de ontem pra hoje. E o pessoal já tá se organizando aí na Avenida Brasil, na Praça Central, né? Bem no coração do Santa Helena. Já o pessoal já tá se preparando, montando as barracas por lá, porque hoje, fim de tarde, tem feirinha, né? E você é convidado a estar por lá, né? Aproveitar aí os produtos da nossa feirinha municipal aí. Hoje tem, hein?
1: Vai caçar.
0: Bom, vamos seguindo por aqui. Tá na hora da gente atualizar, né? Os destaques do clima, as informações do tempo.
2: Como vai o tempo e a temperatura?
0: Bom, de acordo com o CIMEPAR, hein, gente? O Sistema de Tecnologia e Monitoramento Ambiental do Paraná. Atualizando por aqui as condições do clima, né? Os destaques do tempo na nossa tarde. Bom, e segundo o CIMEPAR, a partir da tarde de hoje, espera-se uma redução gradual das instabilidades em boa parte do Paraná, embora ainda possam ocorrer chuvas ocasionais, especialmente aí na faixa norte, nos Campos Gerais e no leste. Bom, em contrapartida, entre o oeste, sudoeste e centro-sul, a nebulosidade tende a diminuir até o fim do dia. No período de maior aquecimento, as temperaturas máximas devem ultrapassar os 25 graus entre os municípios do noroeste, oeste e sudoeste, enquanto que nas demais regiões elas se elevam menos, aproximando-se dos 20 graus, de acordo aí com o CIMEPAR. Bom, a meteorologista Júlia Munhoz destaca que entre a madrugada e a manhã de hoje, chuvas significativas foram registradas no Paraná, com instabilidades que avançaram em geral de oeste para leste, e ao se aproximarem das regiões norte central, Campos Gerais e norte, as instabilidades se organizaram em forma de linha e se intensificaram. Associadas a essa linha, ocorreram chuvas fortes, alta incidência de raios e rajadas de vento superiores a 60 km por hora entre o norte central e o norte, com maior registro em Londrina, aproximadamente aí 82 km por hora, hein? É, mês de outubro começou com tudo já em algumas regiões, né? Bom, em Santa Helena, temperatura no momento, segundo os termômetros da Grande Lago, também de acordo com o CIMEPAR, 26 graus. Não tá aquele abafamento que tava nos últimos dias, né? Em virtude aí das chuvas. É, o CIMEPAR previa um volume aí de 3 milímetros para hoje, né? Agora à tarde não há previsão de chuva, céu com algumas nuvens, né? Mas não deve chover, segundo o CIMEPAR. Para amanhã, sexta-feira, céu claro, mínimas de 17, máximas de 27 graus. Não deve

chover. E no final de semana, pancadas de chuva. 7 milímetros no sábado, 9 milímetros no domingo das eleições. Mínimas de 19 e máximas de 28 graus no final de semana. Segundona tem mais pancadas de chuva, na casa aí dos 10, 11 milímetros. Tem pancadas de chuva para a semana que vem também, na quarta, na quinta, na sexta, no sábado e no domingo. Bastante chuva, aliás, para a semana que vem, né? Para sábado que vem, por exemplo, tem 84 milímetros. É chuva, hein? Bom, é chuva que vem e espero que venha calma, né? Sem nenhuma ventania e temporal e tal, né? Vamos evitar aí, São Pedro. 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

Queridão aí de Jean Giovanni, agora 14h25 na Grande Lago. E você vai mandando aí a sua participação, pedindo a sua preferida aqui na nossa tarde. Daqui a pouco nós vamos fazer um giro aí pelos principais destaques e notícias. Informações que você confere aqui no canal 580.

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0: na Grande Lago, 14:41.
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0: remédio. Vamos que vamos, seguindo por aqui.
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0: Tá na hora da gente atualizar por aqui os principais destaques, né? As notícias, as informações de Santa Helena, da nossa região. Trazer por aqui também os destaques, né? Do Brasil e do mundo.
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0: Vamos lá então, trazendo por aqui destaque, notícia, informação. Começando por aqui com destaques do Brasil e do mundo. Bolívia prende procurador da República que investiga caso Cerimedo. Ex-assessor dos presidentes da Bolívia, Rodrigo Paz, e da Argentina, Javier Milei. Cerimedo é ligado a grupos da direita na América Latina, apoiados por Donald Trump. Ele também é próximo da família Bolsonaro, ficou conhecido no Brasil em 2022, quando participou da campanha para desacreditar o sistema eleitoral brasileiro. Em protesto, estudantes franceses ateiam fogo em pelo menos duas escolas. Manifestações contra corte de gastos começaram semana passada. Dino declara perda de objeto em pedido de Tabet sobre Nossa Senhora. TSE resolveu questão em julgamento no plenário ontem. Petrobras reajusta preço médio do querosene de aviação em 11,76%. Desde o início da guerra no Oriente Médio, a alta acumula 74%. Moraes multa em R$5.000 advogado que tentou burlar sistema do STF. O comando tentava fraudar sistemas de inteligência artificial da corte. FIES 2026, segundo semestre, instituições de ensino podem ofertar vagas remanescentes. Prazo para disponibilizar novas matrículas vai até o dia 7 de outubro. Defesa cita novos fatos e pede revisão da condenação de Bolsonaro. Solicitação foi encaminhada ao ministro Cássio Nunes Marques. Bom, a defesa do ex-presidente Jair Bolsonaro citou novos fatos, né? E ingressou com pedido de revisão criminal na tentativa de anular a sentença de 27 anos e 3 meses de prisão, a qual ele foi condenado por liderar uma tentativa de golpe de Estado. Atualmente, Bolsonaro cumpre pena em casa após ter concedido benefício de prisão domiciliar humanitária em razão de uma série de patologias crônicas e de difícil tratamento dentro de uma unidade prisional. Bom, a defesa alega ter identificado falhas na proteção das provas desde sua obtenção até a utilização no julgamento, o que abriria brechas para modificações nos dados. Bom, não há previsão, né, para que os pedidos da defesa sejam julgados por hora. Regulariza a ocupação do centro de treinamento Rei Pelé. Acordo com a União foi concluído hoje. São Paulo tem 3 novos casos de sarampo, o total chega a 40 neste ano. PRF, TRS e forças de segurança atuarão em conjunto nas eleições. Bloqueios e abordagens só serão permitidos em situações excepcionais. É domingo, é dia de eleições. E um recado aí também com relação à lei seca, né, gente? Pelo menos 12 estados terão restrição de venda de bebida alcoólica no primeiro turno das eleições gerais que ocorrem domingo. Alguns também já estenderam a proibição a um possível segundo turno. Em 7 deles, a decisão vale para todo o território do estado, enquanto em outros 5, a proibição vale apenas para algumas zonas eleitorais por decisão dos juízes locais. Bom, com lei seca em todo o território, estão aí os estados: Pará, Amazonas, Amapá, Acre, Roraima, Piauí e Maranhão. Com lei seca em zonas específicas, estão os estados da Bahia, Tocantins, Sergipe, Mato Grosso e Goiás. Não há lei seca em Alagoas, no Distrito Federal, no Rio de Janeiro, em Minas Gerais, no Espírito Santo, em Santa Catarina, Paraíba, Pernambuco, Mato Grosso do Sul, São Paulo e Paraná. Não há lei seca. Lei seca só se juízes definirem no Rio Grande do Sul e em Rondônia, e locais indefinidos ou sem resposta estão Ceará e Rio Grande do Norte. Bom, grande parte dos estados com restrição de venda de bebidas alcoólicas está no norte do país, né? Amazonas, Pará, Roraima, Acre e Amapá. Bom, segundo os órgãos competentes, seja Justiça Eleitoral ou Secretaria de Segurança, não haverá lei seca no Distrito Federal e nos estados do Rio de Janeiro, Minas Gerais, Espírito Santo, Santa Catarina, Paraíba, Pernambuco e Mato Grosso do Sul. Em Rondônia, onde a decisão cabe aos juízes eleitorais, não há nenhuma decisão de proibição até o momento.

em São Paulo e no Paraná, as secretarias de segurança pediram a reportagem para entrar em contato com a Justiça Eleitoral. Já os TREs de ambos os estados informaram que a responsabilidade pela restrição de venda de bebidas alcoólicas cabe às secretarias de segurança, né? Alguns destaques aí, trazendo por aqui também informações do nosso estado, os destaques do Paraná por aqui. Homem viaja 443 quilômetros para comprar carro no Paraná e acaba em cárcere privado após se recusar a transportar droga. A vítima contou à polícia que recebeu proposta para levar duas malas com maconha para Santa Catarina. O homem conseguiu ligar para o 190 e informar onde estava. Três suspeitos foram presos. O caso aconteceu aí em Foz do Iguaçu.

Homem é preso por manter companheira em cárcere privado por 2 anos no Paraná. A situação foi descoberta após filha pedir ajuda em escola. Olha, o caso aconteceu em Laranjeiras do Sul, gente. Após a polícia ir até a casa da vítima, a mulher relatou que temia pela própria segurança e pela segurança das filhas. Polícia investiga a morte de motorista que caiu com um carro em cratera aberta em rua devido à obra no Paraná e só foi encontrado horas depois. O caso aconteceu em Prudentópolis, né? Alguns destaques por aqui. Corpos de jovens que desapareceram em Entre Rios do Oeste enquanto pescavam são encontrados com marcas de tiro. Caso aí que repercutiu aqui na nossa região oeste, né? Bom, e a gente traz também alguns destaques de Santa Helena e também da nossa região oeste, destaques aqui do jornalismo Grande Lago. Para você que acompanha aí a nossa programação Grande Lago.

TFPR de Santa Helena abre as portas em feira de profissões e de ciências. Outubro terá campanha de coleta de lixo eletrônico em Santa Helena. Ciências Biológicas apresenta projetos de pesquisa e extensão durante feira de profissões da UTFPR Santa Helena. Banheiro da Praça do Colono de Santa Helena é alvo de vândalos durante...

também destaque aqui na nossa tarde. Pavimentação rural já soma 114 mil quilômetros quadrados, aliás, 114 mil metros quadrados entregues em Santa Helena. Colégio Estadual do Campo São Roque apresenta 6 projetos na Feira de Ciências da UTFPR Santa Helena. Comprar aqui da sorte realiza o 4º sorteio e contempla 9 ganhadores.

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Bom, agora 14:59, gente, eu tô ficando por aqui, tá? Agradecendo a você pelo carinho da companhia e sintonia. Lembrando, hoje fim de tarde tem feirinha municipal. Ontem não teve por conta do clima, hoje tem, né? O sol tá lindo lá fora. Temperatura no momento em Santa Helena é de 26 graus. Bom, já tem comando da tarde. É, Danielzinho tá de volta, né? Depois de um final de semana em turnê, em shows pela região e paranaense, né? Danielzinho está de volta logo mais por aqui com você. Eu volto amanhã, sexta-feira, agradecendo, claro, o carinho da sua companhia e sintonia. Valeu, gente! Tchau, tchau!

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4: 15:14.
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Alô, gente! Boa tarde! Boa tarde pra você ligado aqui na Grande Lago. Alô, você sintonizado na 580. Estamos chegando! Tá começando mais um Comando da Tarde, a melhor companhia do seu rádio aqui na Grande Lago, a sua rádio há 44 anos junto com você. Tamo no ar, tamo chegando. Boa tarde, boa tarde.

6 graus. É uma tarde de quinta-feira, dia 1 de outubro de 2026. Seja um mês abençoado, hein? 1 do 10. Seja um mês, olha, barra 10, hein? 100%. Maravilha, maravilha. Começando o mês de outubro, hein, gente? Mês das Oktoberfest, mês de Nossa Senhora Aparecida, né? Aliás, a padroeira do Brasil. Hoje, dia 1 do 10, hoje comemora-se. É lembrado também nas datas históricas, além de ser motivo de comemorar, porque já é quinta-feira, né? Véspera de sexta, hoje é dia internacional da terceira idade. Inclusive aqui em Santa Helena tá rolando bailinho da terceira idade, né? Lá no centro de eventos Silão Schmidt, no Balneário, baile com a banda Munique, baile estilo alemão, Oktoberfest. Hoje também é dia nacional do vereador e dia do representante comercial. Hoje também é o dia em que nascia Jimmy Carter, ex-presidente dos Estados Unidos, né? O 39º presidente americano, e a atriz britânica Julie Andrews. Hoje ainda é o dia em que era lançada a primeira edição do Diário Oficial do Império do Brasil, em 1862. Morreu o influente pintor e gravador argentino-brasileiro radicado na Bahia, Carimbé, em 1997. Henry Ford apresentava o Ford T, automóvel que revolucionou a indústria com a linha de montagem, barateando os automóveis do mundo. É o Fordismo iniciava, né? Dia de Santa Terezinha do Menino Jesus, memória de São Remígio, ou Remi, bispo de Reims, na França. Estamos aí em uma tarde de quinta, lua cheia, estação oficial. É a primavera, meus queridos. Bom, e por aqui você vai comigo, você manda o seu recado, você manda o seu alô, 3268-1212 para participar, em 3268-1212 para participar. Tem sorteio hoje, porque hoje tem feirinha. É, você tá ganhando aqui um brinde da Grace, a Grace Agromassas, ó, massa com sabor, qualidade e o verdadeiro método italiano de se fazer uma boa massa. Você aqui pode ganhar a sua, hein? Manda aí no 3268-1212, está concorrendo, tá bom? Pode ganhar um pãozão caseiro, pode ir lá pegar um macarrão, enfim. São vários, né, os lanches que a Grace oferece, tanto pra feirinha quanto pra você levar pra casa e fazer aquela receitinha especial pra família aí, tá? 3268-1212, tá valendo sorteio, tá valendo o seu pedido, tá valendo o seu recado. A tarde é nossa, então aumente o volume e bora lá, alto astral, pra que seja um mês de outubro abençoado. Tá só começando, palma da mão, assim como o comando da tarde. Palma da mão, estamos chegando, palma, palma, vamos que vamos. Palma da mão.

É, meus amigos, aquele pagodinho apaixonado só pra contrariar. E ainda tivemos revelação pra começar o nosso Comando da Tarde especial dessa quinta-feira. Creminha gostoso de quinta, hein? Já quase sexta, não é não? Araqueta agora pra gente. 3h29.

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0: para sua reflexão. Pensamentos que edificam. A criança é, por natureza, um ser do encantamento, um ser que experimenta a leveza e que não retém a dor. Cris Criscom.
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1: Grande Lago, e você há 44 anos, né, gente? Maravilha, maravilha. São 3 horas e 36 minutinhos, 3h36 aqui na programação Grande Lago. Sua tarde mais legal. 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Mandando aquele alô pra quem tá participando aqui, tá concorrendo o prêmio hoje, né? Da nossa amiga Grace, Agromassas da Grace, tá na feirinha, né? Vai estar na feira hoje. E lá você pode pegar, seja um macarrão, seja aquele pão caseiro grandão maravilhoso da Grace também. Bom, manda sua mensagem aí e o brinde você escolhe lá, tá? 3268-1212 pra retirar hoje na feirinha. Boa tarde pra Maria Gimenez, Diamante do Oeste. Tudo bem, Maria? Como é que tá aí a linda Diamante do Oeste? No alto da serra, um abração pra vocês todos aí, a grande audiência da 580, com as nossas programadoras musicais lá de Diamante, como disse o Capitão Maneca, né? Angélica também, a Angélica já tá lá na feira, né? Ela e o Demi, da barraca do Demi, pessoal que gosta de um peixinho frito de qualidade, uma batatinha frita de primeira, hein? Lá é coisa boa demais! E o pessoal já está, inclusive, nos preparos por lá, com a lâmpada mágica entoando a Grande Lago por lá, na feirinha, né? Maravilha! Tudo bem aí, minha amiga Angélica? Bom trabalho pra vocês, seja uma tarde muito abençoada, uma noite e tarde de boas vendas também, e tranquila aí, na feirinha mais uma vez, sempre uma delícia, tudo lá na barraca do Demo, seja o peixinho frito, a batata frita, além da amizade, a conversa boa, né, da galera lá que trabalha junto com o Demo, que trabalha junto aí com a Angélica, enfim, os ajudantes aí também do Demo e da Angélica. Alô pra vocês, hein, casal? Boa feira hoje! Alô, alô!
2: Boa tarde, Daniel, tudo bem contigo? Toca uma música da Tracy Chapman, ofereço pro meu bem, que tá lá em casa escutando e eu tô aqui trabalhando. E quero concorrer ao sorteio.
1: Longe, né, pela distância, mas unidos pela Grande Lago, Capitão Maneca e a Maria, né? A Maria trabalhando, Capitão, ouvindo. Vou trazer o Tracy Chapman já pra vocês aí. E eu sei que o Capitão gosta muito também de música country, né? É. Então vamos lá com um bloco de country americano, estilo anos 90, hã? A galera do chapéu e bota! Vem com a gente, que aqui tem country de qualidade! 3h38! Ih!

meus amigos, é isso aí, é o clima de música country americana para animar a sua tarde aqui na programação. Um abraço para Maria e pro Capitão Maneca, que estão querendo ouvir nada menos, nada mais que Trace Chapman por aqui. Então vamos lá. Separados na distância, unidos pelo rádio, uma no trabalho, outra em casa, ouvindo a Grande Lago. 3h49, volto já.

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1: A campanha do Outubro Rosa, realizada anualmente no Brasil e em várias partes do planeta, tem como objetivo divulgar informações sobre o câncer de mama, como prevenção, diagnóstico precoce e rastreamento da doença. 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

Agora 4 horas e 1 minutinho, 4 e 1 aqui na tarde. Tá valendo prêmio, hein? Valendo o prêmio da Grace Agromassas. Pra retirar na feirinha, pode ser um pão caseiro, pode ser um macarrão. É só chegar lá, hein? E olha, quem capricha na massa também, principalmente na de pizza, mas também faz esfirra, entre outras, é minha amiga Edna, né? Lá da EDNA, das pizzas do Cristo Rei. Tudo bem, Edna? Como é que vai você, meu amigo Zé? Tudo certinho aí? Boa tarde, bom trabalho pra você, tá? Sempre com muito talento, muito capricho, fazendo as pizzas maravilhosas da EDNA das Pizzas. Tá lá nos ouvindo também, né? Muito obrigado pela audiência de sempre. Inclusive, amanhã a gente vai ter um sorteiozinho da Edna aí pra vocês, tá? Fiquem ligados de manhã no Rádio Atividade. A Maria Jimenez está pedindo para tocar uma música do Bruce Springsteen. Que legal, ela está dizendo que lá em Diamante está uma tarde bonita, um pouco de sol, né? O tempo está meio indeciso, né, Maria? De fato, o tempo está meio puede llover como não puede llover. Eu vou trazer a previsão do tempo, inclusive, já para vocês aí. Mas está desse jeito, né? Meio indeciso o tempo. Sabe, não sabe muito o que quer, não, né? Você, sim, sabe o que quer. Música boa, né? Bruce Springsteen, daqui a pouco eu toco. Tchau, meu amigo! Benedito tá nos ouvindo aí, pediu pra tocar a música Coisa Tá Feia, é? E quer participar do sorteio também. A Coisa Tá Feia é uma moda de viola linda aí de Tião Carreiro e Pardinho, das mais tradicionais da música sertaneja brasileira. Valeu aí, obrigado, Dito, Benedito. Um alô pra ele, meu amigo Chiareta também tem que passar lá, né? Faz uns dias já que não visito meu grande amigo Chiareta lá no bairro São Luís, né? Tratador de passarinho, criador de passarinho. É, em liberdade, isso mesmo, né? Inclusive ele tem até casinha lá para receber os novos casais de passarinho. Grande Jareta, aquele abraço para você aí, sempre na amizade, né? Tudo de bom, meu querido. Meu amigo Cerro Branco tá dizendo aqui, ó, quero participar do sorteio aí, é o Pereira. Um alô para ele aqui da Eletrônica Cerro Branco, pertinho da Grande Lago, que tá nos ouvindo, né? Quase embaixo do prédio aqui, né, Pereira? Nos ouvindo aí, alto bolsão também. Um abraço para você, o homem que conserta de tudo. Boa tarde, Daniel. Tudo bem? Mari Dolores, estou trabalhando e ouvindo o programa. Quero participar do sorteio da feira. Tá bom, então. Valeu, Mari. Abração pra você, né? Mari Dolores trabalhando, ouvindo o programa, participando, então, do sorteio da feirinha. Muito bem. Está no sorteio. Quem tá nos ouvindo também, mandando um alô, é o meu amigo Gilmar da Lagoa Seca. Lagoa Seca só no nome, né, Gilmar? Ultimamente tá bem molhada aí a lagoa. Ele tá nos ouvindo aí. Buenas, doutor. Tudo certo, maravilha. E aí, vamos ter chuva até quando? Parece que vai uma semana de chuva de domingo em diante, hein? Bom, vamos ver aqui agora. Pra atualizar vocês, então, com relação ao tempo. Gilmar, fica ligado aí que segundo o Cimepar, a previsão é de uma semana, na verdade, dos próximos dias, de chuva mesmo, bastante. Hoje tem previsão de 2 milímetros, 3 milímetros de chuva. Na verdade, essa chuva de hoje já foi, né? É, essa de hoje já foi. Esses 3 milímetros já caiu durante o dia, alguns pontos sim, outros não. Um em forma de garoa e tudo mais. Se me para, então, não prevê mais chuva para hoje. Para amanhã, previsão é de sol. Temperatura começa com 17 graus de mínima e vai subindo durante o dia para 26 de máxima amanhã. Sol nessa sexta-feira, sem chuva, 17 mínima, 26 máxima. Pro sábado, o Cimepar tá prevendo aí 7.2 milímetros de chuva, mínima de 19, máxima de 28. Pro domingo, 9.7 de chuva, mínima de 20, máxima de 27. Pra segunda, 11.2 milímetros de chuva, mínima de 21, máxima 23. Na terça dá uma segurada, deve voltar a chover na quarta, na quinta, na sexta, no sábado.

segundo o CIMEPAR. Agora 4 horas e 5 minutinhos, 4 e 5, aqui na tarde eu vou trazendo mais música e daqui a pouco eu volto por aqui com mais informações também, mais destaques para você na tarde. E eu vou começar trazendo aqui, ó, um clássico do grande rei da música brega, um dos reis da música brega, né? Odair José. Vocês gostam dele? Vamos trazer o Odair José então para relembrar por aqui e daqui a pouco eu volto trazendo mais informações para você. Boa tarde.

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de volta, sua estação, Grande Lago, 4h19. Vai mandando sua mensagem aí, dá tempo ainda de participar do sorteio de daqui a pouco, hein? Sorteio da Grace Agromassas. Lembrando que a Grace vai estar na feirinha hoje, você pode aproveitar. Ô, feirinha, seja uma feira abençoada aí, né? A feira que foi transferida de ontem pra hoje. E aí o tempo vai colaborar hoje, com certeza vai ser uma baita feira novamente, hein? Coisa boa! Agora são 4 horas e 20 minutos, 4h20, está chegando destaques da sala de redação do Jornalismo Grande Lago. Últimas informações aí, informações destaques dessa quinta-feira. Olha, empresário fica ferido após cair de 2,5 metros de altura em subsede em Santa Helena. Na manhã de hoje, uma equipe do SAMU foi acionada para atender uma queda de altura no distrito de subsede Santa Helena. Segundo informações, um empresário do distrito teria caído de aproximadamente 2,5 metros de altura e sofrido uma fratura em uma das pernas. A equipe do SAMU prestou os primeiros atendimentos ainda no local e na sequência encaminhou a vítima ao hospital Moacir Micheleto para posteriores avaliações. E também ontem, no final da tarde de quarta-feira, o corpo de Jefferson Bax foi localizado por um amigo da família em uma área próxima ao município de Entre Rios do Oeste. Corpo que estava desaparecido, né? Quando saiu para pescar, ele e o amigo, Rafael Rodrigo Hansen, cujo corpo já havia sido localizado anteriormente. Segundo informações colhidas, né? Eles teriam saído no último sábado pescar e não haviam mais sido localizados, até que foi encontrado o corpo primeiro de Rafael e agora o de Jefferson Bax. Segundo informações, uma equipe da base de pelotão Cobra da Polícia, Batalhão de Polícia de Fronteira, onde o batalhão disponibilizou inclusive o acesso de uma rampa para remoção. O ML de Toledo foi acionado e realizou procedimentos de praxe. Na sequência, o corpo foi encaminhado para os trabalhos de perícia e posterior liberação para a família. Equipes da Polícia Civil de Marechal Rondon, do Corpo de Bombeiros de Marechal Rondon, também estiveram no local acompanhando a ocorrência. É o primeiro corpo, né? Foi encontrado por pescadores aí, paraguaios, né? Encontraram o corpo de jovem desaparecido. Segundo as informações, né? Uma pena, né? Uma pena aí, assim, de ensino traje. A polícia está investigando, inclusive, as causas aí dessa morte. Outros destaques. Produtores de linha Vista Alta aqui em Santa Helena já estão há 40 horas sem energia, hein? Produtores rurais da linha Vista Alta no distrito de São Clemente, aqui em Santa Helena, estão há 40 horas sem energia elétrica. A situação preocupa moradores que contam com diversos, né? Inclusive sinicultores, avicultores lá na comunidade, por conta do fornecimento de água, de energia, para que essas produções não percam. Segundo relatos, produtores têm registrado reclamações por meio do aplicativo da Copel, mas afirmam que o problema continua sem solução. Em alguns casos, moradores recebem notificações informando que o fornecimento de energia foi restabelecido. Porém, conforme relata, as propriedades continuam sem eletricidade. Pois é, até agora a Copel, segundo as informações que a gente tem, né? Até as informações da onde a gente tem, a Copel não resolveu o problema. 40 horas já sem energia na linha Vista Alta aqui em Santa Helena. Outro problema que tem preocupado muito aqui em Santa Helena também é que hoje um caminhão patinou no alto do morro em São Roque da Serra, trecho que liga Santa Helena a Ramilândia, e acabou deixando vários outros veículos parados no local. Com pista bloqueada, uma longa fila se formou e os motoristas que passavam pelo trecho ficaram sem poder seguir. Segundo populares, o trecho ficou parado com mais de 10 caminhões. O morador chegou a subir até o local para verificar a situação e retornou informando que seria necessário máquina para liberar a pista. Mas até aquele momento o equipamento não havia chegado. O bloqueio registrado nessa quinta não é um caso isolado, hein? Essa queda de braço está longe de terminar. Muito por ego político, de quem sai perdendo são os moradores, né?
essa estrada aí que liga Santa Helena a Ramilândia. É uma pena, hein? São alguns os destaques dessa tarde, tarde de quinta-feira aqui de Santa Helena e região. São 4 horas e 24 minutos, destaques da redação Jornalismo da Grande Lago. 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Agora são 4 horas e 25 minutos, 4h25, para quem pediu aí o Bruce Springsteen, vamos trazer ele, minha amiga Maria Gimenez lá de Diamante, tô chegando com o Bruce então, hein? Glory Days, tá rolando aí, eu volto já.

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Estamos de volta na sua tarde. Tarde Grande Lago. Vamos que vamos nessa quinta-feira gostosa aí. Dia de feirinha hoje em Santa Helena. Daqui a pouco tem o sorteio, ainda tempo de você participar. Concorrendo aí ao brinde da Grace Agromassas pra retirar lá na feirinha hoje, tá? Tem que retirar hoje o ganhador. Então, manda aí no 3268-1212. Vamos trazer uma moda de viola aqui? Por que não? Claro que tocamos, né? A gente gosta também. Quem pediu uma moda de viola aqui na tarde, quer ouvir, é o Benedito. Alô, meu amigo Dito, Benedito! Tá nos ouvindo aí e pediu pra tocar Tião Carreiro e Pardinho. Um clássico. A coisa tá feia. Solta a moda de viola aí! Tião Carreiro e Pardinho pra você. Pedido do Benedito. Aquele abraço, Dito! 13h48, ou melhor, 4h48.

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sua melhor companhia, Grande Lago. Bom, eu vou me despedindo aqui e fazendo o sorteio aqui já, né? Pra ver quem vai levar o brinde pra retirar hoje na feirinha da Grace Agromassas. Ei, que maravilha, hein? Coisa boa. Vá lá e aproveite as delícias do pão caseiro ao macarrão. Tudo feito com muito amor e carinho. Aqui, ó, ganhadora, Maria Mosman. Você ganhou o brinde da Grace Agromassas, tá bom? Retirar lá no local. Valeu, parabéns, é, Maria Moza, um abraço pra ela, o Capitão Maneco também, e tirar na barraquinha lá da Grace, né? Obrigado pelo carinho da audiência de vocês, obrigado a todos que participaram. Eu vou me despedindo aqui, já já tem Alex Moreno chegando com o De Norte. Ou melhor, De Norte é sul, não? O Porteiro Aberto, hein? É o Porteiro Aberto que te acompanha aí na programação do fim de tarde Grande Lago, tá certo? Eu volto amanhã. Grande abraço, termino com Roupa Nova. Os corações não são iguais. Gente, uma ótima quinta-feira para vocês. Até amanhã, tá? Tchau, tchau.

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chegando aqui pela M580, Rádio Grande Lago. 44 anos, uma história de amor com você. Hoje é dia 1º de outubro de 2026, Dia Internacional da Terceira Idade, Dia Nacional do Vereador e também Dia do Representante Comercial e do Vendedor. Hoje é quinta-feira de aniversário, 39º presidente dos Estados Unidos e Nobel da Paz, Jimmy Carter, e a consagrada atriz britânica Julie Andrews. Um dia como esse, em 1997, morre um influente pintor e gravador argentino-brasileiro, radicado na Bahia, Caribe. Em 1862, foi lançada a primeira edição do Diário Oficial do Império do Brasil. Em 1908, Henry Ford apresentava o Ford Model T, o automóvel que revolucionou a indústria com a linha de montagem e barateou os veículos do mundo. Hoje é dia de Santa Teresinha do Menino Jesus, memória de São Remígio, o Remi, bispo de Remes, e no islamismo, o início da contagem do mês sagrado de Rabiul Athani no calendário lunar islâmico. É dia de porteira aberta, eu tô chegando, vem comigo, vamos nessa, boa tarde. Oi, boa tarde. Jean Giovanni, alô.

0: E o Negrisson Limões, ninguém faz igual.
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0: Uma história de amor com você, chegando Zezé de Camargo e Luciano, na Hora H.

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1: A palma da mão pode virar uma espécie de documento para quem cruza a Ponte Internacional da Amizade. A partir de hoje, a Receita Federal começa a testar em Foz do Iguaçu uma tecnologia de biometria para identificar viajantes durante a passagem pela fronteira entre Brasil e Paraguai. Mas calma, as regras para entrar no Brasil não mudaram. Cotas de isenção, declaração de mercadorias e demais obrigações continuam as mesmas. O que está em teste é uma nova maneira de registrar e analisar o fluxo de pessoas. A tecnologia utiliza características da palma da mão para autenticar o viajante. O reconhecimento ocorre em poucos segundos e não exige contato físico com o equipamento. Na prática, a passagem poderá ser registrada automaticamente por meio da biometria. A ideia é que essas informações ajudem a Receita Federal a entender melhor o fluxo pela fronteira e direcionar a fiscalização para situações consideradas de maior risco. Ou seja, em vez de aumentar o controle sobre todo mundo, a proposta é usar tecnologia para tornar a fiscalização mais direcionada. Uma das principais perguntas que o projeto pretende responder é se isso vai diminuir as filas. Entre os resultados esperados estão uma travessia mais rápida e previsível e uma melhor organização do fluxo de viajantes. A Receita, porém, ainda não afirma que a tecnologia efetivamente reduzirá as filas. Isso será avaliado durante os testes. E há bastante espaço para testar. O projeto piloto ficará em funcionamento durante todo o mês de outubro. Como envolve biometria, a proteção das informações também faz parte da avaliação. Segundo a Receita Federal, o tratamento dos dados deverá seguir a legislação de proteção de dados pessoais com mecanismos de segurança, controle de acesso, rastreabilidade e auditoria. Durante o projeto piloto, serão analisados não apenas o funcionamento da tecnologia, mas também aspectos operacionais, jurídicos e relacionados à proteção dos dados. A iniciativa conta com a participação do Itaipu Parktec por meio do convênio Muralha Inteligente, que atuará na validação técnica das empresas e tecnologias utilizadas. Durante outubro, a Receita vai acompanhar os resultados para identificar os problemas, possíveis ajustes e efeitos da ferramenta na rotina da fronteira. Somente depois dessa avaliação serão tomadas decisões sobre continuar, ampliar ou a não utilização da biometria. Por enquanto, portanto, a palma da mão ainda não substituiu documentos na fronteira, mas será colocada à prova em um dos pontos de maior circulação entre o Brasil e o Paraguai. A Prefeitura de Santa Helena, por meio da Secretaria de Serviços Urbanos e Meio Ambiente, realiza entre os dias 6 e 13 deste mês uma nova campanha de coleta de lixo eletrônico. Moradores poderão entregar equipamentos antigos, quebrados ou sem uso em pontos distribuídos pela cidade e pelos distritos. A coleta será realizada nas escolas municipais e estaduais, no Paço Municipal e na sede da Secretaria de Serviços Urbanos e Meio Ambiente, localizada na Avenida Brasil 2561. Os pontos funcionarão em horário comercial das 7h30 às 11h30 e das 13h30 às 17h. Podem ser descartados celulares, computadores, tablets, televisores, impressoras, cabos, carregadores, pilhas, baterias e pequenos eletrodomésticos. Antes da entrega, a orientação é salvar arquivos e fotos, restaurar os aparelhos para as configurações de fábrica e retirar chips e cartões de memória. A iniciativa busca evitar que materiais com componentes potencialmente contaminantes sejam descartados ou de forma irregular, contribuindo para a preservação do solo e da água e para o encaminhamento adequado dos resíduos à reciclagem. Informações podem ser obtidas pelo telefone 45 3268 8377.
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2: A primavera, conhecida como Estação das Flores, se estende até o dia 21 de dezembro no Hemisfério Sul. É a chamada Primavera Austral. A palavra primavera é derivada do latim primovere, que significa primeiro verão. Assim, primavera corresponde ao período que antecede o verão.
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0: 11:06, a Deja participando. Boa tarde, Alex. Toca uma música pra mim aí. Escolhe aí. Você tem bom gosto. Ai, ai, ai, hein, Deja? Vamos ver se eu consigo escolher uma música bacana aqui pra você. Quem mais tá participando aqui com a gente? Boa tarde.
8: Boa tarde, Alex Moreno, Neri de Joinville, Santa Catarina. Eu gostaria de ouvir uma música aí com Durval e Davi, No mesmo lugar, né? Ofereço a todos os santa-ilanenses aí, né? E em especial a Grande Lago aí, né? Então, uma baita emissora aí que nos alegra todos os dias aí.
0: Opa!
8: Show de bola, aquele abração aí.
0: Abraço, Neri! Tudo de melhor pra você aí em Joinville. Pessoal ouvindo a gente em Santa Catarina, ele quer ouvir no mesmo lugar Durval e Davi. Enquanto isso, vamos procurar uma música bacana pra Deja ouvir aqui, né? 10 para 6, boa tarde.

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1: Dezoito horas.
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0: Boa tarde, caríssimos irmãos e irmãs. Que alegria estar junto com você, iniciando o mês de outubro, mês das missões, mês ao qual queremos celebrar a padroeira de nossa comunidade, né? Santa Teresinha, para que ela olhe por cada um de nós, interceda por nós, fortaleça sempre a cada um de nós em nosso caminho, em nossa missão. Por isso, intercedemos a Santa Teresinha do Menino Jesus, para que olhe por esta comunidade, pela nossa paróquia, por todos os seus devotos. Com alegria, então, iniciemos em nome do Pai, do Filho e do Espírito Santo. Amém. Pensamento do dia. Você é idoso quando seu rosto se ilumina de esperança e se embeleza de alegria. Pessoas de idade são as pessoas que se encontram no alto da montanha da vida. Na vida só há duas possibilidades: morrer cedo ou envelhecer. Infelizmente, para muitos, só esse verbo já causa arrepios. Acontece que há outra maneira de compreender o envelhecimento. Este é um processo que pode conduzir a uma etapa privilegiada da vida. Quem chega lá, chega ao topo da montanha. E quem chega ao topo é porque soube caminhar. A recompensa não se faz esperar. E lá do alto da montanha da vida, que se descortinam as mais belas paisagens, montanhas e vales, nasce o pôr do sol, nuvens escuras e céu estrelado. Silêncio e os mais diferentes ruídos noturnos vão se alternando para comporem uma sinfonia de beleza incomparável. Basta manter olhos e ouvidos abertos. O anjo do Senhor anunciou a Maria,
1: e ela concebeu do Espírito Santo.
0: Ave Maria, cheia de graça, o Senhor é convosco. Bendita sois vós entre as mulheres, e bendito é o fruto do vosso ventre, Jesus.
1: Santa Maria, Mãe de Deus, rogai por nós, pecadores, agora e na hora de nossa morte. Amém.
0: Eis a serva do Senhor.
1: Faça-se em mim segundo a vossa palavra.
0: Ave Maria, cheia de graça, o Senhor é convosco. Bendita sois vós entre as mulheres, e bendito é o fruto do vosso ventre, Jesus.
1: Santa Maria, Mãe de Deus, rogai por nós, pecadores, agora e na hora de nossa morte. Amém.
0: E o Verbo se fez carne
1: e habitou entre nós.
0: Ave Maria, cheia de graça, o Senhor é convosco. Bendita sois vós entre as mulheres, e bendito é o fruto do vosso ventre, Jesus.
1: Santa Maria, Mãe de Deus, rogai por nós, pecadores, agora e na hora de nossa morte. Amém.
0: Rogai por nós, Santa Mãe de Deus,
1: para que sejamos dignos das promessas de Cristo.
0: Oremos. Infundi, Senhor, em nossos corações a vossa graça, a fim de que, tendo conhecido pela anunciação do anjo a encarnação de Jesus Cristo, vosso Filho, pelos merecimentos de sua paixão e morte na cruz, sejamos conduzidos à glória da ressurreição. Isso vos pedimos, ó Pai, por Cristo Senhor nosso.

0: O Senhor esteja convosco.
1: Ele está no meio de nós.
0: Proclamação do Evangelho de Jesus Cristo segundo Lucas.
1: Glória a vós, Senhor.
0: Depois disso, o Senhor escolheu outros 72 e os enviou à sua frente dois a dois, a toda cidade e lugar aonde ele devia ir. E lhes dizia: a colheita é grande, mas os trabalhadores são poucos. Portanto, peçam ao Senhor da colheita que envie trabalhadores para a sua colheita. Vão, eis que envio vocês como ovelhas no meio de lobos. Não levem bolsa, nem sacola, nem sandálias, e não se demorem para cumprimentar ninguém pelo caminho. Em qualquer casa onde entrarem, digam primeiro: a paz esteja nesta casa. Se aí houver um amigo da paz, sobre ele repousará a paz de vocês. Caso contrário, ela voltará para vocês. Fiquem nesta casa comendo e bebendo o que tiverem, pois o trabalhador tem direito ao seu salário.

abre a missão a todos os cristãos, inclusive nós hoje, não é apenas clero, sucessores dos apóstolos que é enviado para trabalhar pela messe, mas todo aquele que aceita seguir o mestre é um discípulo missionário, discípulo chamado a testemunhá-lo, a viver a missão que é colocar-se a serviço do reino de Deus. E o exemplo de Santa Teresinha, que viveu a sua missão, São Francisco Xavier, né, que através da oração, através da missão de levar a palavra, evangelizar. Sejamos nós também evangelizadores, ou pela oração, ou pela missão, para que Cristo seja conhecido e amado por todos. Obrigado, comunidade Santa Teresinha, né, que compareceu com grande alegria, participando deste momento. Nossa gratidão, que o Senhor sempre, sempre abençoe esta comunidade. O Senhor esteja convosco, Ele está no meio de nós. Que Deus Todo-Poderoso, por intercessão de Santa Teresinha, São Roque, e Nossa Senhora Aparecida vos abençoe, Ele que é Pai, Filho, Espírito Santo. Amém. Uma boa noite a todos e até amanhã, se assim Deus nos permitir.

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18 horas e 11 minutos, 6 e 11, de volta ao Porteira Aberta aqui na programação Grande Lago, a segunda hora, muita música boa, muita música sertaneja para você também, a hora da pilcha com o tradicionalismo, o nativismo gaúcho, a programação do seu final de tarde início.

início de noite. Eu vou começar trazendo Pratas da Casa para cantar pra gente. Nesse primeiro bloco tem Benac e Belmar com Chuva de Verão, Luz Vermelha, Jefferson e Sivonei, e Claudine e Claudinei, Boneca Bailarina.

0: Marina Claudine e Claudinei fechando o primeiro bloco dessa segunda hora do Porteira Aberta. Linda. Teve também Jefferson, Sivonei e Benac Belmar. 6h23.
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0: Estamos de volta aqui na Grande Lago, Porteira Aberta. 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
7: Boa noite, Alex Moreno.
0: Boa noite.
7: Aqui é Santo Marcelo.
0: Fala, Santo.
7: Queria música com Lé Fortuna e Pitangueira.
0: Uhum.
7: Justiça de um filho.
0: Tá bom, então.
7: Ofereço pra todos aí da rádio e todos os que estão escutando.
0: Então tá fechado, deixa comigo, Zé Fortuna e Pitangueira no Porteira Aberta. A Justiça de um Filho.

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8: 6h32, de volta. Boa tarde, boa noite.
9: Alex Moreno, um abraço, um bom final de tarde, uma boa noite para você, para a equipe, para sua grande e merecida audiência.
8: Obrigado, capitão.
9: Capitão Maneque Maria, você sabe que sempre te ouve.
8: Opa, obrigado.
9: Faz tempo que a gente não ouve falar em Valadares.
8: Pois é.
9: Em Marilene. Será que já desligaram de nós?
8: Será?
9: Por falar neles. Voo do Condor com Mato Grosso e Matias.
8: Opa.
9: E orgulho de ser caipira. Um abraço grande para sua grande e merecida audiência. Final de tarde é clima de porteira aberta.
8: Amo de Mato Grosso e Matias, o Voo do Condor. Um abraço, capitão. Um abraço, Maria. Abraço a você que está ouvindo a gente aí do outro lado do rádio. Boa noite.

Mato Grosso e Matias, o voo do Condor na programação Grande Lago. Deixa eu atender aqui. Deixa eu trazer orgulho de ser caipira. Vou trazer com os dois mineiros aqui, tá, capitão?

0: 11h39, a programação do Porteira Aberta. Daqui a pouquinho eu volto com mais pedidos. O pessoal participando aqui com a gente, já já atendo você.
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0: De volta na programação Grande Lago, vamos lá que o pessoal está participando aqui com a gente. Dona Malu, Dona Maria Luísa Schaefer, Deus é Pai, abençoe você, Alex, e a todos os ouvintes. Também Deus na frente sempre, Maria Luísa Schaefer. Dona Maria, beijo para a senhora, tá bom? Deus abençoe a senhora, seu caminho, sua família, a sua casa, tá bom? Se puder, toca a música Deus é Assim com o Carlos Magrão. Tá bom então, já já eu toco, tá? Vamos lá? Ó quem tá aqui participando comigo.
9: Boa noite, Alex. Tudo bem?
0: Boa noite,
9: bem,
0: Célio. Tudo e aí?
9: Tudo certo? É o Célio. Hora do mate, tchê.
0: E tá bonito esse mate.
9: Tanta música com... Roda do Chimarrão, Oswaldir e Carlos Magrão. Ó, térrimo. Valeu, guri. Uma boa noite pra ti e pra toda essa gauchada que ouve o teu programa.
0: Um abraço, Célio. Célio, ó, deixa eu falar um fato bem interessante. Ontem vocês viram a Maria Valentina tava comigo aqui, né? Até ela falou no ar aqui, participou. Tava elétrica ontem aqui. Aí eu tava levando ela pra casa, ela passou, ela viu o Célio. Aí ela falou, ó, o Célio ali, o Célio é meu amigo. Célio tava ali. Falou, Célio é meu amigo, é palmeirense. Eu falei, meu Deus do céu, olha só, né? Olha as amizades que a minha filha vai fazendo aí, né? 18 para 7, Célio, um abraço para você, tá bom? Já vai chegar aqui para você, Oswaldir e Carlos Magrão. Vou tocar aqui Deus é Assim e Roda de Chimarrão, atendendo você e também a Dona Malu, tá bom? Arará, deixa eu ver quem mais está aqui comigo. Boa tarde, toca Pedro Bento e Zé. Pedro Bento, não deu para entender aqui a mensagem, me desculpa. O Benedito, ô Benedito, manda mensagem, manda em áudio também, se puder. Manda, não consegui entender, desculpa, viu? Desculpa minha ignorância e não consegui entender a tua mensagem, tá? Manda outra aí para eu conseguir te atender, tá bom, querido? Vamos lá então. Vamos de Hora da Pilcha, trazer os Oswaldir e Carlos Magrão, tem os Monarcas aqui também, vamos lá?

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0: Boa noite, Celoni.
1: Eu gostaria de pedir a música Chitãozinho e Chororó com o Dulce Irema. Se for atendido, desde já agradeço. Tenha uma excelente noite.
0: Boa noite, excelente noite pra você também, Celoni. Vamos lá, de Dulce Irema.

0: Cinema aqui na programação Grande Lago. Abraço pro Ari, pediu também do Glacial Poeira. Deixa eu ver se vai dar tempo de tocar aqui, tá? Deixa eu ver, tem mais gente participando aqui. Vamos lá, deixa eu ver se destrava o trem aqui. Vamos lá, boa noite.
1: Boa noite, Alex Moreno. Já tá acabando o seu programa, porteira aberta. Aqui quem fala é Glaci.
0: Sim, manda.
1: Alex, da acabei aí. De chegar em casa agora. Falei, nem vou tirar o calçado, eu vou ligar o rádio e ouvir a voz do Alex Moreno. Foi muito divertido hoje lá no bailão, lá na praia, lá dos idosos. A banda Monique toca muito bem, graças a Deus, tudo certo.
0: Que bom.
1: Forte abraço aí, Alex.
0: Pra você também.
1: E um abraço a toda aquela juventude lá, aquelas pessoas maravilhosas. Teve vozinha lá de 80, 90 anos dançando, que coisa mais linda do mundo.
0: Isso é bom,
1: e que Deus abençoe todos com muita saúde,
0: amém,
1: né?
0: Amém, amém.
1: E todos, um dia nós chegamos... Já tô nessa idade aí. E todos chegamos lá.
0: Isso é uma bênção.
1: E ontem eu cheguei em casa, acabei ligando o rádio, aí a Maria, tua filha, dando um tchau pro programa. Linda, maravilhosa. Também tava na rua ontem. Mas aqui tá tudo bem, tá, Alex? Forte abraço, uma boa noite. E se puder rodar a música, sua música, o Deus, para curtir e oferecer para todas as pessoas da terceira idade aí, é isso aí, ó Deus, muito linda essa tua música, forte abraço aí, Alex, tenha uma quinta-feira abençoada.
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0: movimentaram o país no dia de hoje.
1: Olá, boa noite.
2: Boa noite para você que nos acompanha em todo o país.
1: Quinta-feira, 1º de outubro de 2026.
2: Vamos aos destaques do dia.
1: Microempreendedores individuais têm novas opções para organizar as contas.
2: A partir de hoje, MEIs com débitos de até 5 salários mínimos podem renegociar dívidas fiscais.

0: e encargos.
1: Mulheres vítimas de violência doméstica terão direito a afastamento remunerado de até 6 meses. Luana Karen.
2: O parecer da Advocacia Geral da União garante a mulheres vítimas de violência doméstica o afastamento remunerado por até 6 meses, desde que determinado pela Justiça como medida protetiva.
3: Já estão valendo as novas regras para doação de sangue. Agora também podem continuar a fazer doação.
1: Vamos saber mais sobre essas novidades em entrevista com Luciana Carlos, do Ministério da Saúde.

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1: Credores aderirem ao programa de renegociação de dívidas.
0: Agora quem tem até 20 mil reais na dívida ativa da União pode renegociar até 29 de janeiro do ano que vem.
1: Também foi lançada uma nova modalidade específica para quem tem débitos de até 8 mil reais.
2: Microempreendedores individuais podem negociar a partir desta quinta-feira dívidas fiscais com o governo federal de até 5 salários mínimos, ou seja, R$ 8.105. É uma nova. Correspondente a 5% da dívida sem desconto. O valor restante tem desconto de 50% e pode ser pago em até 55 parcelas mensais. Mariana Correia, coordenadora geral da Dívida Ativa da União e do Fundo de Garantia do Tempo de Serviço, explica que a nova modalidade deve alcançar mais de 3 milhões de pessoas.
3: A gente focou nesse universo, parece pequeno, né? Mas que representam 3. Perante a Procuradoria da Fazenda.
2: Além da criação da nova modalidade, o governo prorrogou o prazo do Desenrola MEI já existente. A modalidade que atende microempreendedores com dívidas de até 20 mil reais junto à União fica disponível até 29 de janeiro de 2027. Nesse caso, podem ser abatidos todos os valores de juros, multas e encargos. Com isso, o valor do débito pode ser reduzido em até 70%.
3: É 100% online, via Regularize. O contribuinte consegue entrar lá dentro, consultar a sua dívida, simular os descontos máximos aplicáveis àquela dívida, verificar se ele tem condições de aderir àquele acordo e concluir aquela negociação 100% digital em coisas de minutos.
2: O endereço para aderir às modalidades do Desenrola MEI é www.regularize.pgfn.gov.br.
0: Domésticas que forem afastadas do trabalho por medida protetiva terão a renda garantida.
1: A medida terá validade por até 6 meses e garante também o pagamento a mulheres sem vínculo previdenciário.
0: O governo federal seguiu o parecer da Advocacia Geral da União após o entendimento do Supremo Tribunal Federal sobre a Lei Maria da Penha.
4: O parecer da Advocacia Geral da União garante a mulheres vítimas de violência doméstica o afastamento remunerado do trabalho por até 6 meses. Na Lei Maria da Penha, mas a norma não especificava quem pagaria o salário da trabalhadora nesse período. A incerteza sobre o recebimento da remuneração fazia com que muitas mulheres tivessem de optar entre a segurança e o próprio sustento, como destaca a ministra substituta das mulheres, Eutália Naves.
5: Um passo muito importante para que nenhuma mulher precise escolher entre proteger a própria vida e garantir.
4: Seu que o empregador é responsável pelo pagamento dos 15 primeiros dias de afastamento e o Instituto Nacional do Seguro Social, INSS, pelo restante do período. Nos casos em que a mulher é contribuinte individual, facultativa ou seguradora especial, o INSS vai pagar o benefício integralmente. Já para as mulheres que não são seguradas da Previdência, o pagamento terá natureza assistencial. A presidente do INSS, Ana Cristina, faça o pagamento.
6: O INSS tem a responsabilidade de assegurar que esse direito chegue a essas mulheres com agilidade, respeito e sensibilidade, especialmente para mulheres que enfrentam a violência doméstica.
4: Após a publicação do parecer da AGU, o Ministério da Previdência Social e o INSS terão até 15

0: Pix, conforme de... manual, boleto ou desconto em folha de pagamento no caso dos assalariados. Juliana Hernandes Cores, coordenadora geral de políticas de cuidado da Secretaria Nacional de Autonomia Econômica e Política de Cuidados do Ministério das Mulheres, detalha a mudança.
1: A gente tem números que mostram que as mulheres, principalmente mulheres, ficam sem a garantia dos seus direitos, como é exercido o direito. Então, a gente entende que o Pix Pensão vai facilitar aí não só a tramitação judicial, mas a tramitação bancária também.
0: As mães ou responsáveis legais que detenham a guarda de crianças e adolescentes beneficiários de pensão alimentícia poderão solicitar o Pix Pensão a qualquer momento do cumprimento da sentença. Para isso, será preciso procurar um advogado ou defensor público. Precisa informar nos autos os dados bancários, agência, conta e chave Pix cadastrada, tanto de quem recebe quanto de quem deve pagar. E só então o juiz vai expedir a ordem eletrônica para que o sistema bancário agende o pagamento, como explica o advogado especialista em direito de família, Marcelo Lucena.
2: Então, a parte devedora, independente de sua vontade, ela vai receber uma ordem judicial em sua instituição. Valor referente à pensão pelo tempo que ficar determinado.
0: Por se tratar de decisão judicial, o Pix da pensão alimentícia só poderá ser cancelado ou alterado a partir de nova manifestação da Justiça. Reportagem Graziele Bezerra.
3: E a partir de hoje, o pagamento via Pix por aproximação pode ser feito para valores acima de R$500.
4: Para mudar esse limite, a pessoa deve procurar o banco onde realiza a transação e solicitar a nova quantia máxima.
3: De hoje.
4: Clube Esportivo fecha acordo para a ocupação de um patrimônio público.
3: É o Centro de Treinamento Rei Pelé, uma referência no cenário do futebol brasileiro.
4: Entenda o que representa para os dois lados o acordo assinado hoje em Brasília.
5: O Santos Futebol Clube negociou um acordo com a União para garantir a permanência no Centro de Treinamento Rei Pelé por 20 anos, renováveis por igual período. Ser patrimônio público, como disse a ministra da Gestão e da Inovação em Serviços Públicos, Esther Dueck.
6: A gente tem uma propriedade da União que vai ser preservada, vai ser cuidada. É um imóvel, uma área muito importante, muito valiosa. O patrimônio vai deixar de ser um motivo de litígio para cumprir sua função social.
5: O Centro de Treinamento Rei Pelé tem cerca de 40 mil metros quadrados e fica no bairro do Jabaquara, em Santos, São Paulo. O complexo cenário do futebol brasileiro profissional. As negociações foram conduzidas pela Advocacia Geral da União e, segundo Jorge Messias, o advogado geral, representam mais que uma transação econômica.
7: Nós entendemos que este patrimônio da União, ele tem um trabalho e um serviço que transcende a uma equação econômica. Nós estamos falando do valor imaterial que ele representa, não só para a sociedade santista, mas para
5: da área. Reportagem Luciana Colares de Holanda.
3: Hoje é dia do idoso, uma data para lembrar que cuidar da saúde também é uma forma de garantir mais qualidade de vida e proteção na terceira idade.
4: E entre esses cuidados, a imunização tem um papel importante. Manter as vacinas em dia ajuda a prevenir doenças e complicações que podem ser mais graves em pessoas idosas.
8: Envelhecer com saúde também passa pela vacina.

0: doenças graves, reduzir internações e garantir mais qualidade de vida. No Sistema Único de Saúde, pessoas com 60 anos ou mais têm acesso gratuito às vacinas previstas no Calendário Nacional de Vacinação. Em Brasília, a aposentada dona Gilmara Teixeira tem a caderneta de vacinação completa. Aos 70 anos, ela não esconde a preocupação de ficar livre das doenças.
1: A vacina em dia, a gente livra da doença. Não quero ficar doente.
0: É a recomendação para todos os idosos. Entre as principais vacinas estão a da gripe, aplicada todos os anos, o reforço contra a Covid-19 a cada 6 meses, além das vacinas contra hepatite B, tétano e difteria. Dependendo da situação de saúde e do histórico vacinal, também podem ser indicadas vacinas como a da febre amarela e a pneumocócica, que protege contra formas graves de pneumonia e meningite. A diretora substituta explica a importância da vacinação para os idosos.
2: A criança e o idoso, ele é mais vulnerável. Então, às vezes, uma doença que na fase adulta ela não teria uma complicação tão importante, mas na fase do idoso ela pode complicar e até levar ao óbito, deixar alguma sequela.
0: Com o avanço da idade, o organismo fica mais vulnerável às infecções. Por isso, manter a vacinação atualizada ajuda a evitar complicações, internações e até morte.
1: E muitas vidas. Vamos confiar. A ciência está aí para poder estudar e ensinar para gente que a vacina é fundamental na nossa vida.
0: A recomendação é não esperar uma doença aparecer para procurar proteção. Atualizar a caderneta é simples. Basta procurar a unidade básica de saúde mais próxima, levando um documento de identificação e o cartão de vacinação. Mesmo quem perdeu a caderneta deve buscar a unidade para que os profissionais avaliem o histórico e indiquem.
3: Precisam que pessoas com 70 anos ou mais sejam doadoras de sangue.
4: O regulamento também reduziu o tempo de espera para que pessoas temporariamente impedidas possam voltar a doar.
3: A coordenadora geral de sangue e hemoderivados do Ministério da Saúde, Luciana Carlos, explicou pra gente essas mudanças. Acompanhe a entrevista. Coordenadora geral de sangue e hemoderivados do Ministério da Saúde, Luciana Carlos, é um prazer ter a senhora com a gente aqui na Voz do anunciadas recentemente, ela passou, a doação de sangue passou a ter então novas regras para coleta, armazenamento, isso, transporte, não é isso? Entre essas isso mudanças, está o prazo, por exemplo, para quem fez tatuagem, piercing, endoscopia. Explica pra gente então quais essas mudanças.
5: Bom, eu queria agradecer inicialmente, né, a oportunidade de estar conversando com o Brasil inteiro sobre isso. E, na verdade, essa atualização do regulamento técnico da porque a gente tinha algumas regras que datavam de 2014. Então, eram regras e normas que já estavam um pouco defasadas e distantes da necessidade de segurança dos serviços. Então, agora a gente tem realmente uma atualização desse regulamento técnico e isso faz com que a gente tenha mais segurança para doadores e pacientes, porque a gente, vamos dizer assim, a gente melhorou, né, a segurança. Desses critérios que são aplicados, né, para que as pessoas possam ou não fazer a doação de sangue com segurança.
4: E por que foram feitas essas atualizações, então?
5: Existem várias tecnologias que surgiram, algumas situações epidemiológicas que mudaram, alguns critérios técnicos que antes a gente não tinha evidência da segurança e hoje a gente tem. Então, assim, são atualizações técnicas e científicas. restrita apenas à doação de sangue ou aos critérios de doação. A gente também tem outras alterações de incorporação de tecnologias, uso, por exemplo, de ferramentas informatizadas dentro do serviço para atendimento ao doador. Então, várias oportunidades de atualização que foram feitas, né? E sempre voltadas para a segurança dos doadores, porque o que a gente precisa é que os doadores e até voltem a doar, né, como doadores regulares, e para a segurança também dos pacientes que vão receber esse sangue ou esses componentes que são produzidos a partir do sangue doado.
3: Agora, só para a gente deixar mais claro, né, eu cheguei a mencionar aí os prazos para quem fez tatuagem, piercing. A senhora pode dizer para a gente, então, quais são as principais mudanças, principalmente as que mais impactam os doadores?
5: Uma das coisas que mudou e que a gente fica muito... e que não podiam mais doar por causa do corte que a gente tinha no regulamento anterior. Agora, essas pessoas, se saudáveis, avaliadas pelo médico do serviço, elas podem continuar fazendo a doação. A tatuagem, a gente tinha um tempo de inaptidão longo. Agora, a tatuagem feita em serviços regulamentados e fiscalizados pela Anvisa, o tempo é de 7 dias. E aquelas tatuagens que são feitas sem a gente saber como, o tempo é de 4 meses. Assim, são muitas alterações que a gente incorporou ao texto, mas sempre garantindo que essa incorporação ou essa alteração não vai significar mais risco, nem para os doadores, nem para os pacientes. Então, a gente passa a ter pessoas que antes eram inaptas, agora podendo fazer a doação e ampliando, né, também o número de potenciais doadores no país. Então, a gente espera que isso tenha uma repercussão muito todo mundo se tatuando e lindos e maravilhosos, mas a gente então a gente perdia muito doador com isso, né? E agora não, agora a gente vai poder realmente, a partir até da melhoria dos serviços que fazem a tatuagem, né? A gente tem agora agulhas descartáveis, as tintas que são também alicotadas, então a gente tem segurança, e a partir dessa segurança na forma como a tatuagem é feita, a gente vai serviços.
4: Falando sobre a doação de sangue em si, por que a doação regular é tão importante para manter os estoques no país e em que situações os estoques costumam ficar mais baixos ao longo do ano?
5: O doador regular, ele é importante porque ele é uma pessoa que já entendeu o processo como um todo, então ele já sabe o que é que acontece, ele já se compromete com a segurança do processo ao estar sensibilizado para ter as respostas corretas às perguntas que são feitas. Desse doador, e ele é uma pessoa que já está comprometido com o sistema. Então, os homens podem doar até 4 vezes por ano, as mulheres 3 vezes por ano, e esse doador que volta, né, ele tanto é mais seguro, como ele já é uma forma da gente ter um número regular, né, de doações.
3: Muito bem, nós conversamos com Luciana Carlos, coordenadora geral de sangue e hemoderivados do Ministério da Saúde. Coordenadora, muito obrigada pela sua entrevista.
4: E carros elétricos já é uma realidade.
3: Mas a ciência brasileira está de olho em uma alternativa sustentável a partir de uma matéria-prima que tem a cara do Nordeste do país, o coco.
4: Pesquisadores da Universidade Federal de Sergipe estão transformando os resíduos do fruto em uma peça-chave para uma nova geração de baterias.
3: Os detalhes dessa inovação você acompanha agora no quadro Ciência na Prática.
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7: Sergipe é um dos maiores produtores de coco. graças a uma pesquisa realizada no estado. A casca e o pó residual do coco têm se tornado um material de alto valor tecnológico, conhecido como biocarvão.
8: Meu nome é Yara de Fátima Jimenez e eu sou do Departamento de Química da Universidade Federal de Sergipe. Produção e consumo de coco é muito importante aqui no estado, né? Então gera um grande volume de resíduos. E um dos produtos que podem ser obtidos são os materiais carbonáceos. Obter em filtros, como absorventes, também como suportes para catalisadores. E uma das aplicações, né, que nos chamou a atenção são as aplicações em energia.
7: Atualmente, as baterias dependem do lítio, um mineral caro e que pode se tornar escasso no futuro. A solução encontrada pelos pesquisadores foi substituir o lítio pelo sódio, usando o biocarvão de coco para fazer a bateria funcionar.
8: O íon lítio, ele sofre oscilações de temperaturas altas.
7: A pesquisa ainda está sendo desenvolvida em laboratório, mas promete colocar o Brasil em um mercado promissor, criando uma alternativa viável e sustentável para o futuro da energia global.
8: A China, ela está privilegiando muito os tipos de pesquisas no desenvolvimento de baterias de íon sódio. Em escala ainda de laboratório, a gente conseguiria entre 4.
7: Acompanhe a pesquisa na página da Universidade Federal de Sergipe. E esse foi o Ciência na Prática, com produção de Warby Calil e edição de Edinaldo Júnior. E nosso encontro com o Saber Científico volta na próxima semana. Até lá.
4: Instrumentos musicais, microfones e máquinas de costura agora podem ser importados sem o pagamento de imposto.
3: A importação desses produtos estava sujeita à alíquota de 18%.
4: No caso das máquinas de costura, a medida...
3: consta em resolução da Câmara de Comércio Exterior, que incorporou decisões do Mercosul.

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1: STF envia conciliação do caso sobre a aplicação do Estatuto da Pessoa Idosa a contratos de planos de saúde.
2: Justiça do Trabalho vai fazer um mutirão de conciliação em processos que envolvem pessoas a partir dos 60 anos.
1: Tribunal Superior Eleitoral define relatores para recursos relacionados.
2: A presidência do Supremo Tribunal Federal firmou o compromisso com a democracia e a liberdade de escolha de brasileiros e brasileiras em ambiente de paz.
1: O voto é a expressão máxima da cidadania, segundo o presidente do STF, ministro Edson Fachin, e a garantia de que a vontade popular define o futuro do Brasil. Na nota, o ministro ressaltou que isso só é possível graças
2: relatores para recursos relacionados à apuração das eleições 2026.
1: Os ministros ficarão responsáveis pela análise de processos relativos aos cargos de presidente e vice-presidente da República. Fábio Ruas.
3: O ministro Sebastião Reis Júnior vai ser o relator da apuração dos resultados eleitorais do Amazonas, Alagoas, São Paulo e Tocantins. A ministra Estela Aranha. Ceará, Sergipe, Maranhão e Goiás. Os processos de apuração dos votos dos estados do Rio de Janeiro, Paraná, Pará e Piauí ficarão sob a relatoria do ministro André Mendonça. O ministro Ricardo Vilas Boas Cueva vai atuar nos processos da Bahia, Pernambuco, Paraíba e Santa Catarina. E o ministro Dias Toffoli ficou com o Distrito Federal, Rio Grande do Sul, Rio Grande do Norte, Acre, Amapá. Dos trabalhos da Justiça Eleitoral durante a totalização dos votos.
2: O Supremo suspendeu o julgamento sobre a aplicação do Estatuto da Pessoa Idosa a contratos de planos de saúde firmados antes de 2004.
1: A discussão envolve reajustes das mensalidades em razão da idade.
2: O estatuto proíbe a cobrança de valores diferenciados em razão da idade. Com a lei entrou em vigor em contratos firmados antes dessa data, inclusive nos casos em que o beneficiário completou 60 anos após a entrada em vigor do estatuto.
1: A questão é discutida em dois processos diferentes que começaram a ser julgados por composições distintas da corte. Na sessão de hoje, o ministro Dias Toffoli propôs o envio do caso ao núcleo de solução consensual de conflitos do Supremo.
2: Nacional da Pessoa Idosa.
1: De olho na data, a Justiça do Trabalho vai fazer um mutirão de conciliação em processos que envolvem pessoas a partir dos 60 anos. Rocine Gomes.
4: É isso mesmo. A ação em todo o país será de 5 a 9 de outubro. Chamada Em Pauta a Melhor Idade, a iniciativa vai dar preferência aos processos de pessoas idosas. Para participar e adiantar a sua vida, basta procurar seu. Processo em cima da pilha.
2: O STJ recebeu o primeiro recurso especial da história, autuado de acordo com os novos critérios da sistemática da relevância da questão federal.
1: O chamado filtro de relevância entrou em vigor em 3 de setembro. Fátima Uchoa.
5: Nesse novo sistema, só serão julgados pelo STJ casos com relevância econômica, política, social ou jurídica que ultrapassem os interesses das Engenharia e Agronomia do Paraná para cobrar dívida decorrente de infração à lei que rege a categoria. Vale destacar que o STJ começou e deve concluir até 7 de outubro as primeiras sessões virtuais para analisar propostas de submissão de recursos especiais ao filtro da relevância.
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2: Uma boa noite.
1: E até amanhã.
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1: Eu sou Humberto Pinheiro e estes são os destaques de hoje do Jornal do Senado, que começa agora. Senado debate projetos para ampliar a inclusão e qualidade de vida dos idosos. Nova lei do seguro rural amplia a proteção de produtores contra grandes perdas. Boa noite. 1º de outubro é o Dia Nacional do Idoso, data dedicada à reflexão sobre os direitos e as condições de vida dos brasileiros com 60 anos ou mais. O Senado analisa projetos para ampliar a inclusão digital e incentivar a participação das pessoas.
2: Idoso. Em 2003, três anos antes, o país ganhou seu primeiro conjunto de leis específicas para essa parcela da população, o Estatuto do Idoso, hoje denominado Estatuto da Pessoa Idosa, como destaca o senador Paulo Paim, do PT do Rio Grande do Sul.
3: O Estatuto garantiu algo fundamental, reconheceu a pessoa idosa como sujeito de direitos, com prioridade nas políticas públicas, proteção à saúde, à moradia, à previdência.
2: Projetos para melhorar a vida dos idosos brasileiros. Um deles, apresentado pela senadora Damares Alves, do Republicanos do Distrito Federal, quer promover a acessibilidade, inclusão e segurança da pessoa idosa nos ambientes digitais. Já o senador astronauta Marcos Pontes, do PL de São Paulo, é relator na Comissão de Direitos Humanos de uma proposta que incentiva a participação dos idosos em atividades turísticas.
1: A Comissão de Constituição do Vale do Juruá, o FVJ, com sede em Cruzeiro do Sul, no Acre. A proposta tem o objetivo de interiorizar a oferta de ensino superior público na Amazônia Ocidental e impulsionar o desenvolvimento científico e socioambiental da região. A reportagem é de Bruno Lourenço.
4: A proposta prevê a criação de uma fundação pública federal sediada em Cruzeiro do Sul, no oeste do Acre, com atuação em outras localidades.
5: A interiorização do ensino superior público, especialmente em territórios com as peculiaridades socioambientais e os desafios logísticos do Vale do Juruá, é medida de inegável e urgente interesse público.
4: A Universidade Federal do Vale do Juruá deverá ter como foco suas vocações regionais e priorizar áreas como bioeconomia, agricultura familiar, biotecnologia, saúde e conservação ambiental.
1: O Brasil e os negociações sobre um eventual acordo. No Congresso, aguarda análise uma MP que destina crédito subsidiado a exportadores e setores estratégicos. Repórter Pedro Pincer.
6: O governo norte-americano deve apresentar nas próximas semanas uma proposta para definir os assuntos das negociações. As conversas ocorrem enquanto os Estados Unidos mantêm sobretaxas sobre parte das exportações brasileiras. Em julho, foi anunciado analisar a medida provisória que prevê 18 bilhões e meio de reais em crédito subsidiado para exportadores e setores estratégicos. O presidente do Senado, Davi Alcolumbre, afirmou que o legislativo está unido na defesa dos interesses nacionais.
7: Nós vamos defender a soberania nacional, vamos defender os empregos dos brasileiros e defender os empresários brasileiros que geram a riqueza para o Brasil, e tenho convicção também que esse processo tem que ser liderado pelo Poder Executivo. Integralmente à disposição da defesa dos interesses do Brasil.
6: A partir de um documento que será enviado pelos Estados Unidos, o grupo de trabalho vai buscar um entendimento entre os dois países.
1: Música. O executivo sancionou uma lei aprovada no Senado que muda as regras do seguro rural para proteger produtores e seguradoras em caso de grandes perdas no campo. Repórter
8: Rural não poderá ser bloqueado ou congelado durante a execução do orçamento. A nova lei também tira do papel o chamado Fundo Catástrofe, criado em 2010 para auxiliar as seguradoras a cobrirem prejuízos extraordinários na produção rural, como os causados pelas mudanças climáticas. A proposta que deu origem à lei é da senadora Tereza Cristina, do Progressistas de Mato Grosso do Sul.
9: O seguro rural, ele representa um... correntes de eventos aleatórios e não controláveis.
8: A lei prevê ainda que os produtores que têm seguro terão prioridade nas linhas de crédito para prorrogar ou renegociar dívidas.
1: O plenário pode votar em breve um projeto que estabelece condições de trabalho específicas para mulheres com câncer de mama, incluindo aquelas em tratamento ou em período de remissão. A proposta autoriza a adoção redução salarial. Além disso, institui o selo rosa para reconhecer empresas que adotarem práticas inclusivas e não discriminatórias. Durante a leitura do relatório na Comissão de Assuntos Sociais, o senador Flávio Arnes, do PSB do Paraná, ressaltou que o trabalho pode contribuir efetivamente para a saúde mental de quem enfrenta o câncer de mama.
10: É comprovado que se manter ocupado e produtivo representa um grande apoio
1: A Comissão de Constituição e Justiça do Senado pode votar o projeto de lei do senador Chico Rodrigues, do PSB de Roraima, que muda a contagem de prazos para manifestação da Fazenda Pública, do Ministério Público e da Defensoria Pública em processos de inventário. Pela proposta, os prazos passam a ser contados em dias corridos, incluindo sábados, domingos e feriados. Atualmente, a contagem é feita apenas em dias úteis.
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1: Na hora de votar, além do celular, o eleitor precisa deixar outros equipamentos. Vale até para aparelhos desligados e foi reforçada pela Justiça Eleitoral para garantir o sigilo do voto. Repórter Marcela Cunha.
14: Não é só o celular que deve ficar fora da cabine de votação. Com o avanço de dispositivos cada vez menores e mais conectados, a Justiça Eleitoral detalhou as regras para impedir que novas tecnologias comprometam o sigilo do voto. A proibição também vale para máquinas fotográficas, filmagens. Câmeras corporais e microcâmeras. A medida busca evitar que equipamentos capazes de registrar ou transmitir informações sejam usados para revelar a escolha do eleitor. Também ajuda a combater a compra ou a coação de votos ao impedir a produção de uma prova da opção registrada na urna, como lembrou a senadora Damares Alves, do Republicanos do Distrito Federal.
15: A legislação é muito clara. O voto, ele é secreto.
14: Quem se recusar a entregar o equipamento continuam permitidos.
1: Com trabalhos técnicos de Eliseu Caires, o Jornal do Senado fica por aqui. Acompanhe agora as notícias da Câmara dos Deputados. Boa noite e até amanhã.
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17: Esclarecem a atuação do Ministério Público em pedido de pensão.
18: Escolas devem informar suspeita de trabalho infantil ao Conselho Tutelar.
17: Avança projeto que aumenta a punição para corridas ilegais em vias públicas.
19: Boa noite. A Comissão de Viação e Transportes aprovou penas mais rígidas para quem participar de corridas ilegais em vias públicas. A repórter Kate Nayane traz mais detalhes sobre o texto que agora será analisado pela Comissão de Constituição e Justiça.
20: O projeto de lei que aumenta... Pela proposta, a multa pela prática de corridas ilegais em vias públicas passa de 2.934 para 4.402, além da suspensão do direito de dirigir e apreensão do veículo. O aumento do valor da multa também se aplica para quem promover ou participar de eventos que envolvam manobras perigosas, corridas ou disputas em vias públicas sem a permissão da autoridade de trânsito. O texto aprovado também agrava as penas. Caso a infração ocorra próximo de escola... para reclusão de 4 a 8 anos em caso de lesão corporal grave e de 6 a 12 anos em caso de morte. O relator da proposta, deputado Hugo Leal, do PSD do Rio de Janeiro, defende que infrações como estas não devem ser tratadas como acidentes.
21: Inclusive, no caso de lesão corporal ou morte, aí sim, responsabilidade por homicídio. Homicídio, essa é nossa principal mudança, principal alteração, é que quando uma...
20: O projeto de lei que aumenta as punições para quem pratica corridas ilegais em vias públicas será analisado pela Comissão de Constituição e Justiça. Da Rádio Câmara de Brasília, Kate Nayane.
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16: Economia.
17: Afonso Mota, do PDT do Rio Grande do Sul, destaca a importância da lei que reduz as alíquotas do PIS/PASEP e da COFINS.
19: Mota avalia que a redução dos tributos tem fortalecido uma atividade estratégica para a economia brasileira diante da concorrência internacional. O parlamentar reitera que a medida cria condições para que o setor continue contribuindo para o desenvolvimento do país.
17: Marcos Aurélio Sampaio, do MDB do Piauí, defende o projeto que acaba com a cobrança pelo uso da rede de distribuição de energia elétrica para microgeradores de energia solar. O texto garante isenção permanente.
19: A todos os usuários de fontes renováveis, independentemente da data de adesão. No entendimento de Marcos Aurélio Sampaio, a medida garante segurança jurídica e incentiva a democratização da energia limpa.
16: Agricultura.
17: O projeto de Renilson e Nicodemos, do MDB do Pará, estabelece um período de paralisação temporária na colheita do açaí e cria um seguro para os quatro meses no ano para permitir a regeneração natural das palmeiras.
19: Na visão de Renilson Nicodemos, a medida garante a sustentabilidade ambiental e assegura renda às famílias extrativistas no período de entressafra. A proposta prevê ainda ações para diminuir os acidentes de trabalho na subida dos açaizeiros e modernizar as técnicas de manejo.
16: Relações Exteriores.
17: integração continental e desenvolvimento sul-americano. O objetivo do colegiado é elaborar iniciativas de conexão produtiva, digital e institucional entre os países do continente.
19: De acordo com Felipe Martins, o grupo vai articular com governos estaduais, municipais e a sociedade civil para ampliar o protagonismo do Brasil na América do Sul, promovendo o intercâmbio tecnológico e o crescimento socioeconômico.
17: Escolta policial para mulheres vítimas de descumprimento de medida protetiva. O repórter Luiz Cláudio Canuto explica a questão.
0: A Comissão de Segurança Pública e Combate ao Crime Organizado aprovou projeto que prevê escolta policial para mulheres que denunciarem descumprimento de medida protetiva. Pela proposta, a escolta deveria ser concedida quando houvesse risco à integridade física. A proposta muda a Lei Maria da Penha e também a lei que disciplina a proteção de vítimas. De Minas Gerais. Segundo ela, o objetivo é fortalecer a proteção das vítimas no momento em que procuram as autoridades para comunicar que o agressor desrespeitou a decisão judicial. O texto aprovado amplia o alcance da proposta original e incorpora a proteção da escolta a um conjunto mais amplo de medidas protetivas na Lei Maria da Penha. A proposta original da deputada Rogéria Santos, do Republicanos da Bahia, previa a obrigatoriedade de escolta policial para a mulher que comparecesse à delegacia para deixa de ser uma medida automática e passa a depender de avaliação técnica do risco enfrentado pela vítima. Entre os critérios poderiam ser considerados o histórico de violência praticada pelo agressor, a gravidade das ameaças e a possibilidade de novas agressões. Segundo o Conselho Nacional de Justiça, a cada 45 segundos, uma mulher recebe a proteção judicial. O projeto tramita em caráter conclusivo e aguarda indicação de relator na Comissão de Defesa dos Direitos da Mulher. Em seguida, passará pela Comissão
19: da arrecadação de apostas de cota fixa ao Fundo Nacional de Segurança Pública. A proposta também reserva, no mínimo, 30% do fundo para o combate à violência contra a mulher.
17: Franciane Baier informa que os recursos vão financiar ações como monitoramento eletrônico de agressores, patrulhas especializadas e casas de acolhimento. Para a deputada, a medida garante orçamento contínuo para interromper os ciclos de agressão às mulheres.
19: Contra crianças e adolescentes para cargos ou funções públicas. De autoria de Júnior Lourenço, do MDB do Maranhão, a medida valeria para órgãos públicos, empresas estatais e contratos de prestação de serviços.
17: A proposta determina ainda que a proibição só será aplicada após condenações definitivas. De acordo com Júnior Lourenço, a iniciativa reforça a proteção de crianças e adolescentes e a integridade da administração pública.
19: Que reduz a maioridade penal de 18 para 16 anos. A mudança visa punir com mais rigor menores envolvidos em crimes hediondos e em casos de violência extrema contra pessoas e animais.
17: Misael Varela pondera que a responsabilização penal vai depender de laudo técnico que comprove a capacidade do jovem de entender a gravidade do ato. Para o deputado, a proposta evita a impunidade em casos de extrema violência.
19: Ainda impõe pena para os dirigentes que deixarem de notificar casos suspeitos.
17: Delegado Bruno Lima argumenta que crianças pequenas muitas vezes não conseguem relatar abusos, o que exige provas objetivas. O parlamentar pondera que as câmeras devem ficar restritas às áreas comuns, prevendo penas mais duras para maus tratos em creches.
19: André Fernandes, do PL do Ceará, apresentou o projeto que determina a queima completa como único método para eleição deve ser gravada em vídeo com registro de geolocalização.
17: Na avaliação de André Fernandes, métodos atuais como enterramento não garantem a destruição total dos materiais apreendidos. Para o deputado, a incineração evita que drogas e lavouras voltem ao mercado ilegal por falhas no descarte policial.
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0: deputados aprovaram um projeto que esclarece a atuação do Ministério Público em pedido de pensão alimentícia. A repórter Paula Bittar explica os detalhes.
1: A Comissão de Constituição e Justiça da Câmara aprovou uma proposta que inclui no Estatuto da Criança e do Adolescente uma regra autorizando o Ministério Público a pedir judicialmente pensão alimentícia em favor de crianças e adolescentes. E deveres legais em relação ao filho, que a criança ou adolescente não esteja em situação de risco e que exista defensoria pública na comarca. O objetivo é transformar em texto legal um entendimento que já é adotado pelo Superior Tribunal de Justiça. A relatora na CCJ, deputada Maria Arraes, do PSB de Pernambuco, destacou que a proposta não traz uma inovação substancial, mas confere maior precisão ao texto legal ao incorporar orientação. Interpretativa e previsibilidade na atuação dos órgãos responsáveis pela tutela dos direitos infanto-juvenis. De acordo com o Estatuto da Criança e do Adolescente, o Ministério Público pode promover ações de alimentos em favor de crianças e adolescentes, mas a lei não explicita que essa atuação independe da situação familiar da criança ou adolescente, da existência de situação de risco ou da disponibilidade da Defensoria Pública. A autora do projeto, deputada Laura sobre o tema, e seu objetivo foi deixar a regra bem clara.
2: O Ministério Público precisa poder pedir alimentos quando eles são de interesse do menor, quando as crianças estão em vulnerabilidade, quando as crianças precisam dessa ajuda do Estado. Na prática, o que a gente faz é colocar agilidade numa rede de proteção que é muito importante para as crianças. Porque a gente sabe que a justiça tem o seu próprio tempo, ela demora, mas a forma
1: autorizando o Ministério Público a pedir judicialmente pensão alimentícia em favor de crianças e adolescentes pode seguir agora para a análise do Senado, a menos que haja recurso para votação antes pelo plenário da Câmara. Da Rádio Câmara de Brasília, Paula Bittar.
3: Ciência e tecnologia.
4: Aliel Machado, do PV do Paraná, defende a regulação e o combate ao abuso de poder de
0: que o mercado digital exige uma área especial dentro do Conselho Administrativo de Defesa Econômica para proteger o direito do consumidor. Ele ressalta que as regras devem focar apenas nas chamadas Big Techs, garantindo mais espaço para pequenos concorrentes.
4: Doutor Ismael Alexandrino, do PSD de Goiás, quer estabelecer diretrizes mais rigorosas para a classificação indicativa de desenhos e animações digitais. A proposta obriga emissoras e
0: Doutor Ismael Alexandrino lembra que o uso indiscriminado de telas por bebês e crianças pequenas traz prejuízos ao desenvolvimento cognitivo e emocional. Ele defende que as plataformas de vídeo auditem seus catálogos sob pena de multas milionárias e suspensão da empresa.
4: Pastor Eurico, do PSDB de Pernambuco, cobra do governo explicações sobre denúncias de interferência na eleição do Conselho Regional dos Técnicos Industriais da apoiou uma das chapas concorrentes em Pernambuco e na Paraíba.
0: Pastor Eurico pede detalhes sobre agendas, manifestações públicas e uso de recursos do ministério em favor de candidatos. Segundo o parlamentar, denúncias apontam quebra dos princípios da impessoalidade, neutralidade, além de possível abuso de poder político.
3: Direitos humanos.
4: Comissão aprova projeto que
5: The debate fazer com que as escolas sejam obrigadas a comunicar ao Conselho Tutelar suspeitas de trabalho infantil. A proposta, apresentada pelo deputado Amon Mandel, do Republicanos do Amazonas, insere a mudança no Estatuto da Criança e do Adolescente. Segundo a proposta, já aprovada pela Comissão de Educação, a suspeita ou comprovação da prática de trabalho infantil precisa ser apontada pela instituição de ensino, especialmente se envolver uma criança de até 12 anos. A Constituição. E injustificadas à escola. Segundo a relatora na comissão, deputada Franciane Baier, do Republicanos do Rio Grande do Sul, a escola é estratégica para dar esse primeiro alerta.
6: A escola é muitas vezes o primeiro lugar onde os sinais de exploração aparecem. E ao tornar essa obrigação expressa na lei, damos mais agilidade para que o Conselho Tutelar seja acionado e as medidas de proteção sejam tomadas o quanto antes.
5: A Constituição proíbe o trabalho para menores de 16 anos. Trabalho infantil, 1.650.000 crianças e adolescentes estão tendo sua força de trabalho explorada no Brasil. A proposta que prevê a denúncia do trabalho infantil pelas escolas ao Conselho Tutelar será analisada pela Comissão de Previdência, Assistência Social, Infância, Adolescência e Família. Da Rádio Câmara de Brasília, Agui Pontes.
0: Márcio Alvino, do PL de São Paulo, enaltece o trabalho da APAI, Associação de Pais e Amigos dos Excepcionais, na voluntários e famílias no apoio a milhões de brasileiros.
4: Márcio Alvino defende o fortalecimento das APAEs por meio de mais recursos e de políticas públicas voltadas às pessoas com deficiência. Vice-presidente da Frente Parlamentar em Defesa das APAEs, o deputado reafirma o compromisso de apoiar as instituições presentes em todo o país.
3: Educação.
0: Projeto de Geraldo Mendes, do União do Paraná, a notificação da família à instituição de ensino.
4: Geraldo Mendes argumenta que dores intensas tornam a frequência escolar dolorosa para muitas adolescentes com deficiência. Para ele, a dispensa de laudo mensal evita filas desnecessárias nos postos de saúde e assegura o direito à educação sem reprovação por falta.
0: Fomentar o hábito da leitura e ampliar o financiamento de bibliotecas públicas é o objetivo de projeto de Amaro Neto. Áreas e acervos digitais.
4: Amaro Neto argumenta que o país ainda enfrenta gargalos no acesso à literatura e na.
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22: Oi, minha gente, por aqui nós estamos juntos, chegando com mais um programa Sertanejo Classe A na sua estação de rádio preferida. Quem vos fala e se apresenta, sou eu mesmo, Elbert Andrade. Prazer em estarmos juntos e, é claro, com o melhor da nossa música sertaneja a partir de agora, viu? Pra começar, tá chegando o nosso primeiro sucesso de hoje, é modão que você ouve com a gente.
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situações que marcam a vida da gente. E eu tenho certeza absoluta que essa música marcou a vida de muita gente que está presente aqui.

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1: Daqui a pouquinho tem mais sucessos.
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1: Opa, já estamos de volta, já tomei meu cafezinho ali, meu pãozinho de queijo e agora vamos seguindo com mais moda.

0: Obrigado. Nesse DVD e CD está saindo uma canção também, uma homenagem que nós estamos fazendo ao nosso querido José Mendes, um gaúcho, aquele do Parapeiro e muitos outros sucessos. Isso. E nós vamos oferecer esta canção, sem dúvida, para vocês, para ele.
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2: É, mais uma que nós ouvimos aqui em nossa programação. Daqui a pouquinho, mais moda para você.
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1: 20h39.
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2: O melhor do sertanejo classe A. Deixa cair os modão.

0: você sabe, o nosso sertanejo classe A é selecionado com muito carinho, com só sucesso, só música boa, tá bom? Nós vamos ver o nosso intervalo, daqui a pouquinho tem mais. Eu volto já.
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5: 20 horas e 55 minutos.
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0: Chegando mais sucesso em nossa programação. Deixa cair os modão.